0: Gostou dessa sequência? Daqui a pouco tem mais, hein? Agora é hora de dar uma paradinha para o intervalo. Bora tomar uma água? Bora lá, a gente volta já já.
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2: 9:16.
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0: Pronto, já estamos juntos para mais um bloco do Hits 80. Essa é demais, curte aí.

0: Olha que sequência, hein? Gostou? Bem, agora a gente faz um break para o intervalo e daqui a pouco tem mais. Segura aí.
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2: 9:33.
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0: Bem, gente, é uma pena, mas nosso tempo acabou. Estamos fechando mais uma edição do nosso Hits 80, mas não se preocupe, porque a gente volta amanhã com muita música boa pra você, combinado? Então, forte abraço e até lá. Tchau, tchau.
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3: 9:55.
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0: Muito boa noite. O Love Night está no ar e chega trazendo aquelas músicas que basta ouvir os primeiros acordes para uma lembrança aparecer. Grandes flashbacks, artistas inesquecíveis e sucessos que resistiram ao tempo. Tudo preparado para fazer companhia a você nesta noite. Então, vem com a gente. Começamos assim. 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
1: 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Bill Withers, Something That Turns You On.

0: Phil Collins, Can't Turn Back the Years.
1: Essa é a magia do Love Night. Músicas que falam de amor e tocam o coração. Vamos para um breve intervalo e retornamos em instantes com mais sucessos.
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3: 10h26.
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1: A noite ganha um toque especial com Love Night. Estamos de volta com mais uma seleção de músicas para apaixonados.
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0: Brandy, Have You Ever?

0: Andy Murray, Just Fall in Love Again. O Love Night continua trazendo as canções que marcaram grandes histórias de amor. Vamos para um pequeno intervalo e logo depois tem mais música boa para você. Até já.
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2: 10h53.
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0: Barbra Streisand and Kim Carnes, Make No Mistake, He's Mine.
1: O Love Night segue trazendo canções que atravessam gerações. Vamos fazer uma pequena pausa e em instantes estaremos de volta com mais sucessos inesquecíveis.
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3: 11:19.
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1: O Love Night continua no ar, trazendo músicas para ouvir, lembrar e se emocionar. Não mude de estação, porque ainda vem muita canção linda para embalar a sua noite.
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9: 5 for Fighting, Superman.

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0: Chris Rea, Fool. Você está curtindo o Love Night, o programa que traz romantismo e emoção para o seu rádio. Vamos para um breve intervalo e daqui a pouco tem muito mais.
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2: 11:47. 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

A música continua e a noite também. Fique com Love Night, porque grandes canções românticas ainda estão esperando por você. Love Night. Chicago, If You Leave Me Now.

0: Boys to Men, I'll Make Love to You.
1: Na companhia do Love Night, toda noite ganha um toque especial. Vamos para um breve break e logo voltamos com mais músicas para embalar os seus sentimentos.
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3: Meia-noite e 11.
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1: 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Voltamos ao som de grandes canções românticas que nunca saem de moda. E no Love Night também tem espaço para os sucessos mais novos que já estão fazendo história.
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7: Whitney Houston, I Will Always Love You.

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1: Bruno Mars, Talking to the Moon. No Love Night, cada canção tem uma história e cada melodia toca o coração. Vamos fazer um breve break e já voltamos com muito mais música para a sua noite.

Já estamos de volta. Prepare o coração, porque o Love Night traz agora mais uma linda canção romântica para embalar a sua noite. Love Night. Carpenters, close to you.

Foreigner, I Wanna Know What Love Is. O Love Night está só começando a deixar sua noite mais especial. Vamos fazer um breve break e já voltamos com outros grandes sucessos para você. Fique ligado.

0: Estamos de volta com mais uma viagem pelos grandes romances da música. No Love Night, cada canção desperta uma lembrança especial. 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
1: 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Anarchic System, See Me, Hear Me.

Billy Idol, Eyes Without a Face. Bem, amigos e amigas, infelizmente o nosso tempo acabou e temos que ficar por aqui. Meu muito obrigado a todos vocês que estiveram sintonizados com a gente nessa noite. Uma ótima quinta-feira a todos. Aproveitem bem e já fica combinado um novo encontro para amanhã com mais uma edição do Love Night. Forte abraço e até lá!

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1: 1:26.
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1: Oi, pessoal, estão todos bem? Acaba de começar uma nova edição do WhatsApp. Muito bom ter você aqui, nos acompanha e ajuda a fazer desta conversa um sucesso. Hoje é um dia para buscar inspiração, abrir as portas para ideias positivas e permitir que seus pensamentos flutuem com leveza. Sempre existe aquela palavra que chega no momento perfeito, e a de hoje é: acredite no que você carrega por dentro. Indiferente do tamanho do obstáculo, o essencial é preservar a determinação para prosseguir. E assim começamos o WhatsApp, impulsionados por esse clima maravilhoso.
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0: as músicas que animam qualquer um acabou de tocar. No WhatsApp sempre há um lugar para aquela vibe positiva. E a sequência não para. Vem mais música para você aproveitar.
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0: troca de ideias está só começando, mas em um instante retornaremos. Mantenha-se sintonizado. O WhatsApp promete muito mais conteúdo empolgante em breve. Daqui a pouco, após uma pausa rápida, seguimos juntos.
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0: Retornamos com entusiasmo.

0: Após essa faixa repleta de ritmo, continuamos no mesmo fluxo. Encontre sua paz neste lugar, ideal para um descanso enquanto o tempo desacelera. A seguir, outra melodia se apresenta para aconchegar o clima.
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0: agora o WhatsApp vai dar uma pequena pausa. Vamos dar um tempo, respirar com calma e nos aprontar para as próximas etapas. Permaneça conosco. Em breve, estaremos de volta com mais.
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4: 2:01. 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
0: Estamos de volta. O WhatsApp não para. Vamos manter nosso ânimo elevado e prosseguir com o planejado na programação. Cada segundo passado aqui busca suavizar seu dia e enchê-lo de atividade. É claro, sempre com aquela indispensável pitada de descontração que é essencial. Continue acompanhando, porque o WhatsApp ainda tem muitas novidades para você.
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0: WhatsApp continua a todo vapor, enriquecendo sempre sua experiência musical. Cada faixa reproduzida aqui é meticulosamente selecionada para definir o tom do seu momento. E já tem outra chegando para manter a energia lá em cima.
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0: WhatsApp pausa rapidamente neste momento. Só um instante para afinarmos o ritmo e em breve trazemos mais novidades para vocês. Fique com a gente, tem ainda mais conteúdo te esperando.
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0: Aqui estamos novamente no WhatsApp, prosseguindo a todo vapor. O tempo de descanso passou rapidamente, agora vamos seguir juntos em nossa jornada. Cada momento aqui oferece uma nova energia para mudar seu dia. É tempo de tranquilidade, ouvir atentamente e aliviar a mente. Até o término, o WhatsApp ainda tem muito para oferecer a você.
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0: Essa parte chegou ao fim. Entretanto, nossa jornada continua. Prepare-se, pois já temos muito mais músicas e conteúdos prontos para você. Suba o volume. A próxima canção já está a caminho.
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0: Pop realiza agora uma interrupção breve. Vamos fazer uma breve pausa para acertar o ritmo e arrumar a sequência. Fique ligado, logo mais voltamos com muito mais.
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1: Estamos de volta com o WhatsApp, continuando nossa série sem perder o compasso. Continuemos com impulso, enriquecendo seu dia com mais leveza e fluidez. Neste ambiente, cada aspecto é pensado para garantir sua conexão e sintonia perfeita. Aproveite este instante para curtir, relaxar e fazer sua mente navegar conosco. Prepare-se, ainda temos muitos conteúdos novos vindo no WhatsApp.
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0: sua companhia é essencial nesse clima envolvente que só a música proporciona. O WhatsApp é sinônimo de companhia, leveza e ação. Logo após, outra música para manter esse mesmo ritmo.
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0: WhatsApp pausa rapidamente neste momento. Somente o período suficiente para uma recarga de energia. Depois do intervalo, haverá mais surpresas para você.
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1: Estamos aqui novamente e o WhatsApp permanece firme junto com você. É tempo de retomar o ritmo e seguir adiante com esta ótima sequência. Todo componente aqui visa contribuir para uma atmosfera mais leve e descontraída. Vamos aproveitar e caminhar juntos nessa rota até o final. Prepare-se, pois o WhatsApp tem muito mais em estoque para você.
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0: uma experiência arrepiante, mas ainda há trilha pela frente. É o WhatsApp garantindo sua conexão do começo ao fim. E agora é o momento perfeito para mais músicas que completam a vibe.
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0: O WhatsApp pausa brevemente suas transmissões. Este é o instante preciso para tomar um pouco de ar antes de avançarmos. Logo mais voltamos com ainda mais conteúdo para você.
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3: 3 e 12.
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1: Retornamos à cena e o WhatsApp segue firme ao seu lado. Chegou a hora de retomar o ritmo e continuar com nossa programação animada. Cada aspecto aqui visa enriquecer seus momentos, tornando-os mais suaves e divertidos. E ainda tem muito mais vindo por aí no WhatsApp.
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0: Acabamos de ouvir uma daquelas músicas que fazem você se sentir nas nuvens. No WhatsApp é sempre um lugar para essa vibe positiva. A sequência não para. Mais música vindo para você curtir.
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0: Acabou de rolar uma sessão musical sensacional por aqui. O programa WhatsApp pausa brevemente agora. Um breve intervalo para relaxar um pouco o ritmo. E já já estamos de volta com mais surpresas.
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2: Aqui estamos novamente no WhatsApp, prosseguindo com nossa sequência sem quebrar o fluxo. Agora é hora de manter o ritmo, inserindo mais suavidade e dinamismo no seu cotidiano. Aqui, cada detalhe é cuidadosamente planejado para que você permaneça conectado e alinhado. É tempo de se alegrar, sossegar e deixar o fluxo de pensamentos seguir junto a nós. E tem muito mais conteúdo chegando no WhatsApp.
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0: Depois dessa batida cheia de ritmo, continuamos no mesmo fluxo. Descanse aqui, onde o tempo se desacelera e a leveza toma conta. Em instantes, outra faixa musical para brilhantar o momento.
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0: agora o WhatsApp faz uma pequena pausa, somente o período suficiente para uma recarga de energia. Depois do intervalo, teremos ainda mais aguardando por você.
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1: Estamos de volta. Continuamos com o WhatsApp, seguindo em nossa programação habitual. Seguimos com leveza no ritmo, para que você continue com nossa conexão. Antes de chegarmos ao fim, ainda temos várias novidades boas aguardando. E agora, prepare-se para mais um som selecionado a seguir.
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0: não descansa, sempre inovando na música que acompanha você. Cada som que você ouve foi cuidadosamente selecionado para este exato momento. E já está chegando mais uma para continuar animados.
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0: assim nos despedimos de mais uma edição do WhatsApp. Encerrando com essa melodia perfeita, chegou a hora de nos despedirmos por hoje. Foram instantes de serenidade, ótimas conversas e um ambiente único que somente este programa proporciona. Com cada nova edição, buscamos estar ainda mais próximos, enchendo a sua rotina de companhia e vitalidade. E você permaneceu ao nosso lado, do início ao término, compartilhando dessa harmonia constante. Precisamos dar uma pausa agora, mas não se preocupem, na próxima edição traremos ainda mais novidades para vocês. Agradeço imensamente a sua atenção, seu carinho e por compartilhar cada momento conosco. Chegamos ao fim por hoje, fica aqui meu grande abraço e, claro, não poderia faltar aquele tchau cheio de energia boa. Até mais e não se esqueça de cuidar de si mesmo.
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3: 4 e 2. 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
1: 5 horas.
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5: Deus abençoe você e toda a sua família. Que alegria estar aqui com você, começando mais um programa Eu Seguirei. Eu tenho certeza de que Deus vai falar muito ao seu coração através deste programa. Olha, se você pode, eu já quero convidar você a pegar a sua Bíblia, porque hoje nós vamos meditar a palavra de Deus. A palavra de Deus é o nosso alimento, a palavra de Deus que é o nosso sustento. Eu tenho certeza que essa palavra vai mover seu coração. Olha, aqui você vai ouvir a palavra de Deus, aqui você vai poder cantar. São minutos que ficaremos juntos, onde você vai fazer uma experiência com Deus. Lembrando que tudo que você ouvir aqui, depois fica registrado no meu canal do YouTube, Frei Gilson / Som do Monte, no meu Instagram, no meu Facebook, todos com o mesmo nome, Frei Gilson / Som do Monte, para que você possa também compartilhar essa palavra com os seus amigos, tá bom? Então, vamos escutar a palavra de Deus.
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5: Lucas capítulo 11, versículo 9, pedi e recebereis, procurai e encontrareis, batei e vos será aberto. O que Jesus quis dizer quando ele nos disse isso? Pedi e recebereis, procurai e encontrareis, batei e vos será aberto. Fique conosco até o final dessa meditação, eu tenho certeza que Deus vai falar muito ao seu coração. Em nome do Pai, do Filho e do Espírito Santo. Amém. Lucas 11, de 5 a 13, diz assim: Naquele tempo disse Jesus a seus discípulos, Se algum de vós tiver um amigo e for procurá-lo à meia-noite e lhe disser, Amigo, empresta-me 3 pães, porque um amigo meu chegou de viagem e nada tenho para lhe oferecer. E se o outro responder lá de dentro, não me incomodes, já tranquei a porta e meus filhos e eu já estamos deitados, não me posso levantar para te dar os pães. Eu vos declaro, mesmo que o outro não se levante para dá-los, porque é seu amigo, vai levantar-se ao menos por causa da impertinência dele e lhe dará quanto for necessário. Portanto, eu vos digo, pedi e recebereis. Procurai e encontrareis. Batei e vos será aberto. Pois quem pede, recebe, quem procura, encontra, e para quem bate, se abrirá. Será que algum de vós, que é pai, se o filho pedir um peixe, lhe dará uma cobra? Ou ainda, se pedir um ovo, lhe dará um escorpião? Ora, se vós que sois maus, sabeis dar coisas boas aos vossos filhos, quanto mais o Pai do céu dará o Espírito Santo aos que o pedirem. Palavra da salvação. São Beda, sobre esta palavra, diz o seguinte: Desejando que alcancemos as alegrias do reino celeste, nosso Senhor e Salvador nos ensinou a pedir-lhe essas alegrias e prometeu que as daria a nós se as pedíssemos. Pedi, vos será dado, buscai e achareis, batei, vos será aberto. Primeiro ensinamento. Quando Jesus fala que a gente tem que pedir, ele principalmente está querendo que nós peçamos as coisas eternas. Ele principalmente quer que nós peçamos o reino dos céus. Aquilo que nós precisamos para chegar ao céu. Claro que nós também podemos pedir o que estamos precisando para esta terra. Mas você acha que Deus quer que você só peça o que está atrelado a esta terra? Você acha que Deus quer que você só peça, que você procure, que você busque, que você bata na porta somente para coisas deste mundo? Obviamente que não. Deus quer que eu e você peçamos o que é eterno. Busquemos o que é eterno. Procuremos o que é eterno. Batamos na porta do que é eterno. São Beda continua. Caríssimos, precisamos refletir com todo o nosso coração sobre estas palavras de nosso Senhor. Ele dá testemunho de que o reino dos céus não é dado, achado e aberto aos que são ociosos e desocupados. Então, para conquistar o reino, eu preciso pedir? Eu preciso buscar? E eu preciso bater nessa porta. Então, que bonito. Ele dá testemunho de que o reino dos céus não é dado, achado e aberto aos que são ociosos e desocupados, mas àqueles que o pedem, que o buscam e que batem às suas portas. Agora, São Beda, ele vai nos dizer algo mais extraordinário ainda, de tudo que ele já falou. A porta do reino deve ser pedida rezando. Que bonito. Eu devo rezar. Pedir rezando. Eu devo pedir esse reino. Como Jesus mesmo nos ensinou. Venha a nós o vosso reino. Então, São Beda está dizendo, pedi e vos será dado. Pedi o reino e vos será dado. Ou seja, reze, reze, reze, reze, reze, reze. Para chegar ao céu, eu preciso rezar. Como diziam muitos santos, quem reza se salva, quem não reza se perde. Então, a porta do reino deve ser pedida rezando. Buscar e achareis deve ser buscada mediante uma vida correta. Então, como é que eu busco o reino dos céus? Com uma vida correta. Buscar o reino com uma vida correta. Busque o reino. Busque o reino. Pedir e vos será dado. Reze. Buscai e achareis. Busque o reino com através de uma vida correta. Terceiro. Batei e a porta vos será aberta. Deve ser batida com a perseverança. Então olha que bonito. Para São Beda, eu devo pedir o reino. Eu devo ter uma vida de oração. Segundo, eu devo buscar este reino com uma vida reta, com uma vida correta, com uma vida de santidade. E eu só vou bater a porta do reino se eu tiver perseverança. Rezar, vida correta e perseverança. Se você reza, se você vive uma vida correta e se você persevera nessa oração e nessa vida correta, não tem como você não receber o que você está pedindo, que é o reino dos céus. Oração, conversão e perseverança. Oração, conversão e perseverança. Pai, Filho e Espírito Santo. Amém.
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1: O programa de hoje está bom demais e eu quero lembrar você, se você quiser ouvir mais pregações, mais meditação da palavra, basta você me acompanhar no meu canal do YouTube, Frei Gilson / Som do Monte, no meu Instagram, no meu Facebook, no meu TikTok, e lá você vai encontrar muito mais palavra de Deus para você.
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1: Nós vamos terminar este programa rezando. Eu quero clamar agora por você, quero clamar pela sua família. Senhor Deus, libera agora o teu Espírito Santo sobre cada pessoa que acompanha este programa. Vem, Espírito Santo, enche todos os que estão acompanhando este programa agora. Libera, Senhor, para esta pessoa o que ela mais precisa, para o corpo e para a alma. Libera, Senhor, curas e libertações em nome de Jesus para esta pessoa que assiste, que acompanha, que escuta e para toda a sua família. Eu clamo a tua poderosa bênção. Visita agora com bênção de proteção. A bênção que só o Senhor pode dar. Abençoe-vos o Deus Todo-Poderoso, Pai e Filho e Espírito Santo. Amém.
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gritar essa canção para você. Deixa Deus sonhar em ti. Parece algo tão simples, mas não é. Porque a gente quer que os nossos sonhos aconteçam, escute isso, e queremos que Deus abençoe os nossos sonhos. Então a gente quer que a nossa vontade aconteça e que Deus abençoe ela. Mas eu quero te dizer que este não é o ideal. O ideal é quando os sonhos de Deus na sua vida se realizam. E por que que estou dizendo isso? Porque os sonhos de Deus são melhores que os teus. Às vezes você pensa que

muitos dos nossos sonhos nos cansam, nos frustram, nos entristecem, nos decepcionam. Quantos sonhos teus te decepcionaram? É porque você não sonhou o sonho de Deus. Eu quero convidar você a partir de hoje a deixar Deus sonhar em você, a deixar Deus realizar o que Ele quer em você. Sabe, eu posso ser muito sincero para você, eu posso ser muito sincero para você. Os sonhos que eu tinha não era de ser pai. Os sonhos que eu tinha lá na minha adolescência era de ter um trabalho, era de ter uma família, de ter uma vida talvez normal, como a da maioria das pessoas. Só que de repente, Deus começa a sonhar em mim. E Deus me vê como padre, Deus me vê como sacerdote. E eu disse, sim, eu quero isso. Se é os teus sonhos para mim, eu quero. Tive que abandonar tudo, não foi fácil, não. Eu tive que enfrentar muitas coisas. Mas eu posso te dizer uma coisa. A melhor coisa na minha vida foi ter deixado Deus sonhar em mim. E eu ter obedecido os planos de Deus para minha vida. Hoje eu tenho muito mais do que se eu tivesse feito os meus sonhos. Por isso eu não sei como está a sua vida hoje. Eu não sei se hoje você está no sonho de Deus ou nos teus sonhos. Mas eu quero que você, a partir de hoje, deixe Deus sonhar em você. E eu lhe garanto que o mínimo que você pode ser

Uma coisa você precisa entender: os sonhos de Deus não acontecem no teu tempo. Os sonhos de Deus não acontecem na tua hora. O sonho de Deus não acontece do jeito que você quer, na hora que você quer. Muitas vezes, o sonho de Deus leva tempo para acontecer. E nós não temos paciência de esperar. Tenha paciência e saiba esperar, porque o melhor Deus tem preparado para você. Espere em Deus, chore em Deus, espere o melhor. Deixa eu te falar, escuta isso: o melhor Deus tem preparado.

E para terminar, eu quero te dizer uma coisa. Muita gente pode tentar destruir os teus sonhos. Tem pessoas que querem destruir. Mas se o sonho é de Deus, escuta isso, se o sonho é de Deus, ninguém vai destruir. Que é de Deus, ninguém destrói, ninguém destrói. Eu te falo isso com toda a certeza do meu coração. Se este é o sonho de Deus para a sua vida, fique tranquilo, durma tranquilo. Pode ter muita gente contra você, mas ninguém vai conseguir te derrubar. Por um único motivo: porque não são os seus sonhos, são os sonhos de Deus. Amém? Os sonhos de Deus, ninguém destrói.

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0: Olá, meu amigo, olá, minha amiga ouvinte. Eu sou o Padre Ezequiel. Esse é o momento de despertar para o amor. Eu queria falar sobre a importância de tomar consciência da realidade para que a gente possa mudar. O primeiro elemento de toda mudança é a conscientização. Por isso, faça uma autoanálise. Conscientize-se. Observe os seus pensamentos, os seus medos, as suas crenças, os seus hábitos, as suas atitudes e perceba o que precisa mudar. Coloque tudo sob a lente de um microscópio. Estude-se. Hoje se diz muito, se conheça, autoconhecimento. A maioria de nós acredita que vive uma vida baseada em escolhas, mas em geral isso não é verdade. Mesmo sendo pessoas esclarecidas, ao longo do dia, tomamos poucas decisões que refletem a nossa consciência, ou a consciência que nós temos naquele momento. Na maioria das vezes, nós somos como que robôs. E agimos no automático, dirigimos a vida por condicionamentos passados, por aquilo que nós recebemos da infância, pelo nosso costume, por velhos hábitos. E é nesse ponto que entra a necessidade de conscientização. A consciência observa os nossos pensamentos e as nossas ações para que vivamos das escolhas verdadeiras, feitas no momento presente, feitas no agora, para sermos governados por nós mesmos e não por uma programação que vem do passado. Portanto, adquirindo consciência, você poderá viver do que é hoje em vez daquilo que foi ontem, porque a grande maioria das pessoas age a partir dos hábitos que foi construindo e muitos hábitos não são bons, muitas percepções não são boas, por isso cria um sofrimento para a pessoa e para o entorno dela. Por isso, caro ouvinte, tome consciência da sua vida, daquilo que você faz, do seu comportamento e só assim você poderá mudar, avançar, tornar-se uma pessoa melhor e mais feliz. Pensemos nisso. Deus Pai de amor e bondade, fonte da bênção, dignai-vos abençoar os vossos filhos e filhas com a vossa graça, com o vosso amor, sustentai-os no caminho, dai-lhe força, dai-lhe paciência, serenidade, esperança para buscar o melhor da vida, para tomar consciência sempre das atitudes e melhorar sempre, porque nós somos feitos para a construção, para nos tornarmos melhores em cada dia. Deus abençoe, em nome do Pai, do Filho e do Espírito Santo. Amém.
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1: Olá, uma ótima quinta-feira para você.
2: Já está no ar a edição do Jornal Rádio Fatos de número 4.910.
1: Hoje é 8 de outubro e faltam 86 dias para terminar o ano de 2026.
3: As manchetes de hoje.
2: Eleições 2026. Flávio diz que fala sobre mudar a Constituição para redemocratizar o país, se referia à reforma do STF e fim da reeleição.
1: Primeira-dama está ocupando espaço maior que Alckmin, diz Kátia Abreu sobre campanha de Lula.
2: PF investiga suspeita de compra de votos em Minas.
1: Receita Federal enviará carta a 500 mil contribuintes que estão na malha fina.
2: Aposentados do INSS podem receber 25% a mais do benefício.
1: Ministros do STF indicam a Nunes Marques que revisão criminal de Bolsonaro deve ir a plenário.
2: TSE julga caso Garotinho nesta quinta-feira.
1: E você ainda confere as informações esportivas com Tony Silva.
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1: O Jornal Rádio Fatos desta quinta-feira já está no ar e a corrida pela presidência da República entrou nesta semana em uma nova fase. Depois da votação do último domingo, dia 4, Flávio Bolsonaro, do PL, e o presidente Luiz Inácio Lula da Silva, do PT, passaram a concentrar as atenções na disputa direta pelo Palácio do Planalto.
2: Flávio Bolsonaro terminou o primeiro turno na primeira colocação, com 56.104.268 votos, ou 47,3% dos votos válidos. Lula recebeu 53.876.617 votos, correspondente a 45,16%.
1: A diferença entre os dois foi de pouco mais de 2.227.000 votos. Nenhum dos candidatos alcançou mais da metade dos votos válidos e, por isso, a eleição presidencial será decidida no segundo turno, marcado para o dia 25 de outubro.
2: Desde a abertura dessa nova etapa da campanha, os dois lados começaram a reorganizar estratégias, buscar apoios e escolher os assuntos que deverão dominar o debate nas próximas semanas.
1: Do lado do presidente Lula, o resultado do primeiro turno provocou uma revisão da estratégia eleitoral. Nesta quarta-feira, Lula admitiu que ficou surpreso por não terminar a primeira votação na liderança.
2: Em conversa com parlamentares, o presidente chegou a afirmar que esta teria sido, na avaliação dele, a campanha menos organizada que realizou desde 1989. Lula esperava um desempenho melhor diante das ações realizadas durante o seu atual mandato.
1: Para o segundo turno, a campanha passou a discutir mudanças na comunicação e uma presença maior do presidente em entrevistas, rádios e conteúdos destinados às redes sociais.
2: A busca pelos eleitores que não votaram no domingo também ganhou importância na estratégia petista.
1: Lula também sinalizou disposição para participar dos debates desta segunda etapa. Flávio Bolsonaro fez o mesmo.
2: Os dois principais candidatos não participaram dos principais confrontos televisivos do primeiro turno, mas agora indicaram que pretendem se enfrentar diretamente.
1: Um dos primeiros grandes temas do segundo turno passou a ser a proposta que trata do fim da chamada escala 6x1.
2: O Senado começou nesta semana a discutir a PEC 221 de 2019. A proposta reduz de 44 para 40 horas a jornada máxima semanal e estabelece 2 dias de descanso, sem redução salarial.
1: O assunto ganhou importância eleitoral. Aliados de Lula passaram a considerar a votação da proposta uma oportunidade para reforçar a agenda voltada aos trabalhadores.
2: Lula também passou a cobrar uma posição do adversário sobre a medida. Flávio Bolsonaro, por sua vez, classificou a discussão neste momento como oportunista e afirmou que a pauta estaria sendo utilizada eleitoralmente em favor do presidente.
1: A proposta ainda terá um longo caminho. Para alterar a Constituição, precisa receber pelo menos 49 votos favoráveis entre os 81 senadores e ser aprovada em 2 turnos.
2: O presidente do Senado, Davi Alcolumbre, manteve o calendário de discussão e a primeira votação poderá ocorrer na próxima semana. Nos bastidores, integrantes da oposição chegaram a discutir a possibilidade de não comparecer ao plenário para dificultar a formação do quórum.
1: Enquanto Lula procurava reorganizar sua campanha, Flávio Bolsonaro precisou explicar uma declaração que repercutiu politicamente durante o início do segundo turno.
2: Na terça-feira, durante um evento em Goiânia, Flávio afirmou que a nova composição do Congresso permitiria promover mudanças na Constituição para, nas palavras dele, abre aspas, redemocratizar o país, fecha aspas.
1: Nesta quarta-feira, o candidato explicou quais mudanças tinha em mente. Entre elas estão a redução da maioridade penal, alterações no judiciário, mudanças em pontos da reforma tributária e o fim da reeleição.
2: Na área da segurança pública, Flávio voltou a defender a redução da maioridade penal. Uma das propostas defendidas por ele prevê a redução para 16 anos, em casos envolvendo crimes hediondos.
1: O candidato também voltou a falar em mudanças relacionadas ao poder judiciário. Segundo Flávio Bolsonaro, seria necessária uma reforma no setor.
2: Ao mesmo tempo, depois da repercussão das declarações, o candidato afirmou que, em um eventual governo dele, teria estabilidade, segurança jurídica e respeito à Constituição.
1: As declarações sobre mudanças constitucionais também provocaram preocupação dentro do próprio grupo político de Flávio Bolsonaro.
2: Aliados avaliaram que a expressão utilizada pelo candidato poderia ser interpretada como sinal de autoritarismo e recomendaram cautela na forma de apresentar as propostas durante o segundo turno.
1: Outro temor dentro da campanha seria a criação de um clima de já ganhou. Flávio terminou o primeiro turno à frente de Lula, mas seus aliados consideram que a diferença ainda pode ser revertida até a votação do dia 25.
2: Segundo relatos publicados nesta quarta-feira, interlocutores entenderam que, durante o evento em Goiânia, Flávio adotou em alguns momentos um discurso de quem já começava a planejar medidas de um eventual governo.
1: Depois da repercussão, Flávio Bolsonaro adotou um tom mais moderado e afirmou que respeitaria a Constituição. Aliados procuraram esclarecer que mudanças constitucionais continuariam dependendo do Congresso e dos limites estabelecidos pela própria Carta.
2: Paralelamente à discussão das propostas, começou a corrida pelo apoio das forças políticas que ficaram fora do segundo turno.
1: Flávio Bolsonaro recebeu o apoio de Ronaldo Caiado, que disputou o primeiro turno pelo PSD, e de Romeu Zema, do Novo. União Brasil e Progressistas também anunciaram apoio à candidatura do PL.
2: O PSD, apesar da decisão de Caiado, optou pela neutralidade e liberou seus integrantes para tomar posição individualmente. Flávio tenta ampliar a união das forças de direita em torno da sua candidatura.
1: Lula, por outro lado, iniciou a semana procurando reorganizar a campanha e ampliar a mobilização entre os eleitores que não compareceram às urnas, além de tentar conquistar parte dos votos dados aos candidatos eliminados no primeiro turno.
2: Assim, os primeiros dias depois da votação já mostraram alguns dos assuntos que deverão dominar a campanha. Jornada de trabalho, segurança pública, funcionamento das instituições, proposta de mudança constitucional e a disputa por novos apoios.
1: Flávio Bolsonaro começou o segundo turno com a vantagem obtida nas urnas no último domingo. Lula entrou na nova etapa tentando corrigir problemas identificados na primeira fase e reduzir a diferença para o adversário.
2: A partir dessa sexta-feira, dia 9...

0: O Ministério Público do Trabalho, São Paulo e Minas Gerais lideram o ranking.
1: Minas Gerais registrou 110 casos de denúncias de assédio eleitoral no primeiro turno das eleições. Em todo o país, foram 991 registros. Os dados foram atualizados pelo Ministério Público do Trabalho após o plantão realizado durante o último domingo. De acordo com o órgão, as denúncias se intensificaram no segundo semestre e principalmente nos dias que antecederam o pleito. Em setembro, foram 74 registros encaminhados às unidades do MPT em Minas. Já nos quatro primeiros dias de outubro, foram recebidas 21 denúncias de assédio eleitoral no estado. Segundo o maior colégio eleitoral do Brasil, Minas aparece como o segundo estado com maior número de denúncias. São Paulo lidera um ranking nacional com 158 e o Rio de Janeiro aparece em terceiro lugar com 93 registros. No primeiro turno das eleições, uma indústria de calçados de Bom Despacho, no centro-oeste de Minas, foi alvo de uma ação civil pública. O caso teve origem em denúncias sobre a realização de um ato de campanha eleitoral dentro das dependências da empresa, com a participação de candidatos e de uma autoridade política do município. O Ministério Público do Trabalho esclareceu que o assédio eleitoral acontece quando a relação de trabalho é utilizada para pressionar, constranger ou influenciar a escolha política de trabalhadores. A prática viola a liberdade de voto e a liberdade de consciência asseguradas pela Constituição. As denúncias de assédio eleitoral também podem ser feitas durante o período que antecede o segundo turno, em 25 de outubro. Elas podem ser registradas pelo portal do Ministério Público do Trabalho na internet, mpt.mp.br.
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0: Exportação cresce e país tem superávit de 7,7 bilhões de dólares.
3: Vendas de petróleo e carne crescem mesmo com o tarifaço dos Estados Unidos.
0: Balança comercial.
4: A balança comercial brasileira fechou setembro com superávit de 7 bilhões e 740 milhões de dólares, mais que o dobro do saldo no mesmo mês do ano passado, que foi de 3 bilhões e 140 milhões de dólares. Os dados foram divulgados nesta terça-feira pelo Ministério do Desenvolvimento, Indústria, Comércio e Serviços. O resultado foi impulsionado pelas exportações, que somaram 34 bilhões e 400 milhões de dólares, quase 13% a mais que em setembro de 2025. O diretor de Estatísticas e Estudos de Comércio Exterior do Ministério, Erlon Brandão, explicou o que motivou essa alta.
5: Esse crescimento de 12,9% foi motivado por um crescimento de volume exportado de 2,3%, mas sobretudo de preço de 9,9%. Um fenômeno que temos observado nesses últimos meses, essa aceleração dos preços dos bens exportados e importados.
4: O destaque nas exportações foi o aumento de 77% nas vendas de petróleo bruto, que somaram 2 bilhões e 800 milhões de dólares em 12 meses. As importações recuaram 2,4% para 26 bilhões e 700 milhões de dólares. A queda aconteceu porque em setembro do ano passado, o país havia feito a compra de uma plataforma de petróleo de mais de 2 bilhões de dólares, o que elevou muito o valor daquele mês. Como a operação não se repetiu em 2026, as compras de máquinas e equipamentos caíram quase 30%. A União Europeia aumentou suas compras em 60%, sobretudo em petróleo. Já a China, maior parceira comercial do país, comprou 7,6% a menos, por causa da redução nas exportações de carne bovina. O limite que o Brasil podia vender com tarifa reduzida foi atingido e o excedente paga 55% de taxa extra. Os embarques do produto despencaram mais de 93%. As vendas aos Estados Unidos cresceram quase 32%, mesmo com o tarifaço. A carne bovina, que hoje entra no mercado americano sem tarifa, foi o produto que mais avançou. Erlon Brandão deu a dimensão do aumento.
5: A exportação de carne bovina para os Estados Unidos cresceu 524% nesse mês agora de setembro em relação a setembro do ano passado. Ela passou de 42 milhões para 263,5 milhões de dólares.
4: De janeiro a setembro, o saldo positivo da balança comercial superou os 62 bilhões de dólares. Neste período, as exportações somaram mais de 284 bilhões de dólares, uma alta de 10%.

0: Neto.
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2: Bancos devem devolver saldos de bets entre 9 e 14 de outubro.
3: Mega Sena sorteia hoje 100 milhões de reais.
2: TV Globo anuncia a programação de entrevistas e o debate presidencial. Essas e outras informações depois do intervalo.
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6: 5h53.
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2: Aposentados por incapacidade permanente que precisam da ajuda contínua de outra pessoa para realizar tarefas do dia a dia podem ter direito a um acréscimo de 25% no valor da aposentadoria.
3: O adicional é destinado a segurados que dependem de terceiros para atividades como tomar banho, se alimentar, se locomover ou realizar outros cuidados básicos.
2: Entre as situações previstas estão cegueira total, paralisia dos braços ou das pernas, doença que mantém a pessoa acamada e incapacidade permanente para as atividades da vida diária.
3: O benefício não é concedido automaticamente. O aposentado precisa solicitar o acréscimo pelo Meu INSS e poderá ser convocado para uma perícia médica, apresentando laudos, relatórios, atestados e exames que comprovem a necessidade de assistência permanente.
2: Uma característica importante é que o adicional pode fazer o pagamento ultrapassar o teto previdenciário. Os 25% também são considerados no 13º salário e acompanham os reajustes concedidos à aposentadoria.
3: O acréscimo, porém, é pessoal e deixa de ser pago com a morte do aposentado, não sendo incorporada a pensão por morte destinada aos dependentes.
2: O pedido pode ser iniciado pela internet. No Meu INSS, o segurado deve procurar pelo serviço acréscimo de 25%.
3: A concessão dependerá da análise e da avaliação da perícia médica federal.
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2: O presidente do Supremo Tribunal Federal, Edson Fachin, indicou ao ministro Cássio Nunes Marques que o pedido de revisão criminal apresentado pela defesa do ex-presidente Jair Bolsonaro deve ser analisado pelo plenário da corte.
3: Nunes Marques é o relator do processo e informou que pretende tratar do caso somente depois do segundo turno das eleições. O ministro afirmou que uma decisão durante a campanha poderia ser interpretada como interferência no processo eleitoral.
2: Antes do julgamento, o processo ainda depende de parecer da Procuradoria-Geral da República. Quando estiver pronto, Nunes Marques pretende encaminhar a revisão ao plenário, onde o caso será analisado pelo conjunto dos ministros do Supremo.
3: A defesa tenta reverter a condenação de Bolsonaro, 27 anos e 3 meses de prisão, no processo relacionado à tentativa de golpe de Estado. A apresentação de uma revisão criminal não suspende automaticamente a condenação.
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3: Receita enviará carta a 500 mil contribuintes que estão na malha fina.
2: O objetivo é fazer com que regularizem situação antes de aplicar multas.
0: Cerca de 500 mil contribuintes vão receber cartas da Receita Federal para que acertem as declarações de imposto de renda que estão na malha fina. É o chamado Projeto Cartas 2026. O objetivo é estimular que as pessoas regularizem a própria situação antes de serem notificadas ou intimadas e assim evitar multas. As mensagens vão ser enviadas até o dia 20 de outubro. Entre os erros mais comuns, esquecer de declarar rendimentos recebidos de forma pontual, rendimentos recebidos pelo dependente, errar o ano ou valor de despesas médicas, entre outros. Para saber se a declaração tem algum problema, o contribuinte deve acessar o serviço Meu Imposto de Renda na página gov.br/Receita Federal na internet ou pelos aplicativos da Receita para celulares. Se ela estiver retida na malha fina, vai aparecer a informação com pendência. Aí, basta clicar no link da pendência para saber o motivo da retenção e como resolver. É importante checar se os valores estão todos corretos e se tem documentos que comprovem as informações. Aí, basta enviar uma declaração retificadora. Não precisa ir presencialmente numa unidade da Receita Federal para isso.
2: Bancos devem devolver saldos de bets entre 9 e 14 de outubro.
6: Empresas responsáveis por sites e aplicativos de apostas, as bets, têm até hoje para informar aos bancos os saldos das contas dos apostadores. Segundo o ministro da Fazenda, Dario Durigan, o montante supera R$1,3 bilhão, valor que deverá ser devolvido a 26 milhões e meio de apostadores.
11: A grande maioria desses apostadores tem saldo muito pequeno. 1%, né, em algo como 200 mil apostadores, representam 80% do saldo que hoje está pendente de ser resgatado nas bets até então autorizadas. 3,4% dos apostadores representa 90%.
6: Dario Durigan reforça que a ofensiva contra as apostas ilegais representa uma mudança no fluxo de dinheiro das famílias.
11: A gente já tinha identificado entre 600 e 650 milhões por dia que saía da poupança popular e ia para as bets, dinheiro da economia real, que passa a ficar com as famílias. Esse é um ganho bastante importante.
6: Entre a sexta-feira, dia 9, e a próxima quarta-feira, 14 de outubro, os bancos deverão realizar a devolução dos valores aos apostadores. Se houver algum problema na restituição, o saldo vai ser encaminhado à Caixa Econômica Federal, que deverá providenciar o retorno do dinheiro aos apostadores. Além do encerramento das plataformas antes autorizadas a funcionar, o governo federal pediu o bloqueio de 13.241 sites ilegais de apostas desde 25 de setembro, quando as bets foram proibidas no país. Também foi pedida a retirada de milhares de páginas e perfis em redes sociais que atingiam mais de 17 milhões de usuários.
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2: Nenhum apostador acertou as 6 dezenas do concurso 3.067 realizado na última terça-feira. O prêmio acumulou e está estimado em 100 milhões de reais para o sorteio de hoje, quinta-feira.
3: As dezenas sorteadas foram 01, 4, 17, 33, 41 e 52. O novo sorteio da Mega Sena acontece hoje. As apostas podem ser feitas até às 20 horas, no horário de Brasília, nas casas lotéricas ou pelos canais digitais da Caixa. A aposta simples com 6 dezenas custa R$ 6,00.
2: 85 apostas acertaram 5 números e receberam cerca de R$ 33 mil cada. Mais de 7,2 mil apostas fizeram a quadra e levaram pouco mais de R$ 640 cada.
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2: A ex-senadora Kátia Abreu, coordenadora da campanha do presidente Lula no Tocantins, afirmou que a primeira-dama Janja vinha ocupando um espaço maior do que o vice-presidente Geraldo Alckmin na campanha pela reeleição.
3: Kátia confirmou que fez a avaliação durante uma reunião da coordenação da campanha realizada na terça-feira em Brasília. Ela afirmou que não esperava que o conteúdo do encontro fosse divulgado, mas disse que não negaria o que havia falado.
2: Segundo Kátia Abreu, a declaração não representava uma crítica pessoal à primeira-dama. A ex-senadora explicou que pretendia defender uma participação maior de Alckmin na campanha, principalmente em São Paulo.
3: Kátia também destacou a atuação do vice-presidente na área econômica e defendeu maior aproximação da campanha de Lula com partidos e lideranças de centro durante o segundo turno.
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2: A TV Globo anunciou a programação de entrevistas e do debate presidencial para o segundo turno das eleições de 2026. Lula e Flávio Bolsonaro serão entrevistados individualmente nos dias 15 e 16 de outubro.
3: Lula será o primeiro entrevistado no dia 15. Flávio Bolsonaro participa no dia seguinte. A ordem foi definida por sorteio realizado com representantes das duas campanhas.
2: As entrevistas serão conduzidas por Renata Loprete nos estúdios da Globo, no Rio de Janeiro, depois do Jornal Nacional, com transmissão também pela Globo News e pelo G1.
3: Já o último debate entre os candidatos está marcado para o dia 23 de outubro, dois dias antes do segundo turno. O encontro será mediado pelo jornalista César Tralli, também depois do Jornal Nacional.
2: Um grave engavetamento envolvendo dezenas de veículos interditou a BR-040 em Nova Lima, na região metropolitana de Belo Horizonte, nesta quarta-feira.
3: O acidente aconteceu na altura do bairro Jardim Canadá, próxima à saída para Macacos. Informações divulgadas durante o atendimento apontaram envolvimento de veículos de passeio e caminhões.
2: Uma das informações apuradas durante a ocorrência indicava que uma carreta teria perdido os freios e atingido os veículos que estavam à frente.
3: Seis pessoas foram encaminhadas para hospitais, três delas em estado mais grave. Não houve registro de mortes.
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3: Geração Z é a mais vulnerável a golpes virtuais, aponta estudo.
2: Gilmar Mendes arquiva investigação contra Alfredo Gaspar.
3: E você ainda confere as informações do esporte com Tony Silva.
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2: Geração Z é a mais vulnerável a golpes virtuais, aponta estudo.
16: Um em cada três jovens relata ter sofrido prejuízos financeiros.
17: Se engana quem pensa que ter nascido na era da internet é garantia de proteção contra os golpistas do mundo virtual. Um estudo recente da empresa de inteligência de dados TransUnion revela que a geração Z é a mais propensa a perder dinheiro com fraudes e golpes na internet. No Brasil, um em cada três jovens dessa faixa etária relata ter sofrido no último ano prejuízos financeiros em compras online, mensagens de texto, Pix e até nas redes sociais. Segundo o executivo de prevenção à fraude da TransUnion, Wallace Massola, a facilidade para mexer no celular e a rotina de compras rápidas pela internet acaba criando uma falsa sensação de segurança.
18: Eu gosto de dizer que familiaridade com tecnologia não gera imunidade. Saber usar a tecnologia não significa que você vai saber identificar uma tentativa de manipulação.
17: Para combater esse avanço e evitar prejuízos no bolso das famílias e dos próprios jovens, especialistas apontam que é fundamental aliar ferramentas de segurança à conscientização.
18: Então hoje é muito sobre você buscar formas de autenticação, né, que são proporcionais ao nível de risco.
17: Entre as armadilhas mais comuns estão os e-mails falsos, links suspeitos enviados por aplicativos de mensagem e perfis clonados em redes sociais. A recomendação do Executivo de Prevenção a Fraudes para evitar cair em golpes é desconfiar de ofertas com preços muito abaixo do mercado e nunca fornecer senhas ou dados bancários em páginas não verificadas.
18: O criminoso sempre vai tentar fazer com que você tenha um senso de urgência muito grande, né? É aquela oportunidade que você vai perder se você desligar a ligação. Na dúvida, sempre, né, respire, pense, fale que você vai pensar sobre a proposta, entre em contato com os canais oficiais das suas instituições financeiras. Sempre que parecer muito urgente, tem que gerar lá um alerta na pessoa para dizer, ó, porque algo tão bom está sendo oferecido para mim e tem que ser agora.
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20: Gilmar Mendes arquiva investigação contra Alfredo Gaspar.
2: Decisão atende a pedido da Procuradoria-Geral da República.
21: O ministro Gilmar Mendes, do Supremo Tribunal Federal, arquivou o pedido de investigação por suposto estupro de vulnerável contra o deputado Alfredo Gaspar, candidato a vice-presidente na chapa de Flávio Bolsonaro. A decisão, tomada nesta terça-feira, atendeu a um pedido da Procuradoria-Geral da República. Segundo a PGR, não foram encontradas provas suficientes para confirmar as acusações. O pedido de investigação foi feito pela Polícia Federal após uma notícia-crime apresentada pelo deputado federal Lindbergh Farias, do PT, e pela senadora Soraya Tronic, do PSB. Segundo os parlamentares, Gaspar teria engravidado uma adolescente de 13 anos em Alagoas e feito pagamentos e sucessivas mudanças de residência da suposta vítima e da criança. Na decisão, Gilmar Mendes afirma que não havia indícios suficientes para a abertura do inquérito pela PF. Nas redes sociais, Alfredo Gaspar comentou o caso. O deputado disse que, com o arquivamento da investigação, a justiça chegou. Acrescentou que foram meses enfrentando uma acusação vil e falsa. Gaspar afirmou ainda que vai tomar todas as providências criminais cabíveis contra os parlamentares que o acusaram. Da Rádio Nacional em Brasília, Renato Ribeiro.
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2: O Tribunal Superior Eleitoral marcou para esta quinta-feira, dia 8, às 10 horas da manhã, o julgamento que vai decidir se Antony Garotinho, do Republicanos, poderá desistir de um recurso apresentado à corte.
20: O resultado também poderá definir se Douglas Ruas, do PL, será declarado eleito no primeiro turno para o governo do Rio de Janeiro.
2: O Ministério Público Eleitoral enviou ao TSE na terça-feira parecer favorável ao pedido de Garotinho para desistir do recurso contra a decisão que barrou sua candidatura.
1: Antes da votação de domingo, o ministro Floriano de Azevedo Marques demonstrou entendimento de que os votos de Garotinho não poderiam ser considerados válidos e deveriam constar como anulados sob júdice.
2: Garotinho está inelegível por decisão da Justiça Eleitoral devido a uma condenação por ato doloso de improbidade administrativa ocorrida em 2018.
1: Com o julgamento desta quinta-feira, poderá ser determinada uma nova totalização dos votos.
2: Nesse cenário, o Tribunal Regional Eleitoral poderá proclamar Douglas Ruas eleito ainda no primeiro turno.
1: Isso ocorrerá caso ele ultrapasse 50% dos votos válidos, após a exclusão dos votos atribuídos a Garotinho, além dos brancos e nulos.
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1: Pensão apoia órfãos de vítimas de feminicídio.
2: Benefício exige comprovação de dependência e baixa renda.
5: O Brasil registrou quase 850 vítimas de feminicídio entre janeiro e julho de 2026, de acordo com o Ministério da Justiça e Segurança Pública e o Ministério das Mulheres. O Fórum Brasileiro de Segurança Pública projeta que o crime deixa mais de 2 mil órfãos todos os anos no país. Para ajudar financeiramente essas crianças e adolescentes, que muitas vezes perdem suas provedoras, foi regulamentada no fim de setembro do ano passado a pensão de um salário mínimo mensal, criada por lei em 2023. Prestes a completar um ano da regulamentação, o pagamento pelo INSS tem sido uma importante ferramenta para o sustento de muitas famílias. O benefício é voltado para filhos biológicos, enteados, crianças e adolescentes sob guarda, tutelados que comprovem dependência econômica em relação à vítima, além de crianças e adolescentes acolhidos pelo Estado. O direito também se aplica aos filhos e dependentes de mulheres transgêneras, desde que o crime tenha sido caracterizado como feminicídio. O corregedor-geral e conselheiro do Ministério Público, Fernando Comim, fala sobre a importância dessa pensão e ressalta que outros cuidados também são necessários.
22: É uma renda mínima para criança ou adolescente que, além da perda violenta da mãe, ainda tem que enfrentar essa questão da vulnerabilidade econômica. Então, para a proteção necessária, nós não vislumbramos apenas a pensão. Essas crianças, elas precisam de acompanhamento psicológico, de assistência social, de saúde, de uma renda preparada para poder acolher e reconstruir, ajudar a reconstruir a vida dessas crianças e desses adolescentes.
5: O corregedor destaca ainda outras ações do Ministério Público para tentar melhorar o atendimento aos órfãos do feminicídio.
22: A gente também tem trabalhado para fomentar a criação de leis estaduais que possam contribuir na proteção dos órfãos do feminicídio, como já existem, por exemplo, aqui no Distrito Federal e no estado do Acre. A gente ainda esteve recentemente, nós estivemos no Ministério da Justiça e Segurança Pública, e por meio de um protocolo de intenções, nós vamos tentar trabalhar e cooperar para melhorar a identificação desses órfãos desde o primeiro momento, já na delegacia de polícia.
5: Para ter direito ao benefício, a renda familiar por pessoa deve ser igual ou inferior a um quarto do salário mínimo, o que equivale a R$ 405 por pessoa. Além disso, o beneficiado deve estar cadastrado no Cade Único, com atualização a cada 2 anos. Quando houver mais de um filho ou dependente com direito à pensão, o valor de um salário mínimo é dividido igualmente entre eles. Fernando Comim destaca também a importância de medidas voltadas às mulheres vítimas de violência e da apuração de falhas no sistema de proteção.
22: O crime de feminicídio é um crime evitável. A gente sabe, e por isso a gente precisa olhar para as falhas no sistema de proteção. Isso porque muitas mulheres procuram um Estado antes de serem assassinadas. A mulher vai na delegacia de polícia, registra ocorrência, pede medida protetiva e relata ameaças. E o Estado deve prover de maneira prioritária, urgente e eficiente essas medidas. Proteger as mulheres também é proteger as famílias, especialmente os órfãos desse feminicídio.
5: A solicitação pode ser feita pelo site, pela aplicação aplicativo Meu INSS ou pelo telefone 135. O representante legal do menor deve apresentar um documento de identificação do dependente, inscrição no CadÚnico e documento que comprove a relação do fato com o crime de feminicídio, como auto de prisão em flagrante, inquérito policial e denúncia do Ministério Público. O prazo para análise do pedido é de até 45 dias.
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2: E agora é hora de chamar Tony Silva com as informações esportivas. Vai lá, Tony, é com você.
8: Fala aí, meu querido Douglas. Estou chegando, sim, nesta quinta-feira, dia 8 de outubro. Muita bola rolando, muitos gols. Vamos aos resultados, porque depois daquela parada para data FIFA, o Brasileirão da Série A voltou e daquele jeito. Teve empate no Cícero de Souza Marques, Red Bull Bragantino 1, Mirassol também 1. O Remo empatou com o Grêmio no Mangueirão 1-1. O Vitória meteu 4-0 na Chapecoense. O Vasco venceu o clássico carioca no Engenhão 2-1 no Botafogo. E o Cruzeiro no Mineirão derrotou São Paulo por 2-0. Chamou atenção foi esse jogo no Beira-Rio em que o Internacional derrotou o Corinthians por 2-1. Por quê? Primeiro, o gol do Internacional, Vitinho marcou aos 43 segundos de jogo e com isso passa a ser o gol mais rápido marcado até agora no Brasileirão da Série A. E o outro que chamou atenção foi a demissão do técnico Fernando Diniz. Ele não comanda mais a equipe do Corinthians. A rodada 29 do Brasileiro da Série A será completada hoje e aí aquelas duas equipes que estão na parte de cima da tabela brigando pelo título entram em campo às 19h30 na Vila Belmiro, Santos e Flamengo. Às 8h na Arena da Baixada, Atlético Paranaense e Atlético Mineiro. E às 21h30 no Maracanã, Fluminense e Coritiba e no Nubank Park, Palmeiras e Bahia. A bola também rolou ontem pelo Campeonato Brasileiro da Série B e o Juventude tá feliz da vida porque um resultado ajudou e a equipe gaúcha termina a rodada como líder da competição. Foram 5 jogos ontem, o Operário em casa perdeu para o Botafogo de Ribeirão Preto por 2-1, na Ressacada o Avaí derrotou o Londrina 2-1, no Independência o América Mineiro perdeu mais 1-0 para o Fortaleza. No Rei Pelé deu CRB 3-1 no Atlético Goianiense e no estádio Oba o Vila Nova deu bobeira, ficou no empate em 0-0 com o Cuiabá. Hoje o complemento da rodada 32 da Série B, às 19h30, as duas partidas que faltam no Castelão, Ceará enfrenta o Criciúma e nos Aflitos, o Náutico vai pegar o Novo Horizontino. E o Juventude termina a rodada com 59 pontos, é o líder da competição. Na segunda posição está o Vila Nova com 58. Em terceiro, Fortaleza 56. Em quarto, Novo Horizontino com 54. Em quinto, Criciúma 53. E em sexto, Atlético Goianiense com 52. E nesta casa de 50 pontos, tem duas equipes que estão chegando no G6. O CRB, que venceu ontem, tem 51 pontos, é o sétimo, e com 50 pontos na oitava posição, a equipe do Sport. Na zona de rebaixamento, Avaí, Londrina, América Mineiro e Ponte Preta. E amanhã nós temos um encontro marcado aqui no Rádio Fatos. Até amanhã!
2: Bem, termina aqui a edição do nosso Jornal Rádio Fatos desta quinta-feira.
9: A todos uma excelente quinta-feira e até a nossa próxima edição.
2: Valeu, pessoal, pela companhia, pela audiência. Ótima quinta-feira para você e até amanhã, hein? Tchau, tchau.
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3: Olá, bom dia! Chegamos com mais um Ufersa no Ar, na sintonia do semiárido. Este programa é uma realização da Assessoria de Comunicação da Universidade Federal Rural do Semiárido. Estamos aqui para falar sobre ensino, pesquisa e extensão, sobre as novidades da universidade pública, sempre com foco no desenvolvimento regional. Produção, edição e apresentação, eu, Paiva Rebouças. Direção, Igo Lima. Na técnica de áudio, Enio Tiziano. Atenção para os assuntos desta edição. Ciência, Cultura e Diversidade marcam a segunda semana universitária da Ufersa. Pinacoteca da Ufersa amplia programação em outubro com duas novas exposições. Mossoró recebe campeonato de cubo mágico. E na entrevista de hoje vamos falar de superação e dos exemplos que nascem aqui na Ufersa. Para representar a história de muita gente que estudou ou estuda aqui na universidade, conversaremos com a professora Daniela de Freitas Lima, do Departamento de Engenharias e Tecnologia da Ufersa Pau dos Ferros. Ela nos conta como foi sua trajetória, que começou como estudante da Ufersa e culminou com ela, se tornando professora do próprio curso onde estudou. Isso e muito mais agora, no Ufersa no Ar.
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3: A segunda edição da Semana Universitária da Ufersa começou na segunda-feira, dia 5, e segue até amanhã, dia 9, nos quatro campi da universidade. Em Mossoró, a programação começou mesmo na terça-feira, dia 6, com um debate sobre a presença das mulheres na ciência. O auditório Amâncio Ramalho ficou lotado para a abertura, que também teve apresentação musical de alunos do Núcleo de Arte e Cultura. A programação de abertura reuniu a reitora da Universidade Federal do Recôncavo da Bahia, Georgina Gonçalves, a artista visual Nora Aires e a cantora Everline Cabocla de Jurema, em uma aula-espetáculo sobre mulheres nas ciências, nas artes e nos caminhos do semiárido. Durante o encontro, as participantes destacaram a importância das mulheres na produção do conhecimento e a relação entre ciência, arte, cultura e ancestralidade. A Semana Universitária segue hoje e amanhã com atividades de pesquisa, extensão, ensino, arte e cultura nos quatro campi. A programação inclui palestras, lançamentos de livro e um show musical de encerramento aberto à comunidade acadêmica. Participe! O curso de administração da Ufersa completa 20 anos neste mês e chega à marca de 534 administradores formados e 360 estudantes matriculados atualmente. Criado há duas décadas, o curso também se destaca nacionalmente pelo desempenho no Exame Nacional de Desempenho dos Estudantes, o ENAD. Na avaliação mais recente, recebeu o conceito 4 e ficou entre os 10 melhores cursos de administração do país. Outro destaque é o corpo docente, formado integralmente por professores doutores. A formação prática de estudantes também conta com a empresa Júnior 4 Elementos, que atua há 15 anos, e o PET Gestão Social, programa que integra ensino, pesquisa e extensão há mais de uma década. A formação na área também pode continuar depois da graduação. A Ufersa oferece mestrado acadêmico em administração e mestrado profissional em administração pública. Segundo o coordenador do curso, professor Judson Gurgel, a trajetória também se reflete no próprio quadro docente. Os dois professores efetivos incorporados mais recentemente são egressos da graduação em administração da Ufersa. Mossoró recebe no próximo dia 24 de outubro o segundo Mossoró Open, campeonato de cubo mágico reconhecido pela Associação Internacional de Cubo, a WCA. A competição será realizada no Expo Center, das 9 às 16h30, e a organização é do Centro Acadêmico de Ciência da Computação da Ufersa. O campeonato terá três modalidades com disputas no tradicional cubo 3-3-3, do modelo 2-2-2 e do Skilby. Tem movimentos pela diagonal. Em cada rodada, os competidores precisam resolver o quebra-cabeça 5 vezes. Os 3 melhores de cada modalidade recebem medalhas. Esta é a segunda vez que a UFESA cedia uma competição oficial de cubo mágico. A primeira edição ocorreu em 2013 e o evento retorna à universidade após 13 anos. As inscrições seguem abertas até o dia 16 de outubro pelo site do World Cub Association. No endereço também estão disponíveis as regras da competição. Fique agora com a dica de segurança na internet da semana. 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
3: A Pinacoteca da UFERSA recebe hoje, 8 de outubro, uma exposição de fósseis do Nordeste brasileiro. A mostra Ciência no Parque dos Dinossauros será realizada exclusivamente hoje e faz parte da programação de outubro do Espaço Cultural. A exposição é promovida pelo projeto de extensão Ciência no Parque e reúne fósseis encontrados em importantes bacias fossilíferas da região. A proposta é aproximar o público da paleontologia e apresentar um pouco da história da vida na Terra. A mostra terá a curadoria dos pesquisadores Nayara Cipriano e Renan Bantin, do Laboratório de Paleontologia da Universidade Regional do Cariri. A programação da Pinacoteca da UFESA de outubro também conta com a exposição Corujas da Caatinga, da artista Ayala Gurgel. A mostra reúne telas inspiradas em diferentes espécies de corujas observadas no bioma e busca chamar a atenção para a importância da preservação dessas aves. 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Vamos fazer agora um breve intervalo e no retorno conversaremos com a professora Daniela de Freitas Lima, do Departamento de Engenharia e Tecnologia da UFERSA Pau dos Ferros. Vamos conhecer sua trajetória de vida, entender como ela foi de estudante a professora da UFERSA. Não sai daí.
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3: Estamos de volta com UFERSA no Ar, na sintonia do semiárido. Obrigado pela audiência de sempre neste horário. E na entrevista de hoje vamos falar de como a educação pode mudar a vida das pessoas e de como o esforço, quando encontra oportunidade, incentivo e condições para avançar, pode abrir caminhos que pareciam distantes. A UFERSA tem muitas histórias que mostram essa transformação. Gente que chegou à universidade como estudante e com o tempo conquistou novos espaços na vida profissional e na academia. É o caso da professora Daniela de Freitas Lima, do Departamento de Engenharia e Tecnologia, no campus de Pau dos Ferros. A história de Daniela começou como estudante da UFERSA e chegou até a sala de aula, agora como professora do próprio curso onde ela se formou. Daniela é bacharel em Ciência e Tecnologia e graduada em Engenharia Civil pela UFERSA. fez mestrado em Planejamento e Dinâmicas Territoriais no Semiárido, na UERN, e doutorado em Engenharia Civil e Ambiental pela Universidade Federal de Campina Grande, quer dizer, toda uma trajetória em universidade pública. E é sobre essa trajetória, sobre as oportunidades que encontrou pelo caminho e sobre como a educação pode transformar projetos de vida em realidade que vamos conversar agora, por telefone, com a professora Daniela de Freitas Lima. É logo após a vinheta.
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3: Professora Daniela, muito obrigado por conversar com a gente aqui no UFESA no Ar.
6: Ah, é um prazer estar aqui, muito feliz em compartilhar esse momento com você.
3: Professora, quando você era estudante e andava pelos corredores da UFESA, passava por sua cabeça que um dia você estaria do outro lado, comandando uma sala de aula?
6: Então, eu sempre tive essa vontade de ser professora, depois que ingressei na universidade. Eu lembro que quando eu fui aprovada no concurso, eu recebi vários parabéns de pessoas que estudavam comigo e que diziam que desde o primeiro dia de aula eu pensava dessa forma. Mas eu fui muito motivada e inspirada por pessoas do meu convívio e por professores da UFESA. Porque quando eu ingressei no curso de Ciência e Tecnologia, nós ainda não tínhamos nenhuma noção assim, de como era exatamente o curso, quais engenharias iam vir. E aí, quando foram se abrindo as possibilidades e as orientações do que era realmente o curso, as possíveis engenharias que iam vir, iam vendo que tinham professores de diferentes áreas, aquela vontade da docência foi sendo ainda mais ampliada. Eu sempre gostei de estudar em conjunto com colegas, né? E sempre iam pessoas que tinham, por exemplo, dificuldade com matemática, lá para minha residência, colegas, para estudar e aprender, e diziam que eu tenho uma didática boa desde ainda criança, digamos assim. Então, sempre fez parte. Minha madrinha era professora não universitária, era do ensino fundamental e de ensino médio, e eu via a rotina dela e aquilo me encantava. Então, essa vontade e a vontade de retornar para a UFESA sempre existiu, porque é uma instituição que abre inúmeras portas no interior, porque eu sou do interior também, de uma cidade muito próxima ao campus Paulo dos Ferros, e considerando toda a minha condição socioeconômica e de família, e eu tenho uma mãe que mora comigo, e sempre fomos só nós duas, uma pela outra, depois, claro, constituí família com meu esposo, né, tenho filho, mas sempre tive aquele desejo de ficar aqui perto, de me fixar por todas essas características e condições que eu tinha.
3: Você falou sobre a espera dos cursos, né? Então você é bem da gênese da engenharia aqui na UFESA. Outra coisa, você tem falado da sua família, falou da sua tia, né? E olhando para a sua casa e para a sua história familiar, o seu diploma foi uma conquista só sua ou representa a quebra de uma barreira para a sua família?
6: Eu sou da terceira turma que foi graduada em Ciência e Tecnologia. E assim, eu era do curso noturno. Na época tinha o integral e o noturno, e nós ainda não sabíamos quais eram as engenharias. Então, eu peguei aquele início mesmo da vinda das engenharias. E os diplomas foram, sim, quebras de paradigmas de questão de ser uma pessoa pobre, de família pobre, criada por apenas a mãe, e que a mãe não tinha uma instrução, minha mãe fez até na época oitava série. Meu pai, que não conviveu muito comigo, também só tinha o ensino fundamental, nem tinha o ensino fundamental menor completo. Na minha família, assim, considerando a família de pai e mãe, até os avós, eu fui a primeira doutora, né, assim, em termos de neta, filha e bisneta, né? Tem pessoas com níveis de instrução elevado na família, mas assim, em minoria, e isso foi muito importante em função das políticas públicas, porque Eu não, no início eu não imaginava que conseguiria ter uma graduação, fazer uma graduação, inclusive um mestrado. Depois eu fiz aqui em Palmas também um mestrado. Por aqui, eu queria farmácia, prestei o vestibular, na época ainda era vestibular, 2011 para 2012, na UFRN, em Natal. E aí fui aprovada ainda no primeiro semestre, só que quando saiu a convocação, eu não pude ir, porque eu não tinha dinheiro, minha mãe não tinha dinheiro para se fixar, e teve apenas uma pessoa que disse que poderia me ajudar. Por mais que a instituição fosse pública, eu não teria como arcar com outros custos, por mais que mínimos fossem. Então, na época, eu fiz o Enem também, o Enem já tinha começado, e aí eu fui aprovada na UFES, Campus Podcast, para Ciência e Tecnologia, e fiz o vestibular também para Contabilidade em São Miguel, na UERJ. E aí, pensando muito, refletindo muito mesmo, sendo de São Miguel, né, e ainda vim para vocês, ainda teria algumas dificuldades, mas optei por Ciência e Tecnologia, e graças a Deus foi o caminho certo. Às vezes eu penso, muitas vezes, será que realmente teria sido farmácia o meu curso? Acredito que não. Apesar de não ter ido para lá, não por opção, né, mas por essa imposição das condições, eu sou feliz onde eu estou e acredito que foi tudo como deveria ser.
3: Antes de chegar à universidade, você já sentia, já tinha um grupo, já tinha um apoio, já tinha pessoas que inspiravam você e você dizia, não, eu pretendo quebrar a lógica educacional da minha família?
6: Sim, eu sempre tive contato com pessoas mais velhas, pessoas idosas, que eram meus vizinhos, que eram padrinhos, sejam de batismo, sejam de fogueira. Então aquelas pessoas sempre diziam que eu tinha bastante potencial, eu sempre estudei muito e que elas queriam me ver. Eu lembro ainda de seu expedito, que era um senhor, meu vizinho, ele dizia que queria me ver com diploma. Infelizmente ele faleceu antes de ver isso, mas desde muito criança eu já tinha essas pessoas que me motivavam, e a inspiração era cotidiana, sim, mas nessa questão que diariamente eu estava lá na minha madrinha, e a minha força motriz sempre foi a minha mãe. Apesar de não ter concluído, né, o ensino médio, ela sempre procurou me ajudar, me auxiliar nas atividades acadêmicas da forma que ela podia. Inclusive até o quarto ano, ela ainda tinha condições, né, de ensinar, então ela sempre estava ali comigo, se fosse nas atividades práticas, teóricas. Então, ela era a minha maior inspiração, no sentido que eu precisava romper essa cadeia de pobreza, digamos assim, para melhorar de vida e levá-la para um lugar melhor também.
3: Bom, você que chegou agora, nós estamos conversando com a professora Daniela de Freitas Lima, e ela é professora das engenharias lá em Pau dos Ferros, na UFERSA Pau dos Ferros, e está falando com a gente sobre a sua trajetória, o momento em que ela, de estudante da UFERSA, volta como professora, isso já faz um tempo também. Qual foi a curva mais difícil ou o momento que você pensou, será que planejar essa carreira acadêmica vai mesmo valer a pena?
6: Os momentos mais difíceis estiveram ligados à minha mãe, porque quando eu vim morar em Pau dos Ferros, como nós não tínhamos condições para ela vir também, ela adquiriu uma depressão muito forte, ficou pesando 33 quilos. E aí eu não tinha muito o que fazer, ou eu continuava, ou nós tínhamos a tendência a permanecermos naquela situação de muita vulnerabilidade. E aí eu segui, graças a Deus e com apoio da família, da forma que dava, ela conseguiu se reerguer. E aí, quando eu fui para o doutorado, ela teve outra recaída. Só que no doutorado era ainda mais difícil, porque era em Campina Grande, e eu não conseguia vir com tantas regularidades, por causa do custo, do transporte. Eu sempre fui bolsista, eu digo que sou fruto das políticas públicas, e a bolsa não era, assim, esse valor elevado. E na época eu custeava ainda terapias para ela, psiquiatra, para ver se as coisas iam dando certo. E eu sempre pensava positivo. por exemplo, caminhava até 4 quilômetros por dia, tá ótimo, tô fazendo cardio. Sempre tentei pensar positivo, porque se nós estivermos numa situação que parece ser dolorosa e pensarmos dessa forma, aí as coisas não andam muito, não. Mas acredito que as piores partes foram essas. Todo curso tem suas dificuldades em termos pedagógicos. Eu tenho que virar não sei quantas noites para dar conta, assim como muitos estudantes. Mas acredito que a parte que mais pesou foi essa da saúde da minha mãe.
3: Eu pedi para a senhora me dar essa entrevista exatamente quando eu assisti a colação de grau das turmas 2026.2 lá em Paulo dos Ferros e ouvi muitos comentários das pessoas dizendo foi estudante daqui, voltou como professora, o que é muito interessante. Essa sua história de voltar como professora, ela já não é tão comum, ela já é mais complexa. Então, ser escolhida como paraninfa de uma turma mexe muito com o seu ego, mas também com o seu coração, ou faz parte do processo que você mesma construiu? E o que você sentiu que os alunos viram em você para te darem essa homenagem agora em 2026.2?
6: Então, não, mexeu demais comigo. Eu fiquei muito feliz e emocionada. E talvez os alunos tenham visto em mim a questão de querer ensinar ao mesmo tempo que aprendo com eles, e sem ter nenhum tipo de ego elevado ao ponto de ser soberba, de ser autoritária. Não, eu sempre digo aos alunos, aos estudantes, que eu ensino, mas ao mesmo tempo eu aprendo com eles. E talvez essa questão da empatia, de não querer ser superior, não querer ser respeitada por autoritarismo, mas por respeito ao conteúdo que é ensinado, a forma como eu sou, tenha feito com que eles me escolhessem. E isso não é algo comum. Não vou fingir que seja algo comum, não. É muito bom e é muito gratificante. Então, estar ali, falar sobre eles e do nosso dia a dia foi muito bom. Então, acredito que foi nesse sentido que eles me escolheram.
3: Bom, dar aula para juventude atual deve ser um desafio diário, né, professora? Você tem alguma estratégia para prender a atenção dos alunos, para que eles não fiquem perdidos e dividindo a sua atenção com as telas?
6: Tenho várias estratégias. Eu adoto muito o ensino com metodologias ativas. Então, eu não sou aquela professora que vou ficar todas as aulas, do período todo, apenas ali na frente, fazendo a exposição do conteúdo com slide. Não, claro que tem esse momento, mas tem toda uma preparação que eu faço com os discentes, até para que eles possam, não, além de não ficarem em telas, desenvolver a oratória, a segurança da fala e o aprendizado fazendo. Então, por exemplo, conteúdo de hidráulica. Eu sou professora de hidráulica também. Eu tenho a perda de carga, tenho as diferentes conexões de uma instalação predial de água fria, por exemplo. Então, por mais que seja um conteúdo introdutório para instalações hidrossanitárias, que vai ser ministrado mais à frente por outra professora, eu peço para eles trazerem conexões, vamos verificar qual é o diâmetro interno e externo. Não temos uma bancada de hidráulica experimental. Então, vamos desenvolver um experimento, ver um piezômetro mais caseiro, como é que fica a pressão existente se eu abrir o registro, né, que é a válvula, como vai diminuir, vai aumentar. Então, eu tento trazer essas metodologias mais ativas, discussões grupais. Também sala de aula invertida, eu posso disponibilizar um conteúdo, eles estudam e quando chega eu vou guiando o conteúdo a partir de perguntas, a partir de uma roda de conversas. Então, vai dependendo de qual é o componente curricular. Mas faça um mapa mental e explique, até porque hoje nós sabemos que tem a inteligência artificial e não podemos fugir, porque

0: E se inspirando agora nessa sua história, que eu agradeço muito você contar aqui para a gente, qual é o primeiro passo prático para que esse jovem, essa jovem, possa transformar sua própria realidade através da educação?
1: Então, dedicar-se, aproveitar as oportunidades, até porque eu vivo dizendo que a academia promove oportunidades que talvez nós nunca tivéssemos se não estivéssemos nela, não tivéssemos ingressado nela. Minha primeira viagem de avião foi pela universidade, financiada pela universidade. E aí existem inúmeras possibilidades, né, na instituição, e o conselho é esse: dedicar-se, aproveitar as oportunidades e o máximo de atividades, não só a questão de estar ali nos componentes curriculares, são muito importantes. Nós precisamos ser aprovados sempre que possível, né, da melhor forma possível, ter o melhor rendimento possível, mas também se integrar nas outras atividades, porque é isso que vai permitir que nós sejamos um profissional mais engajado, mais eclético, digamos assim.
0: Professora, muito obrigado por conversar aqui com a gente. Como eu lhe disse, é uma história bonita, não é uma história inédita, é a minha história também, é a história de muita gente que está escutando a gente, que também conseguiu se desenvolver na vida, e é também a perspectiva de muita gente que ainda está na perspectiva do sonho, que ainda espera. E apesar de a gente ter uma ideia de que com a ampliação das universidades, dos institutos federais, das escolas, a coisa avançou muito, avançou demais, mas ainda há uma grande quantidade de pessoas que querem e às vezes não têm a mesma perspectiva, a mesma força, a mesma esperança. Então a sua fala aqui é um pouco disso, um pouco de esperança para que as pessoas não desistam de seus sonhos. Parabéns à tua trajetória, a tua história é muito bonita e representa a trajetória de todos nós que também saímos das dificuldades e conquistamos algum lugar ao sol.
1: Eu que agradeço também pela oportunidade e espero que as pessoas se inspirem e não desistam dos seus sonhos. Nós temos que lutar e vencer. Nós conseguimos, com persistência e coragem, nós chegamos em um lugar melhor.
0: Com essa conversa, encerramos aqui o Fersa no Ar de hoje. Obrigado pela audiência de sempre. Espero vocês na próxima semana. Um grande abraço e até lá.
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3: Quem amacia as chuteiras dos jogadores antes de um jogo importante? O jeito mais comum envolve um alargador de sapatos, um equipamento simples com moldes de diferentes tamanhos que emulam o formato de um pé, em geral feitos de madeira ou metal. Basta colocar esses moldes dentro das chuteiras por alguns dias para lacerá-la. Clubes grandes, por vezes, têm máquinas mais sofisticadas. Uma delas é o vaporizador de chuteiras, um caixote com suportes na base para colocar os calçados de pé, como se fossem copos dentro de uma lava-louças.

0: O banho de calor e umidade dura alguns minutos e ajuda a amaciar as chuteiras. Há também fornos específicos para chuteiras. O calor faz o trabalho de laceá-las. Sem o vapor, os calçados não saem molhados. Uma boa para quem joga no frio. O cuidado com as chuteiras fica por conta do jogador, claro, mas também da equipe do roupeiro, profissional responsável pelos equipamentos e uniformes de um clube. Em times menores, vale de tudo. Há relatos do próprio roupeiro calçando as chuteiras dos atletas para amaciá-las. Existem técnicas caseiras para alargar chuteiras, como usar um secador de cabelo ou água quente. É preciso cuidado, porém, para não comprometê-las. As colas da estrutura do calçado podem estragar. E no caso dos modelos que usam couro natural, o material pode encharcar e rachar depois de seco. Eu sou Aline Linhares e este é o Tempo Vivo, aqui na 105 FM.
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3: 6h54.
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7: Bom dia! Quinta-feira, 8 de outubro de 2026. Está no ar a edição de número 1326 do Jornal Mais Mossoró. Com a apresentação de Fábio Oliveira. Previdência de Mossoró tem mais de 252 milhões de reais em caixa. Município reforma Praça Bento Praxedes com adequação de acessibilidade. Prefeitura instala iluminação em LED na Estrada da Raiz, no acesso ao Complexo Viário 15 de Março. Detalhes agora, no Mais Mossoró.
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7: O Instituto Municipal de Previdência Social dos Servidores de Mossoró, o Previ Mossoró, divulgou nesta terça-feira, dia 6, que seu patrimônio líquido ultrapassou a marca de 252 milhões de reais. O valor garante maior estabilidade financeira, previdência municipal e segurança para o pagamento dos benefícios aos servidores aposentados e pensionistas. Para não deixar os recursos parados, o Previ Mossoró mantém o dinheiro aplicado em pelo menos 20 fundos de investimentos com acompanhamento e consultoria especializada. As aplicações são acompanhadas pelo Conselho Previdenciário, Comitê de Investimentos e Conselho Fiscal, que atuam na fiscalização e no acompanhamento da gestão dos recursos. As aplicações são feitas em instituições como Caixa Econômica Federal, Banco do Brasil e Banco do Nordeste. A Praça Bento Praxedes, conhecida como Praça do Codó ou Praça do Relógio, um dos espaços públicos mais movimentados do centro da cidade, está passando por reforma e adequação de acessibilidade. A obra é realizada pela Prefeitura de Mossoró, por meio da Secretaria Municipal de Infraestrutura, com serviços voltados principalmente à substituição do piso e implantação de uma rota acessível em toda a praça. Segundo a fiscalização, as árvores nativas não fazem parte da intervenção e permanecerão no local. A obra também contempla adequação de vagas acessíveis e outros serviços necessários para melhorar a circulação de pessoas com deficiência ou mobilidade reduzida. Por ser uma área de grande circulação de trabalhadores e frequentadores do centro, a execução foi planejada por etapas para reduzir os impactos no uso do espaço. Após a conclusão dessa etapa, as equipes seguirão para os demais trechos até a conclusão da reforma.
3: O Hospital Municipal foi entregue e o resultado dessa obra já faz parte do dia a dia dos moçoroenses. Já são mais de 10 mil atendimentos com mais de 15 especialidades médicas, ampliando o acesso do povo à saúde. Tem consulta especializada, exames laboratoriais, exames de imagem, avaliação e acompanhamento. Tudo funcionando para dar agilidade à rede municipal. E com 3 centros cirúrgicos em funcionamento, já são mais de 1.600 cirurgias realizadas, entre pequenas e eletivas. É trabalho que dá orgulho de ver.
8: O negócio bom é aquele hospital. E depois que eu fiz a cirurgia lá, meu filho, ainda estou mais feliz ainda.
9: A equipe também é muito atenciosa, né? Sempre prestativa com nós pacientes aqui, né, no hospital. Foi bacana.
3: Prefeitura de Mossoró, cidade que dá orgulho.
7: A Prefeitura de Mossoró deu início à instalação da iluminação em LED na Estrada da Raiz, no trecho de acesso ao Complexo Viário 15 de Março. O serviço executado pela Secretaria Municipal de Serviços Urbanos, a Censur, e amplia a iluminação da via, melhorando a visibilidade, a trafegabilidade e a segurança. O serviço facilita a ligação entre o bairro Santo Antônio e o Complexo Viário 15 de Março, melhorando o deslocamento e o acesso a uma das novas áreas de conexão viária da cidade. Com o trabalho, a via passa a contar com uma iluminação mais eficiente, que trará benefícios diretos para a mobilidade e para a segurança. Essa é mais uma das ações realizadas pela Prefeitura de Mossoró para melhorar a infraestrutura e os serviços públicos para a população. Termina aqui mais uma edição do Mais Mossoró, com produção da Secretaria de Comunicação Social da Prefeitura Municipal de Mossoró. Siga nossas redes sociais e se mantenha informado. Um bom dia a todos e até amanhã, se Deus quiser.
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2: Alô, minha amiga, alô, meu amigo, bom dia, boas vibrações pra você. Hoje, uma quinta-feira, início do final de semana já, já pode falar assim, né? Dia 8 de outubro. Que nesta quinta-feira você não permita que as dificuldades de ontem roubem a esperança de hoje. A vida não exige que a gente tenha todas as respostas, apenas que tenha coragem para continuar caminhando. Às vezes, o que parece um atraso é apenas Deus preparando o momento certo. Confie, faça a sua parte, não desista. Há coisas boas acontecendo nos bastidores que você ainda não consegue enxergar. Que hoje seja um dia de fé, saúde, paz e boas notícias. E lembre-se, enquanto houver vida, sempre haverá uma nova oportunidade para recomeçar. Agradecendo a Deus o milagre da vida, estamos começando mais um programa Na Boa de Mossoró.
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0: Né? Que bom, que bom. Que bom ter você aqui com a gente. Sempre nesse horário.
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0: Você criançada na escola, ou você indo pro trabalho, pra faculdade, ouvindo a Rádio 105. Bom demais. Saudações vascaína, pode dizer, a galera já tá aqui no zap aqui. Saudações. Hoje pode dizer, saudações vascaínas. É,

0: som do Harry Styles, ainda teve Heróis da Resistência, Maluma e Shakira, 981050105, você participa com a gente de onde você estiver. Lembrando que já tô lançando a enquete do dia pra você mandar ver, dar a sua opinião aqui, tá bom? Até às 11, nós estamos por aqui na 105, sempre com música de qualidade.
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0: 7:15 agora.
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1: 105 pra você não atrasar aí, ó. 7:26. Alô, meu amigo Edipo da Motoeste Honda. Sempre dando essa carona a gente aí no caminho pro trabalho. Alô, Picolé, a equipadona. O Don Jaime Câmara. Alô, Lúcia. Vai curtir agora, viu, Lúcia? Bom dia.
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1: 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Hoje, uma quinta-feira, dia 8 de outubro. 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Começou ontem o Campeonato Estadual da Segunda Divisão. E o Baraunas estreou com vitória fora de casa. Venceu o Visão Celeste por 2-0. Aqui em Mossoró, isso mesmo, o jogo foi aqui em Mossoró. Depois de mais de 2 anos, Mossoró teve uma partida do Campeonato Estadual. Uma partida oficial de futebol. É, o Mossoró estreou na Segunda Divisão.

0: Então, Palmeira 2, Mossoró Esporte Clube 0. Visão Celeste 0, Baraunas 2. A equipe, a segunda divisão tem 5 equipes disputando 2 vagas para a primeira divisão no próximo ano, tá? Lembrando que no próximo domingo, acho que em Açu, jogo possivelmente em Açu, Baraunas e Mossoró pela segunda divisão. Campeonato Brasileiro voltou ontem. A gente tava com saudade do Brasileirão. E eu posso dizer saudações vascaínas. O Internacional venceu o Corinthians 2-1. O Red Bull Bragantino empatou com o Mirassol 1-1. O Remo empatou com o Grêmio 1-1. Vitória 4, Chape 0. Botafogo 1, Vasco 2. Repita. Botafogo 1, Vasco 2. Cruzeiro 2, São Paulo 0. Hoje teremos o Malvadão. Ele vai maltratar quem hoje, hein? Os haters ou a sua torcida? Santos e Flamengo. Ô, rapaz, Neymar não joga. Seria tão bom Neymar jogando. Mas tamo lá. Santos e Flamengo hoje às 7:30 da noite. Aí 8 horas tem Atlético Paranaense e Atlético Mineiro. 9:30 tem Fluminense e Curitiba. E às 9:30 também Palmeiras e Bahia. Bom, gente, a cidade de Governador de Cerrosado registrou um crime de homicídio na noite de ontem. Um carteiro de 58 anos foi morto a tiros. Infelizmente, né? 105 News, a notícia na medida certa. 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
1: 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Pois bem, meu amigo Gilson e todos os ouvintes da FM 105, chegamos aqui ao encerramento de mais um dia de dica de informações sobre saúde bucal. Aos interessados, podem seguirem aí o nosso Instagram e tirarem suas dúvidas através do Instagram Ney Robson V.
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12: São 7h46, deixa eu fazer um registro mais que especial aqui para a nossa amiga Luma, lá da Personal Marketing, nome de toda a equipe da Personal, da TTV, a galera do projeto aí, Política S.A. Quero mandar um forte abraço para Luma, que tá aniversariando hoje. Luma, parabéns para você, felicidades, muitos anos de vida. Ah, que você nunca perca esse sorriso, tá, minha amiga? Que você seja muito feliz. Ah, ela é muito carismática, Luma. Um abraço a todos nós. Do Política S.A., da Personal Marketing, do CEO Joseildo Rodrigues. de toda a equipe. Valeu, Luma. Prepara aquele cafezinho hoje lá bacana pra gente lá, né? Aquele bom. Isso, parabéns. Felicidades, tudo de bom. Que Deus te abençoe imensamente. São os votos de todos nós aqui também da 105 pra você. Tá bom, Luma? Beijão.
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Enquete do dia pra você participar e ganhar prêmios aqui no programa, né? Você sabe que você participa comigo aqui e ganha pacote do Pão Árabe. Qual dessas atitudes mostra mais caráter? Qual dessas atitudes mostra o caráter de uma pessoa? Admitir um erro? Cumprir uma promessa? Defender alguém que não está presente? Ou fazer o certo quando ninguém está olhando? Qual dessas situações mostra realmente que a pessoa tem caráter? Fala comigo no WhatsApp da 105 ou se quiser votar também direto lá no nosso Instagram, fique à vontade. 981050105. 981050105. Vai lá, deixa nome completo, responde a nossa enquete.

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Uma ótima manhã pra você. Bom dia pro meu amigo do Uber, do táxi. Tá sempre com a gente nas manhãs da 105.

0: dia, Gilson Cardoso. Bom dia, ouvintes da FM 105 Santa Clara. Hoje, quinta-feira, dia 8 de outubro. Lembrando que estamos no mês missionário. Hoje é também o dia do nascituro. Que cada um de nós possa se colocar a serviço da vida, em defesa, sobretudo quando a vida estiver mais fragilizada, mais ameaçada. Vamos escutar o Santo Evangelho do dia de hoje. Aleluia, aleluia, aleluia. Abri-nos, ó Senhor, o coração para ouvirmos a palavra de Jesus. Aleluia, aleluia, aleluia. O Senhor esteja convosco. Ele está no meio de nós. Proclamação do Evangelho de Jesus Cristo segundo Lucas. Glória a vós, Senhor. Disse Jesus aos seus discípulos: se um de vós tiver um amigo e for procurá-lo à meia-noite e lhe disser: amigo, empresta-me 3 pães, porque um amigo meu chegou de viagem e nada tenho para lhe oferecer. E se o outro lá de dentro responder: não me incomodes, já tranquei a porta e meus filhos e eu já estamos deitados, não posso me levantar para te dar os pães. Eu vos declaro, mesmo que o outro não se levante para dá-los porque é seu amigo, vai levantar-se ao menos por causa da impertinência dele e lhe dará quanto for necessário. Portanto, eu vos digo, pedi e recebereis, procurai e encontrareis, batei e vos será aberto, pois quem pede, recebe, quem procura, encontra, e para quem bate, se abrirá. Será que algum de vós, que é pai, se o filho pedir um peixe, lhe dará uma cobra? Ou ainda, se pedir um ovo, lhe dará um escorpião? Ora, se vós, que sois maus, sabeis dar coisas boas aos vossos filhos, quanto mais o Pai do céu dará o Espírito Santo aos que o pedirem. Palavra da salvação. Glória a vós, Senhor. Minhas irmãs e meus irmãos, para a nossa oração neste dia, peçamos ao Senhor a graça de sermos perseverantes na oração e, sobretudo, que o que a gente mais pedir seja o dom do Espírito Santo. Pai, em nome de Jesus, dai-nos o Espírito Santo. Tendo o Espírito Santo, a gente vai ter discernimento, a gente vai saber o que deve pedir segundo a vontade do Pai. Tenha um bom dia, fique com Deus e até amanhã, se Ele assim nos permitir.
1: 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Obrigado, Padre Crisanto Borges, com a gente todos os dias, trazendo o Evangelho do dia aqui no nosso programa. Agora, 8 horas, 1 minuto, é hora do 105 News, a notícia na medida certa. 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Concurso da Câmara Municipal de Mossoró oferece vagas com salários de até R$ 8.800. São 24 vagas para provimento imediato e 33 vagas para cadastro de reserva. As inscrições poderão ser feitas a partir da próxima terça-feira. Futebol. De volta ao Campeonato Brasileiro. Depois de 6 jogos ontem, hoje teremos mais 4 jogos. Logo mais às 19h30, Santos e Flamengo. 20h, Atlético Paranaense e Atlético Mineiro. 21h30, tem Fluminense e Curitiba, Palmeiras e Bahia. 105 News, a notícia na medida certa. 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
5: hora
4: viu?
5: Hora certa. 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
5: 8 horas mais 7 minutos, 8 e 7, 105. Qualidade musical em primeiro lugar. Uma ótima manhã pra você que tá participando com a gente. Enquete do dia, hein, gente? Ah, tá valendo aí pra você. Ah, tá valendo pão árabe, um pacote do pão árabe. Você pode participar aqui com a gente, tá bom? Isso, pode mandar ver no 981050105. Opina na enquete do dia aí. É o seguinte, ó, você pode ir lá também no nosso Instagram e votar na enquete, que concorre também de boa. Qual dessas atitudes mostra mais caráter? Admitir um erro, cumprir uma promessa, defender alguém que não está presente ou fazer o certo quando ninguém está olhando? Ah, alô, Isabela, Rayane, bom dia pra você, Isabela. Bom dia aqui, vamos colocar aqui no ar o Leandrinho.
6: Bom dia, meu amigo Gilson Cardoso.
5: Bom dia, Leandrinho. Fala, Leandrinho, bom dia.
6: Tudo olha, bem, de roupa nova. Roupa estamos nova. Aqui em Ipanema, no centro. Lindo Elzo, George, Doca, João e Ney.

0: audiência aqui na 105. Que bom, né, cara? Bom demais ter vocês aqui com a gente. Obrigado, Leandrinho. Ah, eu quero ouvir Alvorada Voraz RPM, meu amigo Picolé. Picolé, um abraço pra você. Carlinhos Qualidade, bom dia.
1: Bom dia, meu amigo Gilson, Carlos.
0: Oi, bom dia.
1: Minha qualidade tá sempre, conectado, né?
0: Ah, como tá conectado.
1: Sempre, sua amiga em qualidade.
0: Obrigado, meu irmão.
1: Parque Universitário hoje.
0: Sim.
1: Mandou um alô pro meu amigo Giovanni Brisa Barra, lá no homem tá tendo festa de qualidade.
0: Tá certo, então.
1: Estamos aqui ouvindo suas qualidades de música boa.
0: Valeu, obrigado, hein?
1: Ajeitar aí, mambi.
0: Valeu, obrigado. Lucimar, bom dia. Licélia Dantas, bom dia. Quero ouvir a opinião de vocês aí. Alô, Júnior.
2: Fala, meu amigo Gilson. Bom dia, bom dia. Já estamos aqui na atividade, viu?
0: Ah.
2: Obrigado aqui, sintonizado. Valeu.
0: Beleza. Agora, eu quero ouvir a opinião de vocês aqui para concorrer ao nosso prêmio, tá? É, eu quero ouvir a opinião de vocês na enquete. Quando dessas atitudes mostra mais caráter? A pessoa admitir um erro, cumprir uma promessa, defender alguém que não está presente ou fazer o certo quando ninguém está vendo? Hã? Qual a sua opinião? Fala pra mim. Fala pra mim. Manda ver aí, tá certo? Eu tô aguardando aí a sua opinião pra gente colocar aqui no ar. 981050105. Onde você está nos ouvindo agora? Manda mensagem. Onde você está nos ouvindo? Manda mensagem agora.
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0: E o som do Roupa Nova pra toda a turma de Upanema, Leandrinho, seus amigos aí. E você tá na Grande Mossoró, tá em Baraúna, Grossos, Tibau, Areia Branca? Manda mensagem pra gente. Toninho Moura, tá no Ceará, tá ouvindo a gente na internet. Bom dia, Toninho, bom trabalho pra você. Roupa Nova.

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1: 105:08:21.
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1: 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Uma ótima manhã pra você. 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Bom, e a enquete do dia, você já foi lá, já votou? Já tô trazendo uma parcial aqui da nossa enquete do dia. Muita gente participando no 98105-0105. Aí você pode opinar de onde você estiver agora. Você pode ir também no Instagram e votar lá. Opina no Instagram também que vale, viu, gente? Não tem problema. Vale também você participar pelo Instagram e concorrer. Qual dessas atitudes mostra mais caráter? Quando a pessoa admite um erro, quando cumpre uma promessa, quando defende alguém que não está presente, ou quando faz o certo quando ninguém está vendo? Qual a sua opinião? Fala pra mim, 98105-0105.
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1: 8:31, é hora do 105 News. 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Hoje, dia 8 de outubro, uma quinta-feira. Olha, gente, pelo menos 30 pessoas morreram e outras 18 ficaram feridas em um ataque russo contra um ônibus de transporte público no leste da Ucrânia. Hoje, agora há pouco, informaram autoridades locais que pediram aos civis que deixem a região. Lamentável, né, gente? Ó, uma outra notícia aqui para você, ouvinte da 105 do nosso programa. A Prefeitura de Mossoró realizará na próxima segunda-feira a tradicional Festa das Crianças com uma programação especial voltada ao público infantil. O evento acontece na Estação das Artes Poeta Eliseu Ventania, das 16 às 21 horas, com entrada gratuita, tá? Inclusive, o show das crianças terá ônibus gratuito também, né? E o show de três palavrinhas. Tá ótimo, então. Hoje tem Campeonato Brasileiro e tem Flamengo e Santos às 7:30. Ô, Santos e Flamengo às 7:30 da noite. 105 News, a notícia na medida certa. 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
6: Bom, gente, uma ótima manhã pra você, 8h47 na 105. Bom demais ter você aqui com a gente no 981050105. Você participa da nossa enquete. E aí, já opinou na enquete? Ainda não? Então opina aí, porque tá valendo pão árabe. Você quer ganhar pão árabe? Hã? Qual dessas atitudes mais dessas atitudes mostra caráter? Você admitiu um erro, cumprir uma promessa, defender alguém que não está presente ou fazer o certo quando ninguém está olhando? Qual a sua opinião? Pode votar no Instagram lá, Gilson Cardoso Real. Você pode votar direto no Instagram, que a gente já passa o resultado para você aqui, tá bom? Até o momento, ó, qual dessas atitudes mostra mais caráter? Admitir um erro, 50%, e fazer o certo quando ninguém está vendo. É demonstração de caráter também, segundo o nosso ouvinte aqui na enquete do dia. Eu pedi o leite do Dom Jaime. Bom dia, eu pedi o meu amigo Sátaro. Bom dia, Sátaro.
7: Muito bom dia, rapaz. Rapaz, bom dia. Desculpa, a gente tá participando das enquetes aí, beleza?
6: Ah.
7: Mas se der, bota aí no More, bolero, pra gente.
6: Tá bom, beleza? Então. Tá bom, beleza.
7: Um abraço aí, meu irmão. Tamo junto aí na Boa de Mossoró.
6: Valeu, valeu, Sátaro. Obrigado, Neta. Neta do Cid São José diz que a demonstração de caráter é a pessoa admitir um erro. Tá certo, Neta. Obrigado, hein, Neta. Bom dia. Quem é aqui? Bom dia.
8: Bom dia, bom dia.
6: Opa.
8: 105.
6: E aí, Plácido? Tá
8: melhor. Bom dia, Gilson Cardoso. Bom dia a todos.
6: Bom dia, amigo.
8: Sobre a pesquisa aí, eu acho que o maior

0: Fone 33, isso. Alô, Janete, bom dia.
1: Bom dia, Gilson Cardoso.
0: Bom dia, amiga.
1: Até que hoje tá difícil de responder,
0: é?
1: Viu? Mas eu vou ficar com fazer o certo sem ninguém
0: tá
1: saber.
0: É, sem ninguém tá vendo isso. Obrigado, minha amiga Janete. Oi, Nevinha.
2: Bom dia, meu lindo Gilson Cardoso.
0: Oi, Nevinha, bom dia. Fala, amiga.
2: Uma boa quinta-feira para nós todos, né?
0: Amém, isso.
2: Olha, eu sou bem quieto, eu acho que é... Sobre a atitude, sobre admitir o erro.
0: Admitir
2: o
0: erro.
2: Eu acho muito bonito quem admite o erro que fez.
0: É uma demonstração de caráter.
2: Eu acho que é isso, melhor.
0: Tá bom, então. Obrigado,
3: Devinha. Bom dia,
0: Oi, Vanilson. Bom dia, Vanilson.
3: Bom dia, Vanilson, aqui da RC Manutenção.
0: E aí, meu irmão?
3: Então, essa enquete aí é o seguinte.
0: Ah.
3: O caráter é a pessoa. Ele é o que é.
0: Ah.
3: Isso independentemente de estar sendo vigiado ou não.
0: Sim.
3: Se ele tiver um bom caráter, ele vai fazer a coisa certa, certo? Então
0: tá
3: a questão
0: certo.
3: De fazer só quando está sendo observado é
0: aí
3: ser
0: é bom,
3: mau
0: né?
3: caráter. O bom caráter é esse que faz independentemente de ser vigiado ou não.
0: Tá bom então, meu irmão. Obrigado, hein? Um abraço pra você, rapaz. Obrigado, Ivanilson. Chica, bom dia, minha amiga Chica.
4: Na escuta.
0: Chica, deu só bom dia pra gente. Muito feliz só em cumprimentar a gente. Muito obrigado, viu, Chica?
4: Bom dia, Chica.
0: Oi, Licélia. Bom dia. Fala,
4: eu
0: Licélia.
4: Acho, amigo, enquanto a enquete aí, eu acho que corrigir um erro. Fazer o que é certo.
0: Tá certo, então. Obrigado, viu? Um abraço pra você, Licélia. E aí, Júnior do Lava Jato tá com a gente aqui.
5: Bom dia, Gilson. Bom dia, já estamos aqui na atividade, viu?
0: Tá certo, então.
5: Sintonizado, valeu.
0: Obrigado, meu irmão. Um abraço pra você, Júnior. Sempre com a gente aqui na 105. Grande abraço.
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3: 8h52 na 105. Deixa eu dar um bom dia aqui para a doutora Gabriela Jacome, que deu entrevista ao nosso programa na televisão ontem, né? Doutora Gabriela, muito obrigado, viu? Outubro Rosa, ela é mastologista. Foi uma entrevista muito boa, tá no canal da TV Cidade Oeste, tá bom? E Oscilana Martins, bom dia para você, minha querida. E agora tem um toque aí da Joana, que pediu Jorge Vecílio.

0: É hora do 105 News, a notícia na medida certa, agora 9:01, hoje dia 8 de outubro. 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Olha gente, cerca de 220 mil potiguares foram afetados por fenômenos climáticos. O El Niño, levantamento da CNM, que é a Confederação Nacional dos Municípios, mostra que 217 mil pessoas no estado foram afetadas entre julho e setembro deste ano. Aliás, com essa seca, você tem percebido muitos focos de incêndios aqui na nossa região. Inclusive, um incêndio ontem no Redenção, com várias consequências lá, né? Inclusive animais mortos aqui mesmo na cidade de Mossoró. E o concurso da Câmara Municipal oferece vagas com salários de até R$ 8.800. São 24 vagas para provimento imediato e 33 vagas para cadastro de reserva. As inscrições poderão ser feitas a partir da próxima terça-feira. Campeonato Brasileiro, hoje tem futebol, tem Campeonato Brasileiro, aliás, a rodada começou ontem, a 29ª rodada do Brasileirão, e hoje ela será concluída com mais 4 jogos, Santos e Flamengo, às 19h30, 20h, Atlético Paranaense e Atlético Mineiro, 21h30, Fluminense e Curitiba, e às 21h30 ainda, Palmeiras e Bahia. 105 News, a notícia na medida certa. 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
4: viu?
5: Hora certa. 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
1: Bom, gente, a nossa enquete do dia: qual dessas atitudes mostra mais caráter? Admitir erro, cumprir promessa, defender alguém que não está presente ou fazer o certo quando ninguém vê? Ah, quem está ganhando aqui é admitir erro. É, quando a pessoa admite um erro, mostra caráter. 67% dos ouvintes estão dizendo isso aqui. 981050105, você participa comigo de onde você estiver e está valendo prêmio, está valendo pão árabe, o legítimo pão árabe.
2: Bom dia, Nilson Cardoso.
1: Bom dia.
2: Uhum. Todos definem o caráter de uma pessoa, mas a pessoa fazer uma coisa sem ser vigiada é o que define mais.
1: É isso, obrigado então, tá, minha amiga? É, Gilson, fazer o certo mesmo que ninguém esteja vendo. É isso aí. É a opinião da Carla aqui. Obrigado, Carla, pela sua opinião aqui com a gente. E você pode participar de onde você estiver, mandar o nome completo aqui no nosso zap ou até mesmo no nosso Instagram, Gilson Cardoso Real. Você pode botar lá.

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1: 105.925.
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4: São 9 horas mais 31 minutos e hora do 105 News. 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A Prefeitura de Mossoró, por meio da Secretaria Municipal de Trânsito e Transporte, vai disponibilizar transporte público gratuito para a população durante a Festa das Crianças, que será realizada na Estação das Artes, dia 12 de outubro. E a Secretaria Municipal de Saúde lança na próxima sexta-feira, amanhã, a edição 2026 da campanha Outubro Rosa. A solenidade ocorrerá no auditório do Centro Administrativo Prefeito Alcides Belo, a partir das 13h30. Ontem teve início o campeonato da segunda divisão do Rio Grande do Norte. O Mossoró jogando aqui em Mossoró, isso mesmo, no seu centro de treinamento, perdeu para o Palmeira do Potengi. O Baraúna jogou em várzea contra a equipe do Visão Celeste e venceu 2-0. No próximo domingo teremos em Açu, Baraúnas e Mossoró. 105 News, a notícia na medida certa. 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

0: próxima manhã pra você. E aí, já comprou o seu pão árabe? Ainda não? Tem que comprar pão árabe, viu? É, pão é árabe. O legítimo não tem colesterol, lactose, óleo, nem manteiga. Mas quer ganhar aqui pão árabe comigo? É só participar da nossa enquete do dia, né? É só participar da nossa enquete. Aliás, muita gente participando aqui da enquete. Quero agradecer a estrondosa audiência aqui. Muita gente conectada. Eu gostaria que o pessoal que está conectado conosco pudesse dizer onde está nos ouvindo aí, tá bom? Manda uma mensagem no Instagram ou no WhatsApp, dá certo. Qual dessas atitudes mostra mais caráter? Admitir erro? Cumprir promessa? Defender alguém que não está presente? Ou fazer o certo quando ninguém vê? Ó, sabe quem tá liderando aqui? Fazer o certo quando ninguém vê. Tá liderando, com 50%. E você, opina aí comigo. Alô, Zida, da Boa Vista. Bom dia pra você, Zida. Meu amigo Tatu, bom dia, Tatu. Cadê tu, Tatu?
1: Meu amigo Riscado, Tatu, na Valca, na escuta do seu programa.
0: Obrigado, hein? Cuida! Obrigado, Tatu. Um abraço. Bom dia. Minha amiga aqui, deixa eu ver aqui.
2: Bom dia, Ricardo, o Azuleide do Português.
0: Ô, Azuleide, bom dia.
2: Admitir que tá errado pra mim. É essencial.
0: Essencial, né, Azuleide?
2: Se você puder tocar pra mim depois, com Marisa Monte.
0: Essa música, né? A gente fica...
2: E eu ofereço pra todos que estão na escuta. Azuleide do Português, quero concorrer aí.
0: Tá certo.
2: Os brindes, viu?
0: Tá bom, beijão, minha amiga. Justo. Beijão, Azuleide. Essa música
2: bom
0: linda.
2: Bom dia pra você.
0: Bom dia.
2: No final de semana. Então, beijão.
0: Beijão, minha querida. Tudo de bom, viu? Um abraço pra você. Obrigado. Minha amiga Suzana,
3: bom dia,
0: já falou aqui, Suzana? Tanto áudio aqui.
3: Todos definem o caráter de uma pessoa.
0: Já botei ela aqui no ar. Meu amigo George em Areia Branca. Um alô, George. Bom dia. Meu chefe vascaíno, admitir que errou é a maior demonstração de caráter. Tá bom. Forte abraço, Maurílio Sena. Mandar um abraço para dona Zilá e o José Sobrinho, são meus sogros. A esposa Jaqueline Sena também na escuta do programa, né? Forte abraço, valeu, Maurílio. Bom dia para você. Soledade de Bela Vista. Bom dia, Soledade. Obrigado, hein, pela audiência. Tamo junto.
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2: Bom dia para Socorro Félix no Boa Vista, Rosângela em Areia Branca. Rosângela, bom dia para você. Gilson, estou ouvindo ao melhor. Amo, mande um alô para as minhas filhas, Evelyn, Raica, para mim, Rosângela, para o meu esposo Neguinho, tá? A enquete, ela disse assim, ó, o que faz, ela diz que fazer o certo quando ninguém vê, é o que ela responde na enquete do dia aqui no programa. E você quer participar da nossa enquete, quer deixar o seu recado aqui com a gente? Então é o seguinte, qual dessas atitudes mostra mais caráter? Quando a pessoa admite um erro, quando cumpre promessa, quando aliás, defende alguém e aquela pessoa não está presente, ou quando faz o certo, quando ninguém vê? Até agora, quando faz o certo, quando ninguém vê, é a maior demonstração de caráter. E você, acha o quê? Bom, volta na enquete do dia aqui no nosso Zap, ou se preferir, no nosso Instagram, Gilson Cardoso Real. Alô, Zuleide, sua música tá

0: O som do Michael Bolton na 105. Marisa Montes, só música de qualidade por aqui.
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0: 10 horas, 1 minuto. 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A Secretaria de Saúde de Mossoró lança a campanha Outubro Rosa, amanhã, dia 9. Ainda nas notícias do dia, incêndio atinge depósito, área de mata e gera fumaça preta em Mossoró. Aliás, com essa sequidão aí, tem que ter cuidado com os focos de incêndio, viu, gente? Ontem, registros de vários incêndios, pequenos incêndios na região ali do Redenção, então tem que ter muito cuidado. Campeonato Potiguar da segunda divisão, Baraúnas estreou com vitória fora de casa, venceu o Visão Celeste 2-0, e o Mossoró estreou em casa e perdeu para o Palmeira do Potengi. 105 News, a notícia na medida certa. 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
4: viu?
5: Hora certa. 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
6: 10:03. 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
4: Bom, gente, passamos das 10 e 6, vamos para a última hora de programa, o programa até às 11 horas, o Flash agora mais cedo, tá sabendo desde o primeiro de outubro, né? Flash 105, agora começando às 11 horas com Vando Souza, indo até às 13. E aí, se liga com a gente. 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Então participa comigo aqui na enquete do dia, tá bom? 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

0: Essa é a Roberta Campos, um dos grandes nomes da MPB. Na 105 na Pro da Saudade, ainda teve Taylor Swift com The Fate of Your Feeling e BTS 105.
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0: Alô, meu amigo Robson Levino, 12 anos. Alô, Gorete, seu esposo do O, bom dia. Ana Duarte também tá aqui comigo, bom dia. Socorro, bom dia.
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0: Olho na hora comigo, 10h19.
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10h27, uma ótima manhã para você ligado com a gente. Bom dia, Lúcia. Muito obrigado pela sua participação aqui. E a enquete do dia, como é que tá, hein, gente? A enquete do dia, como é que tá o resultado aqui? Deixa eu passar uma parcial aqui, fazer uma parcial para você. Qual dessas atitudes mostra mais caráter? Admitir erro, 25%. Defender alguém quando não tá presente, 25%. Mas a maioria tá dizendo o seguinte: fazer o certo quando ninguém vê é a maior demonstração de caráter. É o que disse o Roberto Levi aqui do Bairro 12 Anos. A Ana Duarte falou o seguinte: na minha opinião, Gilson,

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1: 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Gente, a cidade de Governador de Seu Rosado registrou na noite de ontem um crime de homicídio. Um homem de 58 anos foi morto. Ele trabalhava como carteiro na cidade. Ainda nas notícias do dia, você conferindo aqui com a gente. Mossoró e mais 123 municípios do Rio Grande do Norte terão o pagamento do Bolsa Família antecipado pelo governo federal. Vai antecipar. A medida contempla 124 cidades potiguares e permite que os beneficiários dos municípios incluídos recebam o benefício de forma antecipada. E a Prefeitura de Mossoró realizará na próxima segunda-feira a tradicional Festa das Crianças, com uma programação especial voltada ao público infantil. O evento acontecerá na Estação das Artes, entrada gratuita, transporte gratuito. Amanhã acontece o lançamento do Outubro Rosa. É sexta-feira, amanhã. A solenidade ocorrerá no auditório do Centro Administrativo Prefeito Alcides Belo. 105 News. O Baraúnas estreou na segunda divisão ontem, vencendo Visão Celeste 2-0. Já o Mossoró, jogando aqui na cidade, no seu centro de treinamento, perdeu para o Palmeira do Potengi. Próximo domingo, em Açu, teremos Baraúnas e Mossoró Esporte Clube na segundona do RN. 105 News. 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

0: Request fácil, só na 105 você ouve dessas. Já já tem o Flash, os grandes clássicos da música internacional com Vando Souza no Flash 105. Mais um rasgo de audiência aqui da 105, viu? Se liga aí, é. 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Bom dia!
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0: Nossa clínica e hora certa, 10h44.
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2: Bom, gente, o resultado da nossa enquete: qual dessas atitudes mostra mais caráter? Admitir erro, 22%. Defender alguém que não tá presente, 22%. Mas a grande maioria falou o seguinte: fazer o certo quando ninguém vê. É uma atitude que mostra caráter. Dado o recado aí do nosso ouvinte na enquete do dia aqui. Ah, inclusive, você pode sugerir enquetes aqui no programa, tá? E aí, Isabel, bom dia, amiga.
3: Bom dia a todos da 105.
2: Fala aí, Isabel.
3: Meu amigo, um abraço, uma ótima quinta-feira, abençoada por Deus.
2: Coisa boa.
3: Com muita saúde.
2: Amém.
3: E muita paz.
2: Obrigado, viu, Isabel.
3: Deus abençoe você e toda a sua família.
2: Obrigado.
3: Aí, eu queria pedir uma música de
2: hit,
3: qualquer uma.
2: Tá bom, vamos ver se dá tempo ainda aqui na programação, beleza. 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

0: 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Tô indo embora, gente. Só lembrando que a partir de amanhã o programa começa às 7h20 em virtude da propaganda eleitoral gratuita. Vem aí, Ivandro Souza e o Flash 105. Tchau, tchau, minha linda Mossoró.
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4: 10h54.
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8: Quem amacia as chuteiras dos jogadores antes de um jogo importante? O jeito mais comum envolve um alargador de sapatos, um equipamento

0: simples com moldes de diferentes tamanhos que emulam o formato de um pé, em geral feitos de madeira ou metal. Basta colocar esses moldes dentro das chuteiras por alguns dias para laceá-la. Clubes grandes, por vezes, têm máquinas mais sofisticadas. Uma delas é o vaporizador de chuteiras, um caixote com suportes na base para colocar os calçados de pé, como se fossem copos dentro de uma lava-louças. O banho de calor e umidade dura alguns minutos e ajuda a amaciar as chuteiras. Há também fornos específicos para chuteiras. O calor faz o trabalho de laceá-las. Sem o vapor, os calçados não saem molhados. Uma boa para quem joga no frio. O cuidado com as chuteiras fica por conta do jogador, claro, mas também da equipe do roupeiro, profissional responsável pelos equipamentos e uniformes de um clube. Em times menores, vale de tudo. Há relatos do próprio roupeiro calçando as chuteiras dos atletas para amaciá-las. Existem técnicas caseiras para alargar chuteiras, como usar um secador de cabelo ou água quente. É preciso cuidado, porém, para não comprometê-las. As colas da estrutura do calçado podem estragar. E no caso dos modelos que usam couro natural, o material pode encharcar e rachar depois de seco. Eu sou Aline Linhares e este é o Tempo Vivo, aqui na 105 FM.
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0: 11 horas em ponto, ótimo dia para todo mundo. Já está no ar mais um Flash 105 até 1 da tarde. O melhor do flashback. Você ouve aqui na 105 FM, muito prazer. Eu sou o Vando Souza, fico com você até 1 da tarde. 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Está no ar mais um Flash 105.
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0: E a gente começa o Flash de hoje no ano de 1980, Christopher Cross, Sailing, começando mais um Flash. Ótimo dia para todo mundo.

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11:20, Celine Dion, Because You Love Me. Antes, Billy Idol, Yes, Doubt Your Face, da novela Livre para Voar, do ano de 1984. Também Carl Simon, Come Around the Game, e Bee Gees, I Stared at Jock, da novela Beto Rockefeller, do ano de 1968. E o Christopher Cross começou o Flash de hoje, Sailing, do ano de 1980. Aqui no Flash 105, em nome do Dia a Dia Super Atacarejo, ofertas que ninguém tem na Avenida Rio Branco, bairro Santo Antônio, próximo ao viaduto do Santa Delmira. 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Acesse no Instagram, @ideal_frutas. 11:21, e a gente volta já com mais músicas aqui no Flash.

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0: Não demora, a gente volta já.
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3: 11:22.
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1: 11:26 agora.

11h29 agora. Classic. Aqui no Flash 105. Mandar um alô aqui para Madalena Freitas, Belo Horizonte, acompanhando a gente. A Luzimar Tomás Pereira, do Aeroporto 2. Clenilda Maria, do Jaime, juntamente com Valdir, acompanhando também a gente. Valeu. Carlinhos Alves, do Sumaré. A Helena Oliveira, do Valfredo Gugel. Alô para Ilka, do São Manuel, também. Bom dia para você. A Rosa, do Liberdade 1. Alô, Damião dos Canudinhos, do Bom Jardim. Manda alô pra galera lá da RN Peças. Tem o mecânico Fogo na Bucha, o Tico e toda a galera aí da Paraíba, curtindo o Flash 105. 11h30 agora e a gente continua matando saudades com Alphaville.

0: Agora 11h41 aqui no Flash 105, Beatle Orquestra aqui no Flash, antes Barry White, Just the Way You Are, Alphaville, Forever Young, e começamos com Adrian Gilbert, Classic. 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O Flash volta já.
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0: 11h42.
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1: Agora são 11h46. 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
1: De volta, mais saudade com Atlantic Star. 11:47.

11h51 agora, Atlântica está hoje aqui no Flash 105. Bom dia para Luiz Ventura acompanhando a gente, a Jerusa do Bom Jardim que pede Bryan Adams. Vamos tocar já, Jerusa. O Carlinhos, qualidade do Parque Universitário, valeu Carlinhos. A Evanilson Nascimento, EC, tornearia, toda a turma aí, trabalhando, acompanhando o Flash 105. 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E a gente continua o Flash. Rockset, I'm sorry.

0: Meio-dia e 5, Century Love Y. Também antes tivemos Bon Jovi, Santa Fe, Roxette, I'm Sorry, Atlantic Star. Ao Aís começou o bloco do Flash 105 dessa hora. Meio-dia e 5, daqui a pouquinho a gente volta com muito mais saudade pra você.
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0: Meio-dia e 6.
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meio-dia e 13. Billy Thomas, Rock and Roll, Lullaby, aqui no Flash 105 da novela Selva de Pedra do ano de 1972. 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Alô para o Givan Silva do Santa Delmira, Edmar Bento e também Marciliana no Abolição 3 acompanhando a gente, o Josimar Aquino também em Belo Horizonte, a Nevinha e também o Sinélio do Aeroporto 2. Um alô também aqui para Cláudia Karina, né? Seleção de primeira. Valeu, Cláudia. A Helena Oliveira do Valfredo Gugel também. Ótima tarde para você. Tudo de bom. O Raimundo Oliveira do Santa Delmira também acompanhando o Flash 105.

0: Agora são 11h26. Chris Isaac, Weekend Games, Bryan Adams, Please Forgive Me. E Billy Joe Thomas, Rock'n'Roll Lullaby. E mais um bloco do Flash 105 que volta já já em nome do Dia a Dia Super Atacarejo. 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
0: Meio-dia e 27.
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agora, meio-dia e 35. Bermanilo, Merim, aqui no Flash 105. Uma ótima tarde aí pra Zida Alves, no bairro Boa Vista, Nevinha, lá do Santo Antônio. Ótima tarde pra você também. O Billy Graham, o Uber, trabalhando, acompanhando a gente. Boa tarde pra você também, passageiro do Billy Graham. É, um homem que é grande até no nome. Valeu, Billy Graham. Meio-dia e 35 agora, em nome do Rebolsa e Supermercados. 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Meio-dia e 36, Eric Carmen.

0: Meio-dia e 44, Scorpions, Just in the Rain. Eric Chapman, All by Myself, Betty Manilio, Betty. Mais um bloco do Flash 105. 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E a gente volta já já.
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0: Meio-dia e 45.
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Meio-dia e 54, Berlim, Take My Brain Away. E as últimas do Flash 105, que volta amanhã, 11 da manhã, de 11 a 1. Um alô aqui para o Jean Pintor, no posto Estrela da Alva. Também para o José Roberto, da Auto Mac Júnior, Pousada das Termas, acompanhando o Flash 105. Muito prazer, eu sou o Vando Souza. Amanhã, 11 da manhã, de volta aqui na 105, e o melhor da saudade para você. Vem aí a Bárbara Tavares e o Estação 105. E agora as últimas do Flash. Kim Carnes.

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2: Agora, 1:01.
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0: 1:02 agora aqui no Som da Boa de Mossoró. Seja bem-vindo, ouvinte da Rádio 105. Você que está acompanhando a gente, ligado junto conosco nesta tarde de quinta-feira. Hoje é dia 8 de outubro de 2026. Hoje é dia do nordestino. E você é ligado com a gente, acompanhando aqui a programação da Boa de Mossoró. Como é bom ter você, ouvinte, ligado aqui junto conosco no Som da 105 FM. A gente agradece o carinho da sua audiência e, claro, convida você para participar aqui junto conosco, para ouvir a programação, mas também para mandar sua mensagem para a gente, para que você possa estar participando, pedindo música, mandando alô para a turma também. Enfim, a gente agradece o carinho da audiência e a sua participação. O nosso WhatsApp, você já conhece, é o FM, é o 981050105, e o site para você ouvir onde quer que você esteja acompanhando a gente pela internet aí no mundo todo, é o fm105mossoró.com.br. Eu sou Bárbara Tavares e até às 16h te faço companhia. Estaremos juntos aqui no Som da Rádio 105 FM, a rádio que toca as melhores músicas e os melhores estilos para você. Participe e vamos juntos nesse clima até às 16h.
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Ednardo, enquanto engoma a calça. São agora 1h16 aqui no Som da Boa de Mossoró. Você que está acompanhando a gente, está ligado aqui na nossa programação. Como é bom ter a sua audiência, o carinho da sua sintonia, a sua positividade aqui junto conosco. Então mande mensagem pro WhatsApp para poder confirmar a sua audiência e para poder interagir com a gente. 981050105. E começando o nosso Estação 105, nesta tarde quente, né? Não pode ser diferente, hoje no dia do nordestino, o calor está daquele jeito, né? E o nosso Estação 105 vai começando com esse registro especial, né? Dia 8 de outubro, dia do nordestino. E ser nordestino é carregar na voz a força de um povo, no coração o calor da nossa terra e na memória histórias que atravessam gerações. É ter orgulho de... do nosso jeito de falar, né? Também ter orgulho da nossa música, ter orgulho da nossa cultura, da nossa comida, da nossa fé e dessa capacidade tão nossa que é de seguir em frente, mesmo quando a vida dá uma apertada. E a gente sabe que Nordeste é quem? É Luiz Gonzaga, é Elba Ramalho, é Alceu Valença, é música, poesia, sanfona e muita alegria. Mas também a gente não pode esquecer que Nordeste é trabalho, é coragem, é criatividade, é gente que transforma a dificuldade em caminho. E mesmo sofrendo, não tira o sorriso do rosto, né? E aqui no Rio Grande do Norte, a gente sabe muito bem o significado de ser nordestino. Então, nessa tarde, a nossa homenagem é para você que nasceu aqui, que escolheu o Nordeste para viver ou que leva um pedacinho da nossa terra por onde você passa. Vamos juntos nesse jeitinho que a gente mais gosta, com música de qualidade, com informação, alto astral e, claro, grandes sucessos aqui no Estação 105. Vem com a gente!

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2: Agora 1h24.
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Zé Ramalho, admirável gado novo. Alô, minha amiga Neta Souza, tá ouvindo a gente no sítio São José. Um beijo grande, obrigada pela audiência, pela companhia sempre conosco aqui no Som da Boa de Mossoró. Também conosco ouvindo o programa, Socorro Alves, tá com a gente nos paredões. Um abraço, Socorro. Valeu pela audiência. Agradecendo também a Helena Oliveira, ligada conosco no Valfredo Gurgel. Um grande abraço, minha querida. Valeu pela audiência. A Nevinha no Santo Antônio tá junto conosco nessa tarde. O meu amigo Tatu, lá nas Barrocas, também tá por aqui confirmando a audiência. Meu amigo Charlinho Alves no Sumaré, acompanhando a gente, nos dando essa carona, amiga, sempre. Um grande abraço. A Luzimar Tomás no Aeroporto 2. Abraçar minha amiga Jerusa no bairro Bom Jardim, ligada sempre com a gente, abraçando sua amiga Socorro dos Paredões, e também a Fátima, um grande abraço. A Ilka, no Grande Alto de São Manuel, meu amigo Samuel, no Dom Jaime Câmara, sempre ligado com a gente, seu Samuel ouvindo e acompanhando a nossa programação. E a minha amiga Elba Marcena, lá em Baraúna, ligada com a gente, sempre acompanhando aqui a nossa programação. Um abraço, Elba, valeu pela companhia conosco aqui na Boa de Mossoró. Quem também tá com a gente, meu amigo Maurinho Sena, instrutor de trânsito, tá ouvindo a nossa programação, tá no treinamento com a Paula. Um super abraço para vocês, uma ótima tarde e uma boa aula ao som das músicas que tocam na 105.

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1: Agora 1h43.
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Demais, né? O som do Eric Clapton, Tears in Heaven. São 1h50 agora. Agradecendo a sintonia e a audiência. Turma boa que tá mandando mensagem pra gente. Quero abraçar meu amigo Edilson Silva. Turma que ouve a gente na Vila Guanabara, Serra do Mel. Sempre acompanhando a gente. O Raimundo Oliveira trabalhando e na escuta da nossa programação. Agradecendo ainda o Evanilson Nascimento, a turma da EIC Tornearia. Um super abraço pra essa turma boa que acompanha a gente sempre aqui no Som da Boa de Mossoró. A minha amiga Clenilda Maria, aqui no bairro Dom Jaime Câmara, ligada conosco, acompanhando sempre a nossa programação. Valeu, Clenilda! Obrigada, minha amiga, pela audiência com a gente. A Ana Duarte tá no Van Rosado, ouvindo o nosso programa, sempre ligada aqui junto conosco. A Rosa, no Liberdade 1. Agradecer também a Zida Alves, do bairro Boa Vista. O Antônio Ratinho, confirmando a audiência, e mandar um abraço aqui para o meu amigo Buda Produções, lá em Natal, Cidade Satélite.

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2: 2 horas.
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Bom demais, né? O som dos Beatles aqui na 105, Let It Be. São 2:07, já começando mais uma hora aqui na nossa programação. Agradecendo a sintonia, minha amiga Isabel Cristina, acompanhando sempre a gente, ouvindo aqui o som da Rádio 105. Um beijo grande pra você. Também quem tá conosco é o Guma, na Ilha de Santa Luzia, Dona Gorete, seu Duó lá no Três Vinténs. Agradecendo também meu amigo Sátaro, ouvindo a gente sempre ligado conosco aqui no Som da Boa de Mossoró. Valeu, Sátaro, pelo carinho da audiência, pela companhia junto conosco, né? Aqui no Som da Rádio 105.1. E você ligado, curtindo e acompanhando a melhor programação do Rádio FM, aqui no Som da 105 FM. Mandar um abraço também, agradecendo aqui a audiência, o carinho da sintonia, Adriana Maria no Costa e Silva, confirmando a companhia conosco nessa tarde, essa turma boa que tá sempre na sintonia aqui no Som da Boa de Mossoró. Minha amiga Janete, no Jardins do Planalto, abraçando suas irmãs Juraci, Jurandi e a Sofia lá no bairro Paredões. Um grande abraço para vocês.

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3: Agora são 2h22.
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Caram, fim de tarde, às 2h28, você ligado com a gente, acompanhando a programação. Alô, meu amigo Charlinho Alves, nos dando essa carona, amiga. Abraçando aí a turma em Sueli, Moda Íntima, no centro, ouvindo e acompanhando sempre a gente. Um super abraço. Também conosco nesta tarde, quero aqui mandar um abraço. Meu amigo Sátaro, trabalhando na sintonia aqui no Som da Boa de Mossoró. Um grande abraço, valeu pela companhia. O meu amigo José Erivan, lá em José Cabelos, no Alto de São Manuel, tá com a gente sempre. Adriana Maria no Costa e Silva. O Moisés Moura no Aeroporto 2. Obrigada pela sintonia. O Emerson Dantas tá junto com a gente no Grande Alto de São Manuel. A turma acompanhando a nossa programação. Ligados com a gente lá no Planalto 13 de Maio, né? Na Serraria Pilão Móveis. Obrigada pelo carinho da audiência. O Josimar Aquino tá no bairro Belo Horizonte, também ligado com a gente, acompanhando o nosso programa. E abraçar a turma nos Pereiros. Meu amigo Lennon, o Alex, os mecânicos Deda, Jaquean, Ziran, Deon, Jô, Miguel. No posto de lavagem, o Josivan, o Bosco, também o Luiz da Retroescavadeira e o Denison Motorista. Um grande abraço pra vocês, uma ótima tarde. Obrigada pelo carinho da audiência. A gente continua junto com você aqui no Som da 105. São 2h29. Meu amigo Luiz Carlos está com a gente, trabalhando, mas sempre ligado aqui na 105.

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2: São 2h39.
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demais. Sementes do Amanhã, o som de Erasmo Carlos aqui na Boa de Mossoró. São 2:47 e você que está acompanhando a gente, ligado aqui no som da 105, seja bem-vindo. Manda um abraço carinhoso para a turma que está conosco, sempre ligados na 105. O Vitor está ouvindo o nosso programa, trabalhando e ligado aqui no som da 105 FM. Valeu, meu amigo. Obrigada pela sua companhia, pela audiência conosco aqui na Boa de Mossoró, um ótimo trabalho. Também com a gente nessa tarde, quero aqui mandar um abraço pro Emídio, a turma da Lisboa Móveis, que tá ligada com a gente, trabalhando e curtindo aqui a nossa programação. Mandar um abraço também pra minha amiga, a comunicadora Kátia Oliveira, lá em Pedras de Fogo, na Paraíba, acompanhando a nossa programação. Um super beijo, minha amiga, obrigada pelo carinho da audiência, pela sintonia aqui no som da Boa de Mossoró. São 2:48. Tem o som dos Tears for Fears.

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1: Agora 2h58.
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Na boa de Mossoró, são 3:06. Começando nossa última hora junto com você, ao som das melhores músicas que só tocam aqui na 105. A minha amiga Araci tá no bairro Bom Jardim acompanhando a gente. Beijo grande, obrigada pela audiência, pela companhia. Abraçando nossos amigos José Erivan, o Gurgel Júnior e a turma na Praia do Alagamar em Grossos, sempre na sintonia. Agradecendo também a Ivanosca Gurgel no Alto da Conceição e o Josemar, lá em Natal, capital, ligado com a gente, abraçando a Antônia no Cidade Verde. Um grande abraço. Chegando agora ao som do Placa Luminosa, Ego. Meu amigo Jorge Cabeludo sempre ouvindo a gente. Boa tarde.

0: Você é ligado com a gente, acompanhando a programação da 105, nesta tarde de quinta-feira, dia 8 de outubro de 2026. Agradecendo aqui, agradecendo sempre a sintonia, o carinho da companhia, a turma que está conosco, mandando mensagens aqui para o nosso WhatsApp, né? Que é o 981050105. Você também pode mandar mensagem, pode interagir com a gente. Fique à vontade para confirmar sua audiência, pedir sua música e interagir com a gente. Quero abraçar aqui meu amigo Canindé Medeiros, ouvindo o nosso programa todas as tardes, trabalhando lá na CL Bike Service no Planalto, 13 de maio. Meu amigo Edmar Nascimento também está por aqui, ouvindo e acompanhando aqui a nossa programação. Grande abraço, valeu pela companhia. São 3 horas e 11 minutos. Chegou a hora do nosso teletema.
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0: Iniciando com Caetano Veloso e Hit, na novela Um Sonho a Mais, de 1985, Shy Moon.

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1: Novela Beto Rockefeller, 1968. Bee Gees, I Started a Joke.

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3: São 3:20.
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Samuel Rosa, segue o jogo e a gente vai seguindo por aqui junto com você, ouvinte 105, até as 4 horas da tarde nesta edição do nosso Estação 105. Meu amigo Jean Pintor, turma do posto Estrela d'Alva, ouvindo aqui a nossa programação. Obrigada pelo carinho da audiência e a companhia. Também junto conosco, Marcondes, a turma aí na Bonita Cosméticos no centro. Agradecer também a sintonia, a turma da Brasisal. Nilton, abraçando o Fabrício, Renato Berg, Emerson Everaldo e o Ricardo, lá no Salgarça, sempre ligado com a gente também. Quem ouve a nossa programação também é o meu amigo Edmar Nascimento, ligado aqui conosco no Som da Boa de Mossoró. Nando Cordel, Mel e a Veloz.

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3: E a Secretaria Municipal de Saúde lança amanhã, sexta-feira, dia 9, a edição 2026 da campanha Outubro Rosa. A solenidade ocorrerá no auditório do Centro Administrativo Prefeito Alcides Belo, a partir da 1:30 PM. A campanha é realizada anualmente para conscientizar sobre a prevenção e o diagnóstico precoce do câncer de mama e do colo do útero. O Outubro Rosa alerta a sociedade sobre a importância do diagnóstico precoce, que aumenta muito as chances de cura. O lançamento contará com o seminário de abertura da campanha Outubro Rosa, mais que um mês, um movimento. O objetivo é informar e conscientizar os servidores sobre a importância da prevenção e do diagnóstico precoce do câncer de mama e do colo de útero e incentivar ações que disseminem o tema nas unidades de trabalho.
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2: Agora são 3h38.
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Final do nosso Estação 105 nesta tarde de quinta-feira, hoje 8 de outubro de 2026. Agradecendo a sua audiência, a sintonia, o carinho da sua companhia junto com a gente aqui no Som da Boa de Mossoró. Você que esteve ligado, acompanhou, participou desde 1 da tarde do nosso Estação 105, receba o meu abraço. Amanhã eu volto no mesmo horário, 1 da tarde, trazendo muito mais músicas para você que sintoniza a nossa programação. Na sequência, meu amigo Léo Júnior traz para você o programa MPB na 105 e o melhor final de tarde aqui no Som da Boa de Mossoró, ao som dos grandes clássicos da música popular brasileira de todos os tempos. Fique ligado e acompanhe sempre a gente na melhor programação do Rádio FM. Um grande abraço e até amanhã.

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3: Rádio Santa Clara FM 3:57.
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1: Rádio 105, uma ótima tarde para você. Você está na sintonia da ZYD 516, Rádio Santa Clara FM, Mossoró, Rio Grande do Norte. Eu sou Léo Júnior e está começando o MPB na 105. Desde então, até às 6 da tarde, estaremos juntos ao lado dos grandes nomes da música popular brasileira em uma verdadeira apoteose musical. Para interagir comigo, pelo 98105-0105, pelo Dial ou também pelo fm105mossoró.com.br. 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Aumente o volume, uma ótima tarde. Está no ar o MPB na 105.
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Pois é, o nosso programa começa assim, em grande estilo. Já deu para sentir que não estamos para brincadeira, mas sim para a felicidade inteira, para contagiarmos a sua tarde e fazer lembrar a você que a vida é boa, assim como a 105 FM. Depois do intervalo eu volto, te abraçando e abraçando o Brasil.

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3: FM 105, 4:22.
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Na 105 é bom demais. Você não está sozinho, eu estou com você. E também ao lado dos maiores nomes da música popular brasileira, aquelas canções que marcaram a trajetória da nossa cultura popular, você escuta aqui diariamente, de segunda a sexta-feira, no MPB na 105, que vai ao ar das 4 até às 6 da tarde. Quem recebe o nosso abraço é a Fernanda, que está no bairro Abolição 4. Quem está comigo também, só que em Tibau, é o Gustavo e a Marina. Um forte abraço para vocês. Passando por Areia Branca, o nosso amigo George em Tibau. Saindo de Tibau pelo Santa Delmira, o nosso amigo o Gilvan Silva. Recebe o nosso carinho. Um forte abraço a você que está interagindo pelo 981050105. Aumenta o volume, porque o som que balança o Brasil está no ar, aqui na Boa de Mossoró. 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

sentia um acréscimo de estima por si mesma e parecia-lhe que entrava enfim numa existência superiormente interessante, onde cada hora tinha o seu encanto diferente.

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0: 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Daqui a pouco eu volto, eu espero por você.
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0: Santa Clara FM, 4:42.
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Rádio 105, estamos de volta no Som do Brasil. É o MPB na 105 FM, abraçando quem também nos dá o carinho e o abraço. Alô Letícia, que está em Alto Santo, ouvindo a Rádio 105. Letícia Cabó, um forte abraço para você, ao lado da Emily, do Heriberto também. Obrigado pelo carinho da audiência. Quem está comigo também trabalhando lá no TRE, meu amigo Luiz Sérgio, um forte abraço, viu? Obrigado pelo carinho, bom trabalho para toda a turma aí. E aumenta o volume, porque está chegando mais uma linda música popular e brasileira. Música

O nosso fim de tarde não poderia ser melhor. Ouvir música de qualidade e brasileira aqui na Boa de Mossoró é o diferencial. Por exemplo, a última música que tocou, com certeza, em nenhuma outra faixa você vai conseguir ouvir tamanha qualidade. Isso é puro suco de 105 FM. E é bom saber que o seu bom gosto musical nos alcança pelo 98105-0105. Muitas mensagens nos chegam aqui. Quem está comigo, Dona Neide, está em Grossos, ouvindo a Rádio 105. Léo Júnior, aqui na Prainha, é bom demais finalizar o dia ouvindo música boa. Dona Neide, um forte abraço para a senhora, tá? Continue conosco, daqui a pouco eu volto abraçando o Brasil.

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3: Quem amacia as chuteiras dos jogadores antes de um jogo importante? O jeito mais comum envolve um alargador de sapatos, um equipamento simples com moldes de diferentes tamanhos que emulam o formato de um pé, em geral feitos de madeira ou metal. Basta colocar esses moldes dentro das chuteiras por alguns dias para laceá-la. Clubes grandes, por vezes, têm máquinas mais sofisticadas. Uma delas é o vaporizador de chuteiras, um caixote com suportes na base para colocar os calçados de pé, como se fossem copos dentro de uma lava-louças. O banho de calor e umidade dura alguns minutos e ajuda a amaciar as chuteiras. Há também fornos específicos para chuteiras. O calor faz o trabalho de laceá-las. Sem o vapor, os calçados não saem molhados. Uma boa para quem joga no frio. O cuidado com as chuteiras fica por conta do jogador, claro, mas também da equipe do roupeiro, profissional responsável pelos equipamentos e uniformes de um clube. Em times menores, vale de tudo. Há relatos do próprio roupeiro calçando as chuteiras dos atletas para amaciá-las. Existem técnicas caseiras para alargar chuteiras, como usar um secador de cabelo ou água quente. É preciso cuidado, porém, para não comprometê-las. As colas da estrutura do calçado podem estragar. E no caso dos modelos que usam couro natural, o material pode encharcar e rachar depois de seco. Eu sou Aline Linhares e este é o Tempo Vivo, aqui na 105 FM.
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De volta com a nossa programação, tocando o que há de melhor do som do Brasil, por favor, aumente o volume, porque está chegando mais uma linda música para você.

Rádio 105, que programação é essa? Mais uma canção que com certeza conta um pouco da nossa história musical. É verde, é amarela, é talento, é brasilidade. E você aí, do outro lado, nos dando o carinho da audiência no MPB na 105. Eu sou Léo Júnior e até 6 da tarde estaremos assim, juntos, conectados, através da boa música popular e brasileira também. Quero mandar um abraço pra Gabi. A Gabi está em Capim Macio, ouvindo o nosso som e recebe o nosso carinho. Quem também está na sintonia é o Caio e o Fernando, lá no Abolição 3. Um forte abraço, tá? Obrigado pelo carinho. Daqui a pouco a gente volta com muito mais música e muito mais MPB na 105.

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3: Rádio 105, 5:22.
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Você que está espalhado por este mundão de meu Deus, nos locais mais distantes de Mossoró, para nós é uma satisfação receber o seu carinho e a sua confirmação da audiência. Por exemplo, quem está comigo é o Leonel, está em Belo Horizonte, é mossoroense, está trabalhando e matando saudade de Mossoró, ouvindo a Rádio 105. Léo Júnior, estou em terras mineiras, mas não fico fora nenhum momento do som da 105, porque a 105 me faz lembrar da minha linda e querida Mossoró. Ô, Leonel, que satisfação, hein? Obrigado pelo carinho. Aproveita e apresenta ao povo mineiro a nossa rádio e diz que aqui só toca música boa e de qualidade. O seu pedido musical está chegando.

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Quem interagiu comigo aqui há poucos instantes pelo 98105-0105 foi a Sonali. Alô, Léo Júnior, estou aqui no Conjunto Santorini. Quero ouvir música e também quero participar da promoção do Mais Fácil. Afinal de contas, eu já sou cliente do supermercado Mais Fácil. Tá dado o recado, tá feito o pedido. A sua música com certeza vai tocar aqui na Boa de Mossoró.

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2: 105 FM, em Mossoró, 5:40.
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Que entardecer maravilhoso em Mossoró! Você já agradeceu pelo dia que passou, pelas dificuldades que enfrentou? Até aqui, você as sobreviveu. E isso tem que ser agradecido e contemplado. E que tal, juntos, termos esse sentimento de agradecimento, ouvindo música boa, que te deixa assim, de alto astral e de bem com a vida? Preparei mais uma sequência musical excepcional para deixar o seu fim de tarde assim, feliz da vida. Então aumenta o volume, você está na 105 FM e aqui você sabe, só toca música boa.

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A você que esteve comigo no programa de hoje, muito obrigado. O MPB na 105 vai ao ar de segunda a sexta-feira, sempre a partir das 16h até às 18h. Léo Júnior vai ficando por aqui, com as bênçãos de Santa Clara, Padre Sátiro Cavalcante Dantas, vou deixando a minha última de hoje. A gente se vê aqui na Boa de Mossoró.

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Olá, meu irmão, minha irmã. Graça e paz para você e toda a sua família. No Evangelho hoje, Jesus nos ensina que devemos ser perseverantes e confiantes na oração. Rezar incessantemente, confiantes de que o Pai do Céu, em sua infinita bondade, sempre nos dará o maior de todos os dons, o Espírito Santo, para nos iluminar, guiar e orientar pelos caminhos da vida. Invoquemos a luz do Espírito Santo para que abra as nossas mentes e corações ao acolhimento da palavra do Senhor. Ó Espírito Santo, tu que habitas, tu que falas, rezas e ages em mim, abra-me à palavra, que a minha mente e o meu coração sejam o terreno bom onde a semente da palavra possa germinar, crescer e frutificar, para que a minha vida seja transformada. Amém. Hoje, 8 de outubro, a liturgia nos oferece o Evangelho de Lucas, capítulo 11, versículos 5 a 13. Jesus também lhes disse: eu, portanto, vos digo, pedi e vos será dado, buscai e encontrareis, batei e vos será aberto. Pois todo aquele que pede, recebe, quem busca, encontra, e ao que bate, lhe será aberto. Quem dentre vós que seja pai, se o filho pedir um peixe, em vez de peixe lhe dará uma serpente? Ou se pedir um ovo, lhe dará um escorpião? Se vós, mesmo sendo maus, sabeis dar coisas boas a vós,

nossos filhos, quanto mais o Pai do Céu dará o Espírito Santo aos que lhe pedirem. Jesus continua o tema da oração trazendo duas parábolas. A primeira fala de um amigo importunando outro à meia-noite. Mesmo já recolhido, esse atende ao pedido pela insistência do amigo. Jesus conclui a parábola com uma sentença que reforça o sentido da confiança na oração. Três ações marcadas pelos verbos pedir, buscar e bater são correspondidas uma a uma pelos verbos receber, achar e abrir, mostrando a escuta de Deus ao orante. A segunda parábola mostra três pedidos de um filho ao pai por pão, ovo e peixe, alimentos essenciais na mesa judaica. Um pai nunca daria algo totalmente contrário e nocivo ao filho, como pedras com aparência de pequenos pães, como escorpiões que, encolhidos, parecem um ovo, ou como serpentes que podem ser confundidas com peixes sem escamas. Se entre os pecadores consegue-se algo de bom pela insistência e pela confiança, quanto mais com Deus, amigo sempre disponível e Pai misericordioso, sempre solícito aos filhos. Além das necessidades materiais, Ele dará o maior de todos os dons, o Espírito Santo, e fará os discípulos e cada um de nós perseverarmos na caminhada de fé. Se vós, mesmo sendo maus, sabeis dar coisas boas aos vossos filhos, quanto mais o Pai do Céu dará o Espírito Santo aos que lhe pedirem. O Senhor nos convida a sermos praticantes da palavra. Neste momento, vamos dispor o nosso coração para a vivência de Sua palavra.

No Evangelho hoje, Jesus compara Deus aos pais terrenos. Se um pai humano não dará uma cobra ou um escorpião a um filho que pede alimento, muito mais o Pai Celestial dará o que precisamos. A oração requer vontade, constância e determinação. Rezar com insistência e confiança, e se for da vontade de Deus, Ele nos atenderá. Ao rezar o Pai Nosso, pedimos o pão de cada dia. Imploramos a remissão de nossos pecados, e para sermos dignos de receber o perdão de Deus, nos comprometemos a perdoar a quem nos ofendeu. Rezemos confiantes. Pai nosso, que estais nos céus, santificado seja o vosso nome. Venha a nós o vosso reino. Seja feita a vossa vontade, assim na terra como no céu. O pão nosso de cada dia nos dai hoje. Perdoai-nos as nossas ofensas, assim como nós perdoamos a quem nos tem ofendido. E não nos deixeis cair em tentação, mas livrai-nos do mal. Amém. Louvado seja o nome do Senhor, hoje e sempre. Amém. 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

0: Boa noite, irmãos e irmãs que acompanham de segunda a sexta-feira, na hora do Ângelus, o programa Reflexão na FM Santa Clara, a educativa de Mossoró. Estamos iniciando mais um momento celebrativo espiritual na 27ª semana do tempo comum, onde a liturgia da igreja nos revela que a vinha amada do Senhor está sempre de braços abertos para acolher a todas as pessoas. Reunidos em oração, somos animados a cuidar desta vinha para que produza frutos de paz e de justiça. Esse cuidado se estende também à vida no planeta. É o que nos lembram os 800 anos do trânsito de São Francisco de Assis, cuja memória fazemos neste dia 4 de outubro. Celebremos em comunhão com a campanha missionária, que neste ano tem como tema Um em Cristo, Unidos na Missão, e com o lema Para que o mundo creia. Colocando nossa intenção principal para que a igreja seja perseverante em sua missão de anunciar o evangelho da justiça, do amor e da paz a toda a humanidade, dirijamos ao Pai de Bondade a nossa oração inicial. Deus eterno e todo-poderoso, que, no vosso imenso amor de Pai, nos concedeis mais do que merecemos e pedimos, infundi em nós vossa misericórdia, para perdoar o que nos pesa na consciência e para nos dar mais do que a oração ousa pedir. Por nosso Senhor Jesus Cristo, vosso Filho, que é Deus e convosco vive e reina, na unidade do Espírito Santo, por todos os séculos dos séculos. Amém.
1: O anjo do Senhor anunciou a Maria, e ela concebeu do Espírito Santo. Ave Maria, cheia de graças, o Senhor é convosco. Bendita sois vós entre as mulheres, e bendito é o fruto do vosso ventre, Jesus. Santa Maria, Mãe de Deus, rogai por nós, pecadores, agora e na hora de nossa morte. Amém. Eis aqui a serva do Senhor. Faça-se em mim segundo a vossa palavra. Ave Maria, cheia de graças, o Senhor é convosco. Bendita sois vós entre as mulheres, e bendito é o fruto do vosso ventre, Jesus. Santa Maria, Mãe de Deus, rogai por nós, pecadores, agora e na hora de nossa morte. Amém. E o Verbo se fez carne e habitou entre nós. Ave Maria, cheia de graças, o Senhor é convosco. Bendita sois vós entre as mulheres, e bendito é o fruto do vosso ventre, Jesus. Santa Maria, Mãe de Deus, rogai por nós, pecadores, agora e na hora de nossa morte. Amém. Rogai por nós, Santa Mãe de Deus, para que sejamos dignas das promessas de Cristo. Oremos. Infundi, Senhor, como vos pedimos, a vossa graça em nossas almas, para que nós, que pela anunciação do anjo, viemos ao conhecimento da encarnação de vosso Filho Jesus Cristo, nosso Senhor, que convosco vive e reina na unidade do Espírito Santo. Amém.
2: Queridos ouvintes da FM Educativa Santa Clara, meus irmãos e irmãs que nos acompanham no programa Reflexão da 105 FM, sejam todos muito bem-vindos, muito bem-vindas. Quem nos ajuda na primeira e segunda parte do Reflexão de hoje é o nosso querido Padre Victor. Seja bem-vindo, Padre Victor.
3: Boa noite, Padre Charles. Boa noite, queridos ouvintes. Estamos na 27ª semana do tempo comum. Amar a verdade e praticar a justiça. Podemos fazer o bem ou o mal às pessoas? Trata-se de dois projetos de vida muitíssimos diferentes, que dizem respeito a uma decisão pessoal intransferível. Amar o bem e detestar o mal é uma decisão que se deve tomar no dia a dia. Não se pode inverter essa equação, isso é, amar o mal e detestar o bem, sob o risco de desprezar a vontade de Deus. Somos chamados para produzir bons frutos e frutos que permaneçam. Frutos de justiça para uma sociedade onde caibam todos. Ouçamos com atenção a leitura desta semana. Leitura do livro do profeta Isaías. Vou cantar para o meu amado um cântico da vinha de um amigo meu. Um amigo meu possuía uma vinha infértil em Costa. Cercou-a, limpou-a de pedras, plantou videiras escolhidas, edificou uma torre no meio e construiu um lagar. Esperava que ela produzisse uvas boas, mas produziu uvas selvagens. Agora, habitantes de Jerusalém, cidadãos de Judá, julgai a minha situação e a da minha vinha. O que poderia eu ter feito a mais por minha vinha e não fiz? Eu contava com uvas de verdade, mas por que produziu elas uvas selvagens? Pois agora vou mostrar-vos o que farei com a minha vinha. Vou desmanchar a cerca e ela será devastada. Vou derrubar o muro e ela será pisoteada. Vou deixá-la inculcada e selvagem. Ela não será podada nem lavrada. Espinhos e sarças tomarão conta dela. Não deixarei as nuvens derramar chuva sobre ela. Pois bem, a vinha do Senhor dos Exércitos é a casa de Israel, e o povo de Judá, sua dileta plantação. Eu esperava deles frutos de justiça, e eis injustiça. Esperava obras de bondade, e eis iniquidade. Palavra do Senhor. Graças a Deus. Queridos irmãos e irmãs, a chave para entender a leitura de hoje é justamente o último versículo. A vinha de Javé dos Exércitos é a casa de Israel e sua plantação preferida sobre os homens de Judá. Eu esperava deles o direito e produziram injustiça. Esperava justiça e aí estão gritos de desespero. Trata-se de clara denúncia profética contra os governantes da cidade de Jerusalém, que amava o mal e odiava o bem. A expectativa de Deus não se concretizou. Ele esperava que a vinha, cuidada com esmero, produzisse boas uvas, símbolo da justiça. Porém, para o seu desgosto, a vinha produziu uvas amargas, uma metáfora usada para a idolatria, bem como para a injustiça. Ao confrontar a bondade de Deus com os frutos amargos da vinha, o profeta Isaías deseja que o leitor compare a ação de Deus com a resposta da vinha, que é uma metáfora dos habitantes da cidade de Jerusalém. Dessa forma, Deus denuncia com veemência a injustiça dos habitantes da cidade e mostra como já não é possível fazer nada por esta vinha. O tema da confrontação entre injustiça de muitos e a retidão de Deus é constante nos profetas, como Jeremias, Miqueias. O veredito de Deus sobre os habitantes de Jerusalém é muito claro. Os habitantes da cidade, podendo dar frutos de justiça, amaram a maldade e, dessa forma, os frutos colhidos eram recheados de injustiça. Ouçamos agora a segunda leitura. Leitura da carta de São Paulo aos Filipenses. Irmãos, não vos inquieteis com coisa alguma, mas apresentai as vossas necessidades a Deus em oração e súplicas, acompanhadas de ação de graças. E a paz de Deus, que ultrapassa todo o entendimento, guardará os vossos corações e pensamentos em Cristo Jesus. Quanto ao mais, irmãos, ocupai-vos com tudo o que é verdadeiro, respeitável, justo, puro, amável, honroso, tudo o que é verdade, ou, de qualquer modo, mereça louvor. Praticai o que aprendestes e recebestes de mim, ou que de mim vistes e ouvistes. Assim o Deus da paz estará convosco. Palavra do Senhor. Graças a Deus. Queridos irmãos e irmãs, Paulo insiste em um padrão ético de promover o bem e viver em comunidade. O apóstolo comunica uma série de sentimentos positivos que podem ser usados na vida individual, bem como na vida coletiva. Alegria, moderação, amabilidade para com os demais, tranquilidade e paz. Todos os sentimentos devem sua presença a Jesus, que se manifesta na comunidade ou no discípulo. A proximidade do Senhor Jesus pode ser uma referência à parusia considerada iminente. E dessa forma, o padrão ético se torna ainda mais importante, porque dá a direção de como o povo de Deus deve viver durante a expectativa da vinda do Senhor. Compreende-se, portanto, que a vida cristã não é somente uma questão de exercício da fé, mas também de atitudes no dia a dia que promovam o bem-estar entre todos.

irmãos e irmãs, ouçamos agora a catequese do Santo Padre, o Papa Leão, proferida na quarta-feira, 30 de setembro de 2026. Estimados irmãos e irmãs, hoje desejo falar da viagem apostólica à França que realizei nos últimos dias. Foi uma grande dádiva para mim e para o povo de Deus naquele país. E dou graças ao Senhor por isso. Manifesto mais uma vez a minha gratidão a todos aqueles que me receberam, às autoridades civis, aos pastores da igreja, assim como a quantos, devera numerosos, quiseram encontrar-se com o Papa ou simplesmente saudá-lo ao longo das ruas como apóstolo de Cristo e mensageiro da paz. Gostaria de reunir os pensamentos e as impressões ainda profundamente vivas desta visita pastoral em volta de um único grande símbolo, a Catedral de Notre-Dame de Paris. Ali, na tarde do primeiro dia, pudemos celebrar as vésperas da Bem-aventurada Virgem Maria, uma liturgia solene, ao mesmo tempo festiva, na qual a música, o cântico e a beleza do templo faziam vibrar os corações unidos em oração. É precisamente em Notre-Dame, como o drama vivido, que pode simbolicamente iluminar toda esta viagem apostólica, oferecendo uma chave de leitura que eu resumiria com uma palavra: renascimento. A Catedral de Paris, que há apenas 7 anos parecia mortalmente ferida com um enorme incêndio, agora foi reconstruída e é mais resplandecente do que nunca. Aquele desastre provocou uma reação positiva a todos os níveis, alguns mais visíveis e práticos, outros mais escondidos, de ordem espiritual. A sua restauração foi uma prova da possível colaboração entre igreja, Estado, instituições públicas e sociedade civil. Esta atitude permitiu valorizar da melhor forma possível a generosidade dos benfeitores e as competências dos profissionais e dos operários. A sinergia em prol do bem comum deveria ser o estilo normal das instituições, das forças políticas e sociais, de quantos têm responsabilidades civis e econômicas. Foi a mensagem que eu quis confiar às autoridades francesas, bem como aos membros da Unesco, a Organização das Nações Unidas para a Educação, a Ciência e a Cultura, com sede em Paris, indicando qual é o critério fundamental no qual baseia esta colaboração: a dignidade da pessoa humana. Mas, sobretudo, Notre-Dame é a imagem da Igreja de Pedras Vivas, do povo santo de Deus. É interessante estabelecer um paralelo entre a celebração das vésperas na Catedral e a Vigília dos Jovens, que teve lugar na mesma noite, no grande estádio da França em Paris. Dois lugares completamente diferentes. No entanto, dois eventos complementares, quase unidos espiritualmente. O que os unia? A igreja, que não é feita de pedras nem de cimento, mas de pessoas que amam Jesus, porque foram amadas por ele. Em Notre-Dame estava presente sacerdotes e diáconos, pessoas consagradas, agentes pastorais. No estádio estava presente a nova geração francesa. Nova, diria, não só pela idade, mas ainda mais pelo espírito, pela liberdade de coração e de fé. Jovens que cantaram, gritaram, mas que também permaneceram em silêncio à escuta. Rostos atentos e comovidos que se revelam corações desejosos de verdade e amor. A eles eu disse com alegria: vós sois os santos da França. Aquela vigília foi um grande sinal de esperança, tal como foi na pequenez que Deus prefere. Também um encontro, casa de acolhimento para várias pessoas com dificuldades. Um dos muitos lugares frutos do Evangelho, onde se assume o compromisso diário de servir com amor a dignidade da pessoa humana. No entanto, a igreja na França exige
um sinal de renascimento que perdura alguns anos. O número notável e crescente de jovens e adultos que pedem um batismo. Sobre esta bonita surpresa de Deus, decorre em Paris uma Assembleia Sinodal Provincial, na qual tive a ocasião de intervir, encorajando o caminho dos catecúmenos e dos neófitos com as comunidades que pertencem. O evento culminante da minha visita à capital foi a missa. Ali, o sinal do renascimento manifestou-se de modo surpreendentemente. A assembleia litúrgica que congregava na vasta praça dos sacerdotes, o coro e uma multidão considerável estendia-se por toda a avenida até o Arco do Triunfo. No momento da comunhão, todos puderam receber a Eucaristia distribuída em todos os lugares. Eis a verdadeira reconstrução e a restauração da Igreja que só Deus pode realizar por intercessão da Virgem Maria. E então, era natural e obrigatório que depois de Paris, eu fosse como peregrino a Lourdes para venerar a Mãe da Igreja. Maria, aquela que na hora da paixão e da morte mantém acesa a lâmpada da fé e da esperança. A terceira e última etapa da viagem apostólica foi a cidade de Metz. Numa região da França e da Europa devastada pela Segunda Guerra Mundial. Foi ali que trabalhou Robert, um dos principais inspiradores do processo de unificação europeia. A Europa contemporânea nasceu precisamente com um projeto de paz após a destruição da guerra. Podemos dizer que, quanto ocorreu com o incêndio de Notre-Dame, acontecera na Europa com a Segunda Guerra Mundial. A Europa renasceu com base naqueles princípios de democracia, solidariedade, fraternidade entre os povos, que muitos devem às próprias raízes cristãs. Caríssimo, o tema de minha visita pastoral foi Para que o mundo tenha vida. São palavras de Jesus que renasce toda a sua missão de salvação, e que durante a viagem manifesta-se plenamente o sentido evangélico de cada encontro. Agora, que elas inspirem nossa oração, pedindo a Deus que este acontecimento de graça possa dar frutos abundantes e duradouros.

0: programa Reflexão, disponhamos-nos a acolher a palavra de vida do Deus da Paz. Por meio dela, o Senhor visita nossa comunidade, sua vinha, cercando-nos de cuidados para que tornemos o mundo melhor. Eis a síntese do Evangelho Dominical na 27ª Semana do Tempo Comum, onde destacamos a contribuição do Padre Marcílio Oliveira, da paróquia de Nossa Senhora da Conceição e de São João Batista de Apodi.
1: Proclamação do Evangelho de Jesus Cristo segundo Mateus. Naquele tempo, Jesus disse aos sumos sacerdotes e aos anciãos do povo: escutai esta outra parábola. Certo proprietário plantou uma vinha, pôs uma cerca em volta, fez nela um lagar para esmagar as uvas e construiu uma torre de guarda. Depois arrendou-a a vinhateiros e viajou para o estrangeiro. Quando chegou o tempo da colheita, o proprietário mandou seus empregados aos vinhateiros para receber frutos. Os vinhateiros, porém, agarraram os empregados, espancaram a um, mataram a outro e ao terceiro apedrejaram. O proprietário mandou de novo outros empregados em maior número do que os primeiros, mas eles os trataram da mesma forma. Finalmente, o proprietário enviou-lhes o seu filho, pensando: ao meu filho eles vão respeitar. Os vinhateiros, porém, ao verem o filho, disseram entre si: este é o herdeiro. Vinde, vamos matá-lo e tomar posse da sua herança. Então agarraram o filho, jogaram-no para fora da vinha e o mataram. Pois bem, quando o dono da vinha voltar, o que fará com esses vinhateiros? Os sumos sacerdotes e os anciãos do povo responderam: com certeza mandará matar de modo violento esses perversos e arrendará a vinha a outros vinhateiros, que lhe entregarão os frutos no tempo certo. Então Jesus lhes disse: vós nunca lestes nas Escrituras: a pedra que os construtores rejeitaram tornou-se a pedra angular? Isso foi feito pelo Senhor e é maravilhoso aos nossos olhos? Por isso eu vos digo: o reino de Deus vos será tirado e será entregue a um povo que produzirá frutos. Palavra da salvação. Amados irmãos e irmãs, desde a semana passada nós estamos acompanhando Jesus contando parábolas para alguns líderes da religião judaica depois que eles colocaram em dúvida a sua autoridade de filho de Deus. No domingo passado nós acompanhamos a primeira parábola de Jesus para esses chefes do judaísmo quando ele falou da história do pai e dos dois filhos convocados para trabalhar na sua vinha. No evangelho desse domingo, Jesus narra outra parábola conhecida como a parábola dos vinhateiros homicidas. A parábola dos vinhateiros homicidas é uma versão atualizada do Cântico da Vinha de Isaías 5, capítulo 1 a 7, que lemos na primeira leitura, onde o dono é Deus e a vinha é o povo de Israel. Essa imagem da vinha que Jesus está utilizando simboliza muito bem o povo de Israel. A parábola diz que o dono da vinha colocou alguns trabalhadores para cuidar da sua plantação. Eles trabalhavam naquela terra, cuidavam das uvas e na época da colheita deveriam entregar ao dono a parte que lhe pertencia. Eles não eram donos daquela terra, apenas cuidavam da vinha e trabalhavam nela. Quando chegasse a colheita, uma parte dos frutos deveria ser entregue ao verdadeiro dono da vinha. O restante ficaria com eles como fruto do seu trabalho. A terra não era deles, a vinha não era deles, o fruto também não era todo deles. Eles tinham recebido uma responsabilidade. Mas quando chegou o tempo da colheita, aconteceu algo muito grave. Os trabalhadores não quiseram entregar ao dono aquilo que lhe pertencia. Quando chegou o tempo da safra, algo chocante aconteceu. Os lavradores não entregaram a parte da colheita ao dono. O Senhor não recebeu os frutos que tinha direito. A ousadia desses trabalhadores não parou por aí. O patrão envia empregados para cobrarem o arrendamento da vinha e eles vão matando um por um dos enviados do patrão. E o mais incrível, quando o filho do dono da vinha é enviado, os lavradores são ainda mais violentos. Levam ele para fora da vinha, o matam unicamente para ficarem como herdeiros dos bens do dono da vinha. Diante dessa história, Jesus faz uma pergunta para seus interlocutores: o que é que o dono da vinha fará com aqueles assassinos? E os dirigentes que ouviam aquela história respondem que esses lavradores deveriam ser severamente punidos, até com a morte, e a vinha deveria ser dada a outras pessoas que se comprometessem em devolver os frutos ao Senhor. Então Jesus não está contando essa história por acaso. Ele estava olhando para os homens religiosos que estavam diante dele. Aquelas pessoas conheciam a lei, conheciam as escrituras, sabiam falar de Deus, ocupavam lugares de autoridade, mas havia um problema. Eles tinham esquecido que a vinha não era deles. Os trabalhadores começaram a agir como se fossem donos daquilo que receberam apenas para cuidar. E é exatamente isso que Jesus está denunciando. Quando alguém recebe uma autoridade dentro da religião e começa a usar essa autoridade para mandar, controlar, humilhar, aparecer, enriquecer ou se colocar acima dos outros, essa pessoa já esqueceu uma coisa fundamental: a vinha é de Deus. Isso serve para todo mundo que exerce algum tipo de autoridade na igreja, seja padre, coordenador de pastoral, dirigente de movimento, ministro, catequista. Ninguém é dono do povo de Deus. A autoridade que nós recebemos não nos transforma em donos, ela nos coloca a serviço. E quando alguém usa o nome de Deus para alimentar o próprio ego, para proteger seus interesses, buscar aplauso ou controlar a vida dos outros, precisa ouvir essa parábola com muita atenção. O problema não é apenas usar mal a autoridade, é você usar o nome de Deus para fazer aquilo que Deus não mandou fazer. Quando a autoridade deixa de servir e começa a dominar, ela deixa de cuidar da vinha e começa a destruir. E quem destrói a vinha em nome de Deus está usando o próprio Deus contra Deus. A igreja, ela não existe para sustentar o poder de ninguém. Nós existimos para cuidar da vinha do Senhor e entregar os frutos que Ele espera de nós. Mas, em vez de cumprir a missão que foi recebida de Deus, acabam usando o próprio poder para benefício. Isso acaba comprometendo a felicidade e a vida das outras pessoas. Quem recebe uma responsabilidade na igreja precisa mostrar na prática para que está servindo. Não basta ocupar um cargo, não basta falar de Deus, não basta estar dentro da igreja. É preciso que a vida produza alguma coisa: amor, justiça, perdão, cuidado com quem sofre. Se Deus confiou alguma coisa a nós, precisamos cuidar dela com responsabilidade. Se Deus confiou um povo, precisamos cuidar desse povo. Se confiou uma pastoral, precisamos servir naquela pastoral. Se confiou uma missão, precisamos cumprir essa missão. Porque no fim Deus não vai olhar para o cargo que ocupamos, vai olhar para aquilo que fizemos com a responsabilidade que recebemos. No reino de Deus, não há lugar para pessoas indignas, que além de não reconhecerem que Jesus é Senhor de suas vidas, querem ser adorados e ovacionados como se fossem amos e deuses do povo. Isto porque se sentem proprietários de tudo e de todos na igreja. Deus não tem para que abençoar um cristianismo infrutífero e estéril que comungue com nossas incoerências, desvios e pouca fidelidade. O nosso maior erro é achar que porque levamos o nome de Igreja de Cristo, isso já é garantia que nós somos fiéis a Ele, porque achamos que Cristo é propriedade nossa. Deus não é propriedade de ninguém. A sua vinha pertence a Ele, somente a Ele. Por isso que um trabalho que eu faço em nome de Deus, na igreja, na sociedade, é uma responsabilidade que objetiva honrar o nome de Deus e o Evangelho ensinado por Jesus. É meu dever produzir frutos de bondade, perdão, amor, conversão, vida. Deus não entrega sua vinha para ser explorada. Ele espera frutos. Quem usa a igreja para alimentar ódio, mentira, inveja, sede de poder, está destruindo a vinha que recebeu para cuidar. E quem não quer servir, mas apenas mandar, precisa entender: a vinha é de Deus, não é nossa. Temos que tomar ciência de que muitas vezes estamos matando Deus, como fizeram os homicidas da parábola. Mataram até mesmo o filho do dono da vinha, que representa o próprio Jesus. Um pensador moderno, alemão, filósofo chamado Friedrich Nietzsche, ele disse uma vez, abre aspas: aonde está Deus? Eu vou dizer a vocês onde está Deus. Nós o matamos, você e eu. Nós somos os assassinos de Deus. Para onde vamos agora? Fecha aspas. Essa frase de Nietzsche é bastante forte e uma grande verdade, porque muita gente faz isso. A cegueira de muitos corações é tanta que para muitos Deus está morto. A religião e o cristianismo, por exemplo, foram ultrapassados, morreram. Não servem para trazer o bem para as pessoas. O homem não precisa de Deus e nem de fé para viver. Talvez você esteja pensando, mas essa parábola não é para mim. Eu estou na igreja, eu rezo, eu participo, eu sirvo. É justamente aí que mora o perigo, porque também podemos estar dentro da igreja e não produzir os frutos que Deus espera. Podemos falar de Deus e tratar mal as pessoas, rezar muito e não perdoar ninguém. Defender a igreja e não ter compaixão de quem sofre. Não é o discurso que prova que pertencemos a Deus, são os frutos. Aonde está a nossa justiça? Aonde está a nossa solidariedade? Aonde está a nossa compaixão, nosso perdão? Por isso não zelamos pela vinha e nem respeitamos ou acreditamos naqueles que denunciam nossa prática destruidora. Mostramos e queremos calar a voz dos que trabalham para produzir frutos do reino.

Como é bom, meus amigos, meus irmãos e minhas irmãs, ter a certeza e viver da certeza de que Deus nos toma em seus braços nas horas mais difíceis da nossa vida. Acredite nisso, meu irmão. Acredite nisso, minha irmã. Não duvide nunca do amor de Deus por você.

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1: 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As notícias do governo federal que movimentaram o país no dia de hoje.
2: Olá, boa noite.
0: Boa noite para você que nos acompanha em todo o país.
2: Quinta-feira, 8 de outubro de 2026.
0: Vamos aos destaques do dia.
2: Falta um mês para o primeiro dia do Exame Nacional do Ensino Médio.
0: Estudantes de todo o país se preparam para conquistar uma vaga no ensino superior. Luana Karen.
3: Os inscritos devem conferir o local de prova com antecedência e organizar os itens necessários para o exame, como documento oficial. Oficial com foto e caneta esferográfica preta.
2: Flagrantes de trabalho em condição análoga à escravidão atingem setores como pecuária, construção civil e serviços domésticos.
0: Ministério do Trabalho e Emprego atualiza cadastro de empregadores autuados no país. Gabriela Noronha.
4: Os 82 registros estão distribuídos por 21 unidades da Federação. Minas Gerais concentra o maior número de ocorrências.
2: Proteção às mulheres.
0: Vítimas de violência doméstica têm direito ao afastamento remunerado do trabalho por até 6 meses.
2: A decisão garante estabilidade financeira para romper o ciclo de violência. Thaís de Araújo.
5: A mulher afastada não precisa cumprir período de carência. Também não há desconto de contribuição previdenciária e o período é computado como tempo de contribuição para a aposentadoria.
0: Na apresentação da Voz do Brasil, Luciano Seixas e Mariana Júnior.
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0: Mais de 500 trabalhadores foram resgatados em situação de exploração extrema e trabalho análogo à escravidão em 21 estados brasileiros.
2: O Ministério do Trabalho atualizou a chamada Lista Suja, cadastro que reúne empregadores responsabilizados por submeter trabalhadores a condições análogas à escravidão.
0: Nesta nova atualização foram incluídos 82 nomes entre pessoas físicas e empresas. Os casos foram identificados em fiscalizações realizadas entre 2024 e 2026.
4: 82 novos nomes foram incluídos na chamada Lista Suja, cadastro que reúne empregadores flagrados submetendo trabalhadores a condições análogas à escravidão. Desse total, 54 são pessoas físicas e 28 são empresas. A atualização do documento foi publicada pelo Ministério do Trabalho e incluiu casos identificados pela Inspeção do Trabalho entre 2024 e 2026. A coordenadora-geral de Fiscalização para a Erradicação do Trabalho Análogo ao de Escravizado e Tráfico de Pessoas, Shakti Prates Borella, explica que os registros entram no cadastro somente após o encerramento do processo administrativo, quando existe decisão definitiva pela procedência da autuação.
6: O empregador tem o direito à defesa, ele vai fazer sua defesa e tem um julgamento administrativo que vai constatar que, de fato, aquela infração existiu. Quando não tem mais recurso administrativo, essa empresa vai entrar na lista, vai entrar no cadastro de empregadores.
4: Ainda segundo o cadastro, os 82 registros estão distribuídos por 21 unidades da federação. Minas Gerais concentra o maior número de ocorrências, com 19 casos, seguido pela Bahia, com 8. Entre as atividades econômicas com maior número de inclusões nesta atualização, estão a criação de bovinos para corte, os serviços domésticos, a
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4: A produção de
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4: E a construção de edifícios. Os novos casos incluídos no cadastro resultaram no resgate de mais de 500 trabalhadores em situações de exploração e de trabalho análogo à escravidão. A coordenadora Shakti Prates fala sobre a importância da denúncia.
6: Nós temos dois principais canais de denúncia. Um é o sistema IP, que você encontra na internet, e o outro é o Disque 100, que você consegue via telefone. Quem faz a denúncia pode colocar seu nome, seu telefone, porque isso facilita muito para a gente conseguir mais informações. Garantir que o Estado chegue a essas pessoas, garantir que essa política de Estado seja executada.
4: As ações de combate ao trabalho análogo à escravidão são coordenadas pela Auditoria Fiscal do Trabalho. As operações contam, em geral, com a participação da Polícia Federal, do Ministério Público do Trabalho, do Ministério Público Federal e da Defensoria Pública da União. Reportagem Gabriela Noronha.
2: Mulheres vítimas de violência doméstica que precisarem deixar o trabalho para se proteger, agora têm direito a um afastamento remunerado por até 6 meses.
0: O governo federal seguiu o parecer da Advocacia Geral da União após o entendimento do Supremo Tribunal Federal sobre a Lei Maria da Penha.
2: A medida não exige tempo mínimo de contribuição e o período de afastamento continua contando para a aposentadoria.
5: Mulheres vítimas de violência doméstica terão direito a afastamento remunerado de até 6 meses mediante determinação judicial. A medida, prevista na Lei Maria da Penha, cumpre decisão do Supremo Tribunal Federal para garantir segurança financeira às mulheres que precisam se afastar do trabalho para preservar a própria integridade e romper o ciclo da violência doméstica. A medida protetiva judicial, que determina o afastamento, será suficiente para viabilizar o pagamento, como explica a presidente do Instituto Nacional do Seguro Social, o INSS, Ana Cristina Silveira.
8: Então, denunciando e tendo uma medida protetiva do juiz criminal, ela consegue solicitar o benefício pelo aplicativo Meu INSS, pelo 135, ou pessoalmente nas agências do INSS. Ela consegue passar 6 meses longe do trabalho para poder refazer sua vida em outro local, caso necessário.
5: A mulher afastada não precisa cumprir período de carência para receber o benefício. Também não há desconto de contribuição previdenciária sobre o valor recebido. E o período é computado como tempo de contribuição para a aposentadoria. A secretária executiva do Ministério das Mulheres, Eutália Barbosa, fala sobre a importância do benefício.
9: A principal função dele é justamente garantir segurança, né? Para que a mulher não tenha que escolher entre a segurança da sua vida e a sua autonomia financeira ou acesso ao seu salário.
5: A presidente do INSS, Ana Cristina Silveira, explica que o órgão também poderá cobrar do agressor, por meio de ação regressiva, os valores pagos à vítima.
8: O parecer determina que vai haver ação regressiva para rever do agressor os valores que foram pagos pela Previdência. Então é uma medida muito positiva, porque além de acolher as mulheres, a gente faz com que os agressores eles paguem pelos seus atos, também financeiramente.
5: Para as mulheres que não são seguradas da Previdência, o benefício tem natureza assistencial. Neste caso, o pagamento será feito pelo Estado, pelo Distrito Federal ou pelo município indicado pelo juiz. Com locução de Thaís de Araújo, reportagem Cleide Lopes.
0: Novas oportunidades para o setor industrial, estratégias de competitividade, inovação e os impactos do Acordo Mercosul-União Europeia.
2: O encontro Conexões Produtivas, promovido pela Apex Brasil, a Agência Brasileira de Promoção de Exportações e Investimentos, mostrou aos empresários a importância da abertura de novos mercados para produtos brasileiros.
0: O evento é voltado para grandes, médias e pequenas indústrias.
10: O Conexões Produtivas apresenta aos estados oportunidades para o desenvolvimento da indústria, com atenção às vocações locais para exportações a partir do Acordo Mercosul-União Europeia. Segundo a Apex Brasil, o mercado europeu reúne 27 países, com potencial de alcance de 780 milhões de consumidores. O encontro também debateu a estratégia do Brasil para expandir mercados e fortalecer a indústria diante do novo cenário internacional. O ministro do Desenvolvimento, Indústria, Comércio e Serviços, Márcio Elias Rosa, destacou a importância do país conquistar novos mercados.
11: Buscar a diversificação de mercados significa buscar oportunidades para a nossa atividade industrial comercializar fora do país, né? Para além da questão simplesmente do agronegócio, que já vende muito bem, nós estamos celebrando nesse ano a abertura de mais de 700 novos mercados para o agro, para a pecuária. Agora, para o setor industrial, para a indústria de transformação, para a indústria de manufatura, que é muito relevante, nós devemos buscar diversificação.
10: O evento também discutiu caminhos para ampliar a presença de empresas do Rio de Janeiro no mercado internacional. O presidente da Apex Brasil, Laudemir Miller, destacou o potencial do Estado nas exportações.
12: E o Estado do Rio de Janeiro tem uma diversificação da indústria muito forte, tem uma indústria de óleo e gás muito forte, tem uma indústria da moda muito forte, uma indústria metal-mecânica muito forte, uma indústria automobilística muito forte. A gente está aqui para apoiar o empresário, empresária do estado do Rio, principalmente os pequenos e os médios empresários, também os grandes.
10: Um levantamento identificou 602 produtos no estado com oportunidades de exportação. Em 2025, o Rio de Janeiro exportou mais de 48 bilhões de dólares para o mundo. Desse total, 20% das exportações do estado foram para a União Europeia. Reportagem Márcia Fernandes.
2: Financiadora de Estudos e Projetos, a FINEP, lançou a seleção pública do Programa Nacional de Incubadoras Tecnológicas de Cooperativas Populares.
0: Até 14 de janeiro, instituições de pesquisa podem apresentar projetos para desenvolver ou adaptar tecnologias voltadas à economia solidária.
2: As propostas devem ser feitas em parcerias com cooperativas, associações, organizações sociais ou redes de cooperação popular.
13: A chamada pública Proninc 2026 da FINEP, a financiadora de estudos e projetos, disponibiliza até 100 milhões de reais em recursos não reembolsáveis do FNDCT, o Fundo Nacional de Desenvolvimento Científico e Tecnológico. A proposta é transformar conhecimento e inovação em soluções para problemas concretos dos empreendimentos, como explica o secretário nacional de Economia Popular e Solidária, substituto do Ministério do Trabalho, Sérgio Godoy.
14: Tecnologia sociais que apoiam o combate à fome. São essas tecnologias que a gente está buscando.
13: As propostas devem estar diretamente ligadas à economia solidária e ser construídas de forma participativa. O gerente do Departamento de Infraestrutura e Tecnologias Sociais da FINEP, Guilherme Tulli, destaca o caráter obrigatório dessas parcerias.
14: Então precisa ter ou uma cooperativa, uma associação, uma organização da sociedade civil. Se não houver a inclusão dessas cooperativas populares, o projeto sequer é habilitado.
13: As propostas podem ser enviadas até 14 de janeiro de 2027. As regras completas estão no edital da chamada pública Proninc 2026 no endereço finep.gov.br. Reportagem Pablo Muniz.
0: Chegar na escola, entrar na sala de aula e estudar. Essa é a rotina diária de milhões de estudantes brasileiros.
2: Daqui a um mês, estudantes de todo o país farão a primeira prova do Exame Nacional do Ensino Médio, o Enem.
0: E cruzar os portões da escola onde vão realizar a avaliação pode representar algo bem maior, o passaporte para a entrada no ensino superior.
2: A preparação se intensifica entre os candidatos nessa reta final.
15: Há 2 anos, a estudante Isabelle Carvalho se prepara para o Exame Nacional do Ensino Médio. Ela quer fazer medicina e dedica todo o tempo que tem aos estudos, inclusive quando está no transporte público.
16: Às vezes me incomoda um pouco, porque parece que eu estou perdendo tempo no ônibus, aí eu coloco umas videoaulas para rodar, mas a videoaula que eu já estou acostumada, eu meio que já revejo o conteúdo.
15: Com a condição rara de saúde, o estudante Miqueia José de Almeida Gomes vai buscar uma vaga em medicina. Ele quer ajudar pessoas que vivem em situação semelhante.
17: Eu tenho muito incentivo, não só da minha mãe, dos meus familiares, e também da médica, o qual faz o meu tratamento médico. É aí eu fazer esse curso de medicina, para que eu também possa alcançar outras vidas que possuem a condição rara, que é a trombastenia de Glanzmann.
15: Daqui a um mês, milhões de estudantes como Isabelle e Miqueias realizam a prova do Enem. São 2 dias de avaliação, 8 e 15 de novembro. No primeiro domingo, os estudantes respondem a 45 questões de linguagens e códigos e 45 de ciências humanas, além da redação. Já no segundo dia de prova, são 45 questões de ciência da natureza e mais 45 de matemática. Professor de cursinho preparatório há 10 anos, Rubenilson Cerqueira, dá dicas para essa reta final.
18: Esteja nesse momento de preparo, fazer muitas questões para poder fixar o conteúdo, mas é importante que tenha um momento de descanso, porque existe um equilíbrio ali entre você ter o conhecimento, mas se não tiver com a mente descansada, você não consegue colocar isso em prática.
15: Até lá, os inscritos devem ficar atentos às orientações oficiais, conferir o local de prova com antecedência e organizar os itens necessários para o exame, como documento oficial com foto e caneta esferográfica preta. Ricardo Cardoso, presidente substituto do INEP, lembra que até o fim do mês, todos os estudantes poderão conferir o cartão de inscrição.
19: Nós teremos, na última semana de outubro, a divulgação do cartão de confirmação de inscrição. A maioria dos estudantes concluídos escola pública já tiveram acesso né? Vão fazer o Enem na sua própria escola. Mas é importante acessar o sistema de inscrição para você ver com calma, com tranquilidade.
15: O Enem é uma das principais portas de entrada para a educação superior no Brasil. As notas do exame são utilizadas para a seleção de estudantes por meio do SISU e do ProUni e também servem de requisito para o Fundo de Financiamento Estudantil. Para mais informações sobre o exame, o MEC disponibiliza o Guia do Enem, que pode ser acessado em gov.br/MEC. Reportagem Luana Karen.
0: E o Ministério da Educação oferece ferramentas digitais gratuitas para essa preparação. O aplicativo MEC Enem traz simulados e dicas de redação.
2: Tem também o MEC Idiomas para inglês e espanhol. E o MEC Livros com mais de 25 mil obras.
0: E estão abertas as inscrições para a edição do Enem voltada para pessoas privadas de liberdade e jovens que cumprem medidas socioeducativas.
2: As inscrições devem ser feitas de forma exclusiva pelo responsável pedagógico de cada unidade.
0: Caso o participante precise de algum tipo de atendimento especializado, o pedido deve ser feito pelo responsável pedagógico no momento da inscrição.
2: Para mais informações, acesse gov.br/inep.
0: Escolas situadas em fronteiras com outros países podem aderir ao programa Escolas Interculturais.
2: A intenção é promover o enriquecimento linguístico e cultural de estudantes que moram nessas regiões e que convivem com culturas diferentes.
20: O Brasil faz fronteira com 10 nações e as escolas situadas nessas regiões enfrentam desafios relacionados à inclusão, diversidade linguística e integração cultural. E como forma de promover a educação que atende imigrantes e refugiados, o Brasil criou o programa Escolas Interculturais e de Fronteira. A diretora da escola, Silveira Martins, em Santana do Livramento, no Rio Grande do Sul, que faz fronteira com o Uruguai, Elisângela Dornelles, fala sobre a experiência com o programa.
21: Os nossos alunos convivem com as duas culturas. A partir disso, nós realizamos visitas às escolas, intercâmbios, encontros, participando de seminários, viagens internacionais, atividades culturais.
20: A iniciativa prevê apoio financeiro para projetos pedagógicos desenvolvidos em cooperação com escolas de países vizinhos. A coordenadora-geral da Secretaria de Articulação Intersetorial do Ministério da Educação, Jesuína Leclerc, explica como as escolas podem participar.
22: A partir da indicação de suas respectivas secretarias de educação, realizar o seu plano de atendimento. A escola passará a receber R$ 25 mil para poder dar início às suas atividades ou dar continuidade.
20: As cerca de 70 escolas de fronteira interessadas em fazer adesão ao programa devem acessar a página do Ministério da Educação em gov.br/MEC. Reportagem Cleide Lopes.
0: A previsão é que os programas interculturais sejam desenvolvidos a partir de novembro deste ano.
2: Professores e instituições de ensino de todo o país têm até o dia 12 de outubro para se inscreverem na primeira edição do Prêmio Brasil de Ensino de Matemática.
0: O concurso vai premiar até 20 iniciativas que se destacam por melhorar o aprendizado da disciplina nas salas de aula.
23: É a primeira edição do Prêmio Brasil de Ensino de Matemática na Educação Básica. A iniciativa busca valorizar experiências que contribuam para a aprendizagem e para a equidade na educação básica. O diretor-geral do Instituto de Matemática Pura e Aplicada, Marcelo Viana, explica que a premiação deve produzir subsídios técnicos para políticas educacionais.
24: Existem práticas que são realizadas aqui e lá por um professor, uma professora, que são exitosos e indicam caminhos. Mas para isso é preciso que esses bons exemplos sejam conhecidos e sejam divulgados.
23: O prêmio vai contemplar duas categorias, docentes e instituições. Sumaia Almeida Ramos é professora de matemática em Petrolina, Pernambuco. Para ela, mais que reconhecimento, o prêmio representa a valorização do trabalho docente.
25: A partir do momento em que eu começo a mostrar que estamos vendo, estamos buscando esses profissionais, isso pode incentivar para outros professores que possivelmente estejam desestimulados a quererem desenvolver projetos também.
23: As propostas selecionadas integrarão o Caderno Nacional de Práticas Exitosas, que contribuirá para a disseminação de práticas de referência no ensino de matemática. As inscrições estão abertas até 12 de outubro pelo endereço candidaturas.impa.br. Reportagem Luciana Colares de Holanda.
2: O cultivo de flores é uma atividade que requer cuidado, experiência e atenção às condições climáticas.
0: E um projeto da Universidade Federal de Santa Maria está levando conhecimento científico e capacitação gratuita para quem quer empreender nesse ramo.
2: A iniciativa já alcançou mais de 500 famílias do Rio Grande do Sul. Confira os detalhes no quadro Ciência na Prática.
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3: Transferir conhecimento científico e técnicas de produção para aumentar a sustentabilidade e o lucro no campo. Essa é a missão do projeto Flores para Todos, uma iniciativa da equipe Fenogled do Programa de Pós-Graduação em Agronomia da Universidade Federal de Santa Maria, no Rio Grande do Sul.
4: O projeto Flores para Todos, ele tem por objetivo formar novos produtores profissionais de flores. Nós passamos dessa fase de as flores ser uma alternativa e sim uma fonte principal de renda dentro da propriedade.
3: As espécies cultivadas pelo projeto são adaptadas para o plantio a céu aberto durante todo o ano. Isso reduz os custos de produção e aproveita o alto potencial de lucro que o mercado de flores oferece, até mesmo para pequenas propriedades.
4: As flores são parte do setor da horticultura e a principal característica desse setor é uma alta rentabilidade por metro quadrado. E por isso que se encaixa perfeitamente na pequena propriedade, onde às vezes em 30 metros quadrados, a família tira um faturamento muito bom.
3: Além de movimentar o agroturismo, a iniciativa oferece consultoria gratuita que ensina o produtor a vender o seu produto, garantindo renda e reduzindo um problema antigo das comunidades rurais, a permanência da juventude no campo.
4: A gente fornece as sementes ou as batatinhas sem custo e a partir daí dá todas as orientações, desde o plantio até a colheita, pós-colheita e orientações de venda. E isso está fazendo a diferença na sucessão familiar do campo. O jovem só fica atraído se tiver renda. E a partir dali ele compra novas sementes, novas batatinhas de alta qualidade genética para dar seguimento de forma independente.
3: Acompanhe os resultados do projeto Flores para Todos na página da Universidade Federal de Santa Maria. E esse foi o Ciência na Prática. Esse episódio contou com a produção de Raquel Mariano e edição de Edinaldo Júnior. E nosso encontro com o Saber Científico volta na próxima semana. Até lá.
0: Quem trabalha na educação infantil já pode consultar os livros que poderão chegar às escolas.
2: O Guia do Programa Nacional do Livro Didático está disponível e reúne obras para o ensino e materiais de apoio aos professores.
0: Agora, escolas e professores podem se preparar para escolher os livros que vão usar nos próximos anos.
6: O Ministério da Educação divulgou o resultado final da avaliação das obras do PNLD, o Programa Nacional do Livro e do Material Didático para os anos iniciais do ensino fundamental. As obras têm o objetivo de apoiar a formação continuada e o trabalho pedagógico dos professores, principalmente em temas ligados à alfabetização. Elas fazem parte do acervo da Biblioteca do Professor e reúnem produções atualizadas sobre formação docente, além de exemplos de práticas pedagógicas em diferentes contextos. Com a divulgação do resultado final, o processo segue agora para as etapas de aquisição e distribuição, conduzidas pelo FNDE, o Fundo Nacional de Desenvolvimento da Educação. O Programa Nacional do Livro e do Material Didático é responsável pela avaliação, seleção e aquisição de livros e materiais didáticos para as escolas públicas. Após a aquisição dos materiais pelo FNDE, as obras selecionadas poderão ser disponibilizadas aos professores por meio do endereço pnlddigital.fnde.gov.br. Reportagem Thalita Albuquerque.
2: E atenção, candidatos do primeiro concurso público nacional unificado.
0: Foi publicada a terceira convocação dos aprovados em lista de espera para vagas temporárias no Ministério do Trabalho e Emprego.
2: Agora, os convocados precisam cumprir a etapa documental e acompanhar a publicação da lista definitiva, prevista para novembro.
0: A documentação deve ser apresentada pela plataforma sougov.br entre 20 e 27 de outubro.
2: O candidato que não apresentar os documentos exigidos no período estabelecido perde os efeitos da convocação.
0: Para mais informações, acesse gov.br/gestão, sem o tio.
2: E essas foram as notícias do governo federal.
0: Uma realização da Secretaria de Comunicação Social da Presidência da República.
2: Com produção da empresa Brasil de Comunicação.
0: Fique agora com as notícias do Poder Judiciário e do Congresso Nacional. Boa noite.
2: Boa noite, até amanhã.
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8: STF valida lei do Paraná que amplia gratuidade em estacionamentos para pessoas com deficiência.
9: TSE anula votos recebidos por Antony Garotinho na disputa pelo governo do Rio de Janeiro.
8: Furto de carro com chave na ignição enquanto segurada abre a porta de casa não afasta cobertura securitária.
9: Boa noite, eu sou Marcela Luiza.
8: Eu sou Walter Lima.
9: O Supremo Tribunal Federal decidiu que é constitucional uma lei estadual que amplia a gratuidade em estacionamentos para pessoas com deficiência.
8: A decisão foi tomada na sessão plenária desta quinta-feira. Marta Ferreira.
11: No Paraná, as regras sobre estacionamento para pessoas com deficiência são regulamentadas pela Lei Estadual 18.419 de 2015. E pelas normas de trânsito nacionais. Dispositivos dessa norma asseguram às pessoas com deficiência um período de gratuidade equivalente ao dobro do concedido aos demais usuários. Nos estabelecimentos que não prevêem tempo mínimo gratuito, a norma garante ao menos 30 minutos de gratuidade, a fim de facilitar o deslocamento dessas pessoas.
12: A Associação Brasileira de Shopping Centers entrou com ação no Supremo Tribunal Federal pedindo que a lei seja considerada inconstitucional. A alegação é de violação ao direito de propriedade e aos princípios da livre iniciativa e da livre concorrência.
11: O relator é o ministro Nunes Marques. No voto, ele destacou que a finalidade predominante da lei é promover acessibilidade e inclusão social, matérias de competência legislativa concorrente. No mesmo sentido, votaram os demais ministros. O plenário, então, validou a lei do Paraná, entendendo que a norma promove acessibilidade ao garantir o dobro do período gratuito ou, na ausência de gratuidade, 30 minutos sem cobrança.
9: O Tribunal Superior Eleitoral anulou os votos recebidos por Antony Garotinho na disputa pelo governo do Rio de Janeiro.
8: A decisão, por maioria de 5-2, determinou a retotalização dos votos da eleição para governador, Guilherme Firmino.
26: Nessa quinta-feira, o Tribunal Superior Eleitoral rejeitou por unanimidade o pedido de desistência de recurso apresentado por Antony Garotinho. O TSE também manteve o indeferimento do registro de candidatura ao governo do Rio de Janeiro. Segundo o tribunal, Garotinho não tinha as condições de elegibilidade relacionadas à plenitude dos direitos políticos e à filiação partidária. Por 5-2, os ministros determinaram a anulação dos votos recebidos pelo candidato. Com isso, o tribunal determinou a retotalização da votação para governador do Rio de Janeiro.
9: Deixar carro aberto e com a chave na ignição apenas para abrir o portão de casa não afasta direito à indenização do seguro se veículo for furtado.
8: Esse entendimento é do STJ, Fátima Uchoa.
27: Após a seguradora negar a indenização do seguro veicular, a proprietária que teve o carro furtado nessa situação entrou com ação judicial, mas o Tribunal de Justiça de São Paulo negou o pedido. Já no STJ, os ministros entenderam que a conduta da mulher, adotada para guardar o carro em segurança o mais rápido possível, mesmo deixando a chave na ignição enquanto abria o portão de casa, não representa agravamento intencional do risco previsto em contrato que justifique a perda da cobertura do seguro. A relatoria foi do ministro Ricardo Vilas Boas Cueva.
9: O Tribunal Superior do Trabalho manteve uma indenização que uma faculdade terá de pagar a um professor e jornalista de Teresina, no Piauí.
10: A instituição de ensino usou imagens de televisão do professor sem autorização. O TST considerou o uso ilegal. Simone Moura.
13: A faculdade usou essas imagens em outdoors e nas redes sociais sem autorização. Para os ministros da oitava turma, a campanha teve alcance apenas local e por um período limitado. Foi fixado indenização de R$30 mil por danos materiais e R$40 mil por danos morais. A decisão foi unânime.
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9: Uma boa noite.
10: E até amanhã.
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1: Eu sou Paula Groba.
2: E eu sou Humberto Pinheiro.
1: E estes são os destaques de hoje do Jornal do Senado, que começa agora.
2: Senado conclui terceira sessão de discussão sobre a proposta que acaba com a escala 6x1.
1: Carros novos poderão ter alerta para evitar que crianças sejam esquecidas no banco de trás.
2: Projeto cria incentivos para startups que desenvolvem soluções de preservação ambiental.
1: Boa noite.
2: Boa noite.
1: O Senado realizou nesta quinta-feira a terceira sessão de discussão da PEC, que acaba com a escala 6x1. São necessárias 5 sessões de discussão antes da votação em primeiro turno. Se for aprovada, a proposta ainda terá de passar por discussões e votação em segundo turno. O texto reduz de 44 para 40 horas semanais a jornada máxima de trabalho sem redução de salário e garante 2 dias de descanso por semana. A mudança, no entanto, será gradual. 2 meses após a promulgação, a jornada passaria para 42 horas semanais, já com 2 dias de descanso. 12 meses depois, o limite chegaria às 40 horas.
2: Durante a terceira sessão, o senador Paulo Paim, do PT do Rio Grande do Sul, defendeu que a redução da jornada, sem diminuição dos salários, pode fortalecer a previdência social. Segundo ele, o fim da escala 6x1 pode estimular a formalização de trabalho e, com mais trabalhadores com carteira assinada, aumentar a arrecadação previdenciária. Paim também afirmou que a mudança pode beneficiar empregadores e empreendedores e defendeu que desenvolvimento econômico, valorização do trabalho, proteção social e políticas humanitárias caminhem juntos.
3: Quando reduzimos a jornada, ampliamos o emprego formal. Mais empregos formais significam mais trabalhadores contribuindo com a Previdência. Mais contribuintes significam mais arrecadação previdenciária.
1: E o Senado deve começar a analisar um projeto que obriga empresas a oferecerem produtos e serviços digitais voltados a pessoas idosas, com linguagem mais simples e recursos que garantam mais segurança nas transações.
2: O texto também prevê a capacitação de idosos para que eles aprendam a identificar fraudes e golpes em operações pela internet. Repórter Alexandre Campos.
4: No caso de produtos financeiros ofertados por instituições bancárias, as aplicações de internet, quando destinadas a pessoas idosas, devem disponibilizar uma espécie de botão de pânico para interromper operações fraudulentas e canal de contestação rápida para minimizar os prejuízos. A autora do projeto, a senadora Damaris Alves, do Republicanos do Distrito Federal, acredita que essas medidas são essenciais para essa parcela da população.
5: Então a gente quer que os aplicativos, especialmente de banco, do INSS, os aplicativos públicos, o do SUS, os aplicativos que a pessoa não vive mais sem eles, sejam mais acessíveis para pessoas idosas.
4: O projeto ainda prevê que essa parcela da população aprenda a identificar fraudes e golpes em operações na internet e torna crime o gerenciamento sem autorização expressa de bens de pessoas idosas e a apropriação de senha, chave criptográfica, token, assinatura digital ou qualquer outra credencial de acesso ou autenticação com o objetivo de auferir vantagem econômica.
1: Uma tecnologia simples pode ajudar a evitar uma tragédia. Um alerta no carro para lembrar pais e mães de que há uma criança no banco de trás.
2: É o que prevê um projeto da senadora Tereza Leitão, que determina a instalação do dispositivo em automóveis novos. Mais informações com a repórter Raíssa Abreu.
6: Um pai ficou de deixar o filho na creche pela manhã antes de ir trabalhar. Em vez disso, ele seguiu direto para o trabalho, estacionou o carro e esqueceu que a criança estava na cadeirinha, no banco traseiro. O bebê ficou trancado no carro fechado por horas e só foi encontrado no final da tarde, em parada cardiorrespiratória e sem sinais vitais. Tragédias como essa, que aconteceu em Santa Catarina em 2023, são mais frequentes do que se imagina. Não existem dados consolidados no Brasil, mas estudos feitos nos Estados Unidos indicam que cerca de 40 crianças morrem anualmente por terem sido deixadas em carros fechados sob altas temperaturas. Para a senadora Tereza Leitão, do PT de Pernambuco, uma das causas desse tipo de episódio é a exaustão. E aí, as mulheres que precisam acumular a vida profissional com a vida doméstica são também as que mais sofrem.
7: A carga de trabalho doméstico corresponde a 21 horas, mais de 21 horas semanais, enquanto a dos homens é de pouco mais de 11 horas. A exaustão física e mental que recai sobre essas mulheres é muito grande, porque a jornada não termina quando sai do emprego. Começa uma nova jornada.
6: Para prevenir esses acidentes, a senadora apresentou um projeto que obriga as fábricas de carros a instalarem um dispositivo de alerta contra a presença de pessoas e animais esquecidos no interior dos veículos, com sinais sonoros ou luzes de emergência. A mudança valeria apenas para veículos novos, e a indústria automotiva teria 2 anos para adaptação às novas exigências. A proposta vai ser encaminhada às comissões temáticas.
1: E ligações de números desconhecidos podem ganhar um novo filtro nos celulares vendidos no Brasil. Um projeto em análise no Senado prevê que celulares vendidos no país tenham uma função para bloquear, rejeitar ou silenciar chamadas de números que não estão na lista de contatos.
2: A proposta quer dar ao usuário mais controle sobre as ligações que recebe. A reportagem é de Yasmin Rodrigues.
8: O autor do projeto, senador Stevenson Valentim, do Podemos do Rio Grande do Norte, argumenta que as chamadas indesejadas são um problema frequente para os consumidores e podem estar associadas a práticas abusivas e tentativas de golpe. A medida valeria para aparelhos comercializados no território nacional. A ideia é permitir que o próprio usuário escolha como lidar com números desconhecidos, sem depender exclusivamente de serviços oferecidos pelas operadoras. O senador Laércio Oliveira, do PP de Sergipe, destacou o impacto desse tipo de chamada na rotina dos brasileiros.
9: A gente sofre quase todos os dias com essas empresas de telemarketing, essas companhias de telefonia, importunando a vida do cidadão e da cidadã brasileira.
8: O projeto de lei foi apresentado nesta quarta-feira, dia 7 de outubro. Vai passar pelas comissões e plenário do Senado antes de seguir para a Câmara dos Deputados.
1: Um projeto pronto para votação na Comissão de Meio Ambiente do Senado pretende incentivar empresas que desenvolvem soluções para a preservação ambiental.
2: A proposta cria critérios para o reconhecimento das chamadas startups verdes e prevê prioridade no acesso a incentivos e financiamentos. Os detalhes com a repórter Marcela Cunha.
10: Empresas que desenvolvem tecnologias para reduzir a poluição, economizar energia ou reaproveitar resíduos poderão receber incentivos específicos para crescer no Brasil. É o que prevê um projeto que inclui as chamadas startups verdes na legislação brasileira. As startups são empresas jovens, geralmente ligadas à inovação, que desenvolvem novos produtos, serviços ou modelos de negócios. Pela proposta, serão consideradas verdes aquelas que oferecem soluções para problemas ambientais, como a emissão de gases que provocam o aquecimento global, o desperdício de recursos naturais e a geração de lixo. O autor da proposta, senador Fernando Dueire, do PSD de Pernambuco, explicou que a intenção é criar condições para o desenvolvimento dessas empresas.
11: Acreditamos que ao estimularmos essas startups, estamos não apenas criando novos negócios, mas investindo na qualidade de vida das futuras gerações e no fortalecimento de uma economia mais resiliente e sustentável.
10: O projeto prevê prioridade no acesso a programas de apoio técnico e financeiro, benefícios fiscais e editais públicos de inovação e sustentabilidade.
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2: Com a edição de Paulo Groba e trabalhos técnicos de Eliseu Caires, o Jornal do Senado fica por aqui. Acompanhe agora as notícias da Câmara dos Deputados. Boa noite.
1: Boa noite e até amanhã.
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14: Projeto obriga postos a detalhar custo dos combustíveis nas notas fiscais.
15: Comissão aprova selo para premiar cidades com boas práticas no trânsito.
14: Câmara analisa dar à assinatura digital valor de reconhecimento de firma.
15: Boa noite. Projeto em debate na Câmara confere à assinatura digital o valor de reconhecimento de firma em cartório. A ideia é diminuir a burocracia e facilitar a vida do cidadão, sem perder a segurança nos documentos. Confira os detalhes na reportagem de Fabielle Pires.
16: Já pensou resolver pela internet uma burocracia que exige uma ida ao cartório? Um projeto em análise na Câmara dos Deputados quer facilitar esse processo e permitir que a assinatura digital tenha o mesmo valor do reconhecimento de firma. Antes de entender a proposta, é preciso entender como funciona a assinatura digital. Atualmente, assinaturas digitais são feitas com certificado da Infraestrutura de Chaves Públicas Brasileira, a ICP Brasil, um sistema oficial do país que garante a validade jurídica e a segurança de assinaturas e certificados digitais. Quando uma pessoa assina um documento usando um certificado digital da ICP Brasil, é possível verificar a identidade de quem assinou e a integridade daquele documento. O que ainda não acontece automaticamente, essa assinatura substitui o reconhecimento de firma em cartório nos casos em que ele é exigido. A proposta determina que os documentos assinados eletronicamente sejam equiparados aos documentos com reconhecimento de firma. Segundo o autor, deputado Rafael Prudente, do MDB do Distrito Federal, a assinatura digital diminui a burocracia no dia a dia do cidadão. O projeto que equipara a assinatura com certificado digital da ICP Brasil ao reconhecimento de firma foi aprovado pela Comissão de Ciência, Tecnologia e Inovação da Câmara e agora segue para análise da Comissão de Constituição e Justiça. Para virar lei, precisa ser aprovado pela Câmara e pelo Senado. Da Rádio Câmara de Brasília, Fabielle Pires.
13: Economia.
14: Sóstenes Cavalcante, do PL do Rio de Janeiro, defende proposta para limitar os juros do crédito consignado de aposentados e pensionistas que recebem até 3 salários mínimos, além de beneficiários do BPC. O projeto determina que a taxa não poderá superar o IPCA, índice usado para medir a inflação oficial do país.
15: Sóstenes Cavalcante aponta que refinanciamentos feitos sem autorização aumentam a dívida de quem já tem parte da renda comprometida com os empréstimos. O texto também restringe a concessão desses descontos às instituições autorizadas e aos bancos públicos.
14: Carlos Veras, do PT de Pernambuco, defende o projeto que autoriza a União a criar uma estatal para atuar na distribuição de combustíveis, biocombustíveis e gás de cozinha. Ele explica que a ideia é recompor a presença pública no setor para assegurar a soberania energética.
15: A proposta permite a recomposição estatal por meio da compra de ativos operacionais ou participações em refinarias e bases de distribuição. Para Carlos Veras, o projeto combate aumentos abusivos de preços e garante o abastecimento em regiões remotas e de vulnerabilidade social.
14: Jefferson Campos, do PL de São Paulo, é um dos signatários da proposta de emenda à Constituição que estabelece um teto de gastos para órgãos da administração pública.
15: A proposta fixa limites orçamentários para despesas com publicidade institucional e determina um teto para os gastos do Poder Legislativo e dos Tribunais de Contas. Jefferson Campos entende que a medida contribui para garantir maior responsabilidade fiscal na administração pública.
13: Transportes.
14: A Comissão de Viação e Transportes aprovou um selo para premiar cidades que adotem boas práticas no trânsito. Saiba mais sobre o assunto na reportagem de Agui Pontes.
17: A Câmara dos Deputados debate recompensar municípios que adotem boas práticas na gestão do trânsito. A Comissão de Viação e Transportes aprovou o projeto que institui o selo Município com Mobilidade Segura. O objetivo da medida é premiar as cidades que façam um bom trabalho na prevenção de acidentes. Menos de 40% dos municípios receberiam o selo hoje. O projeto de lei do deputado Amon Mandel, do Republicano do Amazonas, dá justamente um incentivo para as cidades que cumprem as diretrizes da Política Nacional de Mobilidade Urbana. Mas não só, ela estabelece duas exigências: que o município possua um plano de mobilidade urbana e que esteja integrado ao Sistema Nacional de Trânsito previsto no Código de Trânsito Brasileiro. No primeiro caso, que pede a existência de um plano de mobilidade, 1.910 municípios já são obrigados a elaborar e aprovar um plano, mas desses, 79,6% não cumpriram a determinação legal. Para além disso, 63,2% de todos os municípios brasileiros pecam no segundo ponto, que é estar integrado ao Sistema Nacional de Trânsito. Para conseguir o selo, também se exige que programas, ações, campanhas e metas adotadas pelo município estejam alinhadas com o Plano Nacional de Redução de Mortes e Lesões no Trânsito e ao conceito Visão Zero, que busca um contexto em que mais nenhuma morte aconteça no trânsito. Com a implementação do projeto, o Poder Executivo definirá o órgão responsável pela concessão, fiscalização e divulgação dos municípios certificados. Segundo o deputado Amon Mandel, autor do projeto, o selo municipal surge como um instrumento de incentivo e reconhecimento para gestões comprometidas com práticas modernas de segurança. O selo, ainda segundo o deputado, contribui para promover a acessibilidade e prevenir mortes e lesões graves. O projeto será analisado pelas comissões de Desenvolvimento Urbano e de Constituição e Justiça e de Cidadania. Da Rádio Câmara de Brasília, Agui Pontes.
18: Delegado Caveira, do PL do Pará, apresentou o projeto que proíbe a exigência de vistoria veicular periódica baseada apenas no tempo de uso do automóvel. A proposta busca impedir cobranças recorrentes que penalizem motoristas e proprietários de veículos mais antigos.
14: Atualmente, a lei não estabelece a obrigação da vistoria, mas a proposta inclui a proibição de forma expressa no Código de Trânsito Brasileiro. Delegado Caveira argumenta que defeitos mecânicos representam menos de 7% dos sinistros em rodovias federais.
18: A Câmara analisa o projeto que obriga a instalação de temporizadores regressivos em semáforos que tenham fiscalização eletrônica. A autora da matéria, Gleisi Hoffmann, do PT do Paraná, afirma que a medida torna o trânsito mais seguro, evitando frenagens bruscas, acelerações indevidas e decisões de risco nos cruzamentos.
14: Gleisi Hoffmann ressalta ainda que se o temporizador estiver com defeito, dessincronizado ou com baixa visibilidade, não poderá ser aplicado cada multa pelo equipamento de fiscalização. A proposta dá aos órgãos de trânsito 60 dias para adequar os semáforos que já possuem fiscalização eletrônica.
13: Segurança Pública.
18: Guilherme Derrite, do PP de São Paulo, quer incluir entre os crimes hediondos as formas mais graves de homicídio, latrocínio e extorsão, cometidas por integrantes de organizações criminosas e milícias. A proposta amplia o tratamento mais rigoroso para crimes praticados nesse contexto.
14: Guilherme Derrite argumenta que esses delitos têm maior potencial de violência e intimidação e, por isso, devem receber o mesmo tratamento dado aos crimes mais graves previstos na legislação. O deputado reitera que a medida reforça o combate ao crime organizado.
18: Tornar imprescritível o crime de trabalho análogo à escravidão é o objetivo de projeto apresentado por Amanda Gentil, do PP do Maranhão. Se a mudança for aprovada, o passar do tempo não poderá impedir a responsabilização de quem cometer esse tipo de crime.
14: Amanda Gentil lembra que a Corte Interamericana de Direitos Humanos já determinou ao Brasil a adoção de medidas para impedir a prescrição desses crimes. A deputada avalia que a mudança pode reduzir a impunidade de casos em que a investigação e a responsabilização demoram a avançar.
18: O projeto de defensor Estélio Denner, do União de Roraima, inclui na Lei Maria da Penha o monitoramento eletrônico do agressor como medida protetiva de urgência em situações de alto risco à mulher. Segundo o deputado, a iniciativa visa conter a escalada do feminicídio no Brasil.
14: Pelo texto do defensor Estélio Denner, o juiz deverá observar novos critérios para conceder a medida protetiva, como casos de ameaça grave, histórico de agressões e perseguição. O texto também prevê a integração da tornozeleira eletrônica com mecanismos de alerta direto à vítima.
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13: Política.
18: Elmar Nascimento, do União da Bahia, defende o respeito às prerrogativas do Congresso e as garantias do devido processo legal na atuação dos órgãos de controle. O deputado reclama de interferências de outros poderes e ressalta a importância do contraditório e da ampla defesa.
14: Elmar Nascimento afirma que decisões sobre orçamento, emendas e mandatos devem respeitar o devido processo legal. Ele também afirma que os órgãos de controle precisam atuar dentro das competências definidas pela Constituição, sem criminalizar a política.
20: Saúde.
18: Fernando Monteiro, do PSD de Pernambuco, sugere a criação do Dia Nacional dos Técnicos e Auxiliares em Saúde Bucal, a ser comemorado em 20 de março. De acordo com o parlamentar, o projeto busca valorizar os mais de 230 mil profissionais da área registrados no país.
14: Fernando Monteiro acredita que a data vai incentivar ações educativas e científicas, além de impulsionar políticas públicas para fortalecer a odontologia no SUS. Ele sustenta que esses profissionais têm papel importante na prevenção de doenças.
20: Educação.
18: Avança na Câmara projeto que reserva recursos de bolsas educacionais para pessoas com deficiência. Os detalhes com a repórter Silvia Munhato.
21: A Comissão de Defesa dos Direitos das Pessoas com Deficiência da Câmara dos Deputados aprovou proposta que destina um percentual dos recursos do FNDE para bolsas e outros tipos de auxílios para estudantes com deficiência. O percentual deverá ser regulado pelo Executivo. Hoje, a legislação permite ao FNDE, o Fundo Nacional de Desenvolvimento da Educação, conceder bolsas de estudo, bolsas de permanência e ressarcimento de despesas a estudantes, mas não prevê reserva para grupos específicos. A versão original do projeto destinava o benefício apenas aos estudantes surdos, mas foi ampliada durante a avaliação pela Comissão de Educação. O relator na Comissão de Defesa dos Direitos das Pessoas com Deficiência, deputado Rodrigo Hollenberg, do PSB do Distrito Federal, fez novo ajuste no texto.
22: Entendemos, porém, que não há motivo para a redação do substitutivo mencionar diretamente apenas as pessoas surdas ou pertencentes ao transtorno do espectro autista. Por essa razão, propomos um substitutivo que unifica a aplicação do dispositivo legal em benefício de todas as pessoas com deficiência por meio de remissão simples à Lei Brasileira de Inclusão das Pessoas com Deficiência.
21: O relator citou dados do Censo da Educação Superior de 2024 que mostram que os maiores grupos de estudantes com deficiência matriculados no ensino superior são pessoas com deficiência física, 30,5%, baixa visão, 22,8% e transtorno do espectro autista, 16,7%. A proposta que reserva recursos de bolsas educacionais para pessoas com deficiência será analisada agora pelas comissões de Finanças e Tributação e de Constituição e Justiça. Da Rádio Câmara de Brasília, Silvia Minhato.
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20: Votação.
14: Os deputados analisam projeto que obriga os postos a detalhar a composição do preço dos combustíveis na nota fiscal. O texto pode ser incluído na pauta de votações, como informa o repórter Antônio Vital.
27: Está pronto para ser votado no plenário da Câmara projeto que obriga os postos de combustíveis a detalhar na nota fiscal todos os componentes do custo da gasolina, do etanol e do diesel para o consumidor. De acordo com a proposta apresentada pelo deputado licenciado Guilherme Boulos, a nota fiscal deverá conter informações como o custo inicial do combustível para o produtor ou importador, o custo do biocombustível adicionado à gasolina, o lucro da distribuidora e do dono do posto, bem como o valor dos tributos federais e estaduais. Produtores, importadores e distribuidores também ficam obrigados a fornecer as mesmas informações em suas notas fiscais. O objetivo, de acordo com o autor, é permitir identificar a composição do custo final, o que seria bom para a concorrência e para o consumidor, que poderia assim agir como fiscal em caso de abusos. O projeto ganhou regime de urgência, o que permite que seja votado diretamente no plenário da Câmara

0: ele é singelo, ele diz: na nota fiscal da produção da compra do combustível ou do gás, deverá haver discriminado aquilo que é o custo do produto que vem, né, o custo da produção daquela mercadoria, do combustível, e também os custos de impostos e os custos, inclusive o lucro que está vindo das próprias refinarias. Há que se lembrar que o processo de privatização das refinarias no Brasil resultou num processo de encarecimento do combustível.
1: Ainda não há data para votação no plenário da Câmara do projeto que obriga os postos de combustíveis a detalhar na nota fiscal todos os componentes do custo da gasolina, do etanol e do diesel para o consumidor. Da Câmara de Brasília, Antônio Vital.
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3: Esporte.
4: João Cury, do MDB de São Paulo, defende proposta que estende a imunidade tributária às entidades esportivas sem fins lucrativos. A medida que para organizações dos movimentos olímpico, paralímpico, clubístico e educacional, as instituições de educação e assistência social.
5: A iniciativa, que tem o apoio de João Cury, visa fortalecer o desenvolvimento de atletas e contribuir com a saúde pública. Ele acredita que a imunidade sobre impostos de patrimônio, renda e serviços garante a maior estabilidade financeira para as entidades formadoras.
4: Projeto de Saulo Pedroso, do PSD de São Paulo, define quem pode ser considerado representante de uma organização esportiva privada nos casos de corrupção no esporte. Entram nessa definição dirigentes, diretores, administradores e procuradores que exerçam poderes de representação.
5: Saulo Pedroso explica que a medida pretende dar mais clareza à aplicação da lei e evitar interpretações diferentes sobre quem pode responder pelo crime de corrupção privada no esporte. Ele ressalta que o projeto não institui um novo crime nem altera as penas previstas atualmente.
4: Proposta de delegado Éder Mauro, do PL do Pará, estabelece o sexo biológico registrado no nascimento como único critério para definir a categoria de atletas em competições esportivas promovidas pelo poder público.
5: O texto também inclui competições estudantis e prevê a apresentação de documentos para comprovação. Delegado Éder Mauro alerta que atletas que competirem em categoria diferente da correspondente ao sexo de nascimento poderão ser excluídos, perder premiações e sofrer suspensão de até um ano.
4: Márcio Bioc, do MDB do Rio Grande do Sul, defende a aprovação de projeto que institui 8 de novembro como Dia Nacional do Fisioterapeuta Esportivo. Autor da proposta, ele ressalta a importância dos profissionais na prevenção de lesões e na recuperação de quem pratica atividades físicas.
5: Márcio Bioc avalia que a homenagem também pode ampliar conscientização sobre a prática segura de exercícios. O deputado explica que a data escolhida marca a fundação da Sociedade Nacional de Fisioterapia Esportiva e o reconhecimento oficial da especialidade no país.
4: Termina agora o Jornal Câmara dos Deputados, produzido pela Rádio Câmara, com trabalhos técnicos de Everson Urani e apresentação de José Carlos Andrade e Márcio Aquilissardi. Uma boa noite para você.
5: Uma ótima noite. A Voz do Brasil volta amanhã.
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1: Olá, sejam bem-vindos a mais um Essencial nessa noite maravilhosa. Espero que você esteja muito bem nessa tarde, se você estiver ouvindo aí na reapresentação. Lembrando que o programa é sempre nas terças e quintas, às 8 horas, e tem a reapresentação aos sábados e domingos, e sempre com personalidades especiais, essenciais. Pelo menos na minha vida, era essencial sair de casa para ouvir uma boa voz e violão. E Jonas Filho está aqui com a gente hoje para fazer esse essencial, contando um pouquinho da sua história, de onde ele vem, para onde ele vai. É assim que sempre eu começo, Jonas. Seja bem-vindo.
2: Lilian, muito grato, como sempre, né? Você sempre nos abrindo espaço. É uma satisfação imensa estar com você aqui e com os ouvintes da 105 FM.
1: Você costuma ouvir a 105?
2: Sempre. Eu diria até que eu tenho aqui os meninos como amigos, né? A gente sempre tem uma oportunidade, porque a gente sabe que a 105, eu sempre brinco que é uma barreira positiva para o que é bom, né? E também esse bom que eu falo, jamais, nem criticando, nem discriminando nada, que toda... Toda sua rádio, sua FM tem os seus profissionais, mas é onde a gente pode resgatar aquilo que não está na mídia, né?
1: Não está na mídia, mas nunca sai de moda.
2: Não sai, não, porque é coisa boa, né? É coisa boa, ela vem e fica. Música serve para temperar as pessoas. A gente sabe que quando você está ouvindo Lilian Martins, coisas ruins, aquilo é uma sintonia pra pessoa, né?
1: Exatamente.
2: Que não sabe disso.
1: Tem esse poder também.
2: É.
1: Né? Desde a voz do locutor, do comunicador que tá no microfone, até a música, ela é companhia, ela é rotina, ela é várias coisas. E a música, ela tá dentro desse processo. Você é daqui de Mossoró mesmo, Jonas?
2: Eu sou daqui, Lilian. Sou daqui, nasci daqui, né? Sou moçoroense. Já andei, já mostrei minha cara a tapa, né? Já podemos dizer assim, em outros lugares. Já morei em São Paulo, já morei em Fortaleza. E assim, é um aprendizado muito grande, né? A gente aprende por vida, tanto na questão da música, como questão de vida também, né? Que você conhece, apesar que tá todo mundo falando ali o mesmo idioma. Mas tem culturas, tem pessoas diferentes, tem visões diferentes de lugar. E são etapas da minha vida muito importantes que eu gostei e gosto muito de passar.
1: Você saiu para Fortaleza, morou lá, trabalhou com música também?
2: Sim, morei e trabalhei com música em Fortaleza de 98 até 2002, né? Eu tive a honra de tocar nos bons tempos dos bares Fortaleza, eu podia dizer assim, né? E eu lá eles costumam, não sei hoje, né? Eles costumavam jogar o músico pelo músico da casa. E eu passei 2 anos tocando numa das casas mais tradicionais da Praia de Iracema. Tinha até uma galera que saía daqui e não sabia nem que eu tava morando em Fortaleza. De repente, eu não acredito que a Jonas tá no palco, né? E me via cantando lá, que é o Brasil Regional, que era no coração da Praia de Iracema, né? Eu passei por 2 anos tocando nessa casa e conheci artistas maravilhosos, né? Que sempre me consideram. Eu vou até citar o nome de Paulo Façanha, que praticamente foi ele que me induziu a tocar nessa casa, foi ele que me jogou lá. Paulo Façanha é um grande compositor, entre aspas, da nova geração de Fortaleza. Paulo Façanha é muito conhecido a nível Nordeste, a nível também Brasil, né? Jorge Vercillo canta músicas de Paulo Façanha, né? Passa por mim sem deixar a dor, nem ver o peito ladejar de amor, que é uma canção de Paulo Façanha com Beto Paiva. E foi ele que me levou para essa casa, né? E até hoje eu mantenho contato com essa turma.
1: Coisa boa, mas antes dele, de onde surgiu a música na sua vida?
2: Eu diria que como adolescente, né? Eu me recordo a primeira vez, Lilian, que eu tive um contato com o violão, né? Primeira vez que praticamente eu vi, assim, de poder pegar e de poder pegar com medo, porque era o violão de uma amiga, que por acaso estava na casa da minha tia. E ela, adolescente também, ela deixou assim na poltrona, ele em pé, né? E tinha aquele negócio, você mexer como criança, eu sempre fui cuidadoso em relação a isso. E também tinha aquele negócio, não toque, vai desafinar o instrumento, né?
1: É, se bater nas cordas, desafina.
2: E aquilo ali me deixou temeroso, mas eu me recordo que eu passei o dedo devagar. Eu acho que já tava até sentindo que como tinha que ser, toquei uma por uma, né? E eu fiquei encantado com aquilo ali, E as coisas foram aumentando, até eu comprar um violão, e foi crescendo, a paixão foi crescendo. Que eu sempre aconselho, eu digo que a música,
1: então,
2: ela vicia. Sou autodidata. O instrumento e a música, ela vicia. Muito cuidado com isso. As novas gerações que estão se prestando aí a serem cantores ou cantoras ou músicos, que se respaldem, né? Porque é uma coisa que como eu falou, que ela encanta, e se você for se prestar mesmo a tocar essa carreira aí, fazer como tem que ser feito, né? Hoje, pela tecnologia, facilitou muita coisa daquela época que a gente teve que ter como aprendizado, né? Que era tudo na raça, né? Hoje você tem tecnologia, tem internet, e facilitou.
1: Até pra mudar a voz, né?
2: Tudo, né?
1: Facilitou. Eu tava falando com isso também em relação à IA, né? Inteligência artificial. Os locutores estão meio que perdendo espaço. Mas eu vi também um outro lado da história, que você pode usar a sua própria voz para vender para inteligência artificial. Então aí você tem que ver. Tá todo mundo no mesmo barco? Tá. Mas aí você tem que ver qual é a parte que você quer estar do barco, em cima ou embaixo, né? Então a gente fica meio. Eu tenho meio que receio, assim, de um dia ninguém usar mais a voz humana. Do mesmo jeito que a gente já vê robô fazendo aí um monte de coisa, né? Mas eu acho que a emoção, o gosto que a gente tem por comunicação, por música, isso aí ninguém vai substituir. A IA não substitui isso, não. É tanto que você, quase todo mundo hoje já sabe quando a coisa é IA e quando a coisa não é, né? Por mais que seja bem feito, mas já dá para saber. Olha, inclusive, vou até dar um aviso aqui ao pessoal que faz muita propaganda por IA. As vozes já estão muito conhecidas, viu? Já tá bom de começar a trocar.
2: Tem que mudar.
1: Já tá bom de começar a trocar. Então, você viu esse violão e aí disse, vou comprar um violão.
2: Pronto, vou comprar o violão e aprendi. E também, Lilian, desde pequeno, eu não sei porque, eu tinha uma atração por cidades grandes. Eu via os filmes, as novelas, né? E eu via aquele o centro de São Paulo do Rio, aquelas prédios grandes. Aquilo ficava assim, Poxa, eu tenho muito vontade de conhecer São Paulo, né? Eu sempre tive isso. E um grande amigo, um irmãozão meu, ele já tinha ido e morava lá também, né? Isso serviu como pontapé, que eu perguntava como era e tal. E chegou o dia, enfim, né? Deu completar 17, 18 anos, engrossar mais o pescoço, digamos assim, e fui pra lá, né? Uma coisa interessante.
1: Pra São Paulo?
2: Fui pra São Paulo, da primeira foi pra São Paulo.
1: Tinha alguma coisa já certa ou foi incerto?
2: Eu fui incerto, Lilian, eu confiei, o meu amigo me ajudou a princípio, né? E assim, eu fui, se eu tivesse um grau de maturidade, eu era imaturo, eu cantava, né? Mas não dominava muito violão, pra você ter uma ideia ainda, né? Pra o que eu cantava. Né? Então isso eu tive que me rebolar lá. Teve uma coincidência muito boa, se eu não sei, já te contei isso. Porque quando eu fui pra lá, eu acho que uns 3 meses antes, no máximo, foram 3 amigos aqui de Mossoró antes que eu, certo? Um já faleceu, inclusive ele faleceu em Fortaleza, em São Paulo, perdão. E os dois estão aqui, né? E um ainda é músico, apesar que ele falou outra coisa, o outro deixou ser músico, né? Que ele já foi baixista do Anderson, ele era baixista. E sem combinar nada, um belo dia eu fui lá na Vila Guilherme para programa de calouro do Silvio Santos. Quando eu chego lá, eu vejo esses 3 caras. Para você ter uma noção, foi uma festa.
1: Sem combinar.
2: Sem nada, foi uma festa, uma coincidência grande. São Paulo, aquele mundo. Além da gente se encontrar, nos encontrarmos naquele horário ali. Então, rapidamente a gente foi morar juntos, os 4, né? Então foi ali quando a gente partiu para um bar, Ponta Cabeça, eu me recordo o nome do bar. Eu fico triste porque eu perdi o contato com esse pessoal, né? Porque do nada, você não tem ideia, esse casal, essa família, eles nos receberam no bar, levaram a gente para casa deles. Você não tem noção, ele com a esposa, com os filhos, cheio de criança pequena, e tinha um quartinho lá no fundo, eles botou nós 4 lá. E eu sempre falo isso. né? Porque eu digo, meu Deus, como é que ele conseguiu? Pô, já quatro marmanjos, cara. O cara saía, ficava...
1: Sem conhecer também,
2: sem conhecer, né? Ficava Vilma com as crianças, com o Fernando, com todos os meninos, louco por mim, entendeu? Então, lamento, foi em 96, eu acho, foi a última vez que eu os vi, porque eu fui a São Paulo, e eu saí, digo, vou, eu saí tatinando, fui lá pro bairro, né? Fui a pé, pelo o trecho que a gente andava, eles moravam lá, hoje eu não sei mais. Eu chamei, bati, daqui a pouco sai. Então pronto, então são coincidências boas assim que a gente passou. Eles três, já esses dias eu me encontrei com um. Eu tenho como vê-los, né? Eu não sei se um dia um trabalho, principalmente com esse que parou, mas o outro com certeza. Se eu chamar, eu tenho certeza aqui que Nenê, né? E Frank Selva. Quem sabe um dia a gente se encontra aí pra tirar um som.
1: Pois é, essa aí já é um convite, pedido, intimação. Jonas, nessa questão da música atual, você até já deu uma pincelada nisso, mas como é que você vê a criatividade hoje? A gente vê, pelo menos eu vejo como tá meio faltando criatividade, o pessoal tá reinventando as músicas, cantando as mesmas músicas, cada um do seu jeito, levando para a área do forró, porque a gente sabe que teve uma época que o forró pegava uma música, um flashback e fazia uma versão,
2: uhum,
1: que não era tradução, é, né? Hoje o pessoal canta uma música de Belchior em outro tom ou em outra
2: formato,
1: voz, né?
2: Formato.
1: Hoje tem um formato daquelas vozes mais Ana Vitória, né?
2: Isso.
1: É uma tendência.
2: Levado para funk, eu acho que sim. Liliana, tem muita gente boa que a gente, como você, por mais que a gente seja curioso, eu, você, tem muita gente boa no Brasil, né? E eu acho que tem, assim, oportunidades que a gente não tem encontrado. Tem vou até falar aqui, tem o Music Box Brasil.
1: Sim.
2: Né? Que eu vejo muito na TV, entendeu? Que é um canal voltado para isso. Então, é aberto para você. O Music Box é Brasil. Então, você vê o sertanejo, você vê o piseiro, o que quer que seja, né, para tudo quanto é gosto. Então a gente vê muita gente boa da gente, assim, digamos eu lá, né? Eu não sei nem como é que se recebem isso, o seu trabalho, e eles divulgam, né? Dessa turma nova aí, teve agora aí no Rock in Rio, já é um cara bastante famoso, tem o João, que eu tô fazendo a pesquisa sobre esse moço,
1: muito,
2: sabe?
1: Bom.
2: O que eu, muito bom, né? O que eu vi dele, eu gostei, certo? Então é isso, então é uma nova geração, né? Que sabe da
1: dessa nova geração, tem alguém que está se destacando muito, porque ele não perde a originalidade, que é o João Gomes, né? O João Gomes, que canta mesmo com aquela voz dele, que muita gente é meio assim. Eu já fui o contrário. Na hora que eu ouvi a música desse, uma coisa é diferente.
2: Sim, eu concordo.
1: Ele não é o mesmo, ele é diferente. Você escuta João Gomes, você sabe que é João Gomes. E ele canta com grandes nomes. O cara já ganhou Grammy. Né?
2: Não é à toa.
1: Aí,
2: né?
1: Pegou Mestrinho e JP.
2: Pronto,
1: aí...
2: pronto. Casou, né? E tá sendo um orgulho, assim, do Nordeste, né? Ele é, porque eu sempre falo assim, que a vontade de Deus, né? É, pra mim, que eu sou cristão, tá acima de tudo, né? E eu vou até levar, assim, pra... Existem duas áreas, Lilian, que eu acho são muito delicadas pra... Quando, se a palavra seria essa, é descontentamento que passa entre o profissional e o que tá sendo enrolado. Porque a vontade de Deus ela é soberana, né? Quando eu chego pra falar isso, em relação àquele artista ou aquele jogador de futebol, né? Que nós sabemos que ele tem uma diferença... Ou até a palavra seja essa, ele é melhor, mas ele não teve oportunidade, né? Então, eu acredito muito na vontade soberana, sabe? De olha ali, não é sua hora. Ou então, você tá se lançando como cantor, beleza. Mas você já tentou dar sua canção pra alguém cantar? Estamos entendendo, não tô querendo chegar. Porque aquela é a sua praia, cara. Você se destacará mais se você for um compositor. Quem sabe até um produtor de um cantor que esteja surgindo, né? Então, eu acho que João Gomes, ele passou por cima disso tudo, Lilian Martins, porque ele chegou com uma voz diferente dele. Não tem como você ouvir e não saber quem é, né? Então, para os nossos humildes ouvidos de músico, a gente tem que também se readaptar. Sabe, opa, peraí, tem uma coisa nova aqui. A voz dele é diferente, então você tem que se acostumar com essas coisas também, né?
1: O cara que pega uma música do Charlie Brown Jr. e faz uma versão como eles fizeram lá no Dominguinho é uma coisa extraordinária.
2: Nossa Senhora, né? Eu me recordo, Lilian, quando pronto, uma coisa pra gente sorrir, né? E brincar, Mamonas Assassina, né? Então eu sempre brinco quando os colegas, porque tem uns colegas que tem assim, torce meio assim a testa assim quando ouve tal artista e tal, mas eu levo por um princípio que eu já falei aqui: música, ela é harmonia, melodia, ritmo e letra. Lilian Martins, se tem alguma coisa desses quatro que preste, que seja boa, opa, eu já dou um passo atrás pra me ouvir. Eu tento entrar naquilo ali pra me gostar dele. Jonas, não acredito que você curta aquela banda do Pará, né? Eu não quero nem falar o nome aqui, de uma cantora famosa do Pará, uhum, casada com um guitarrista lá. Cara, ex-casada, isso. Aquilo é deles, que aquela música é contagiante, cara. Você gosta de dançar? Não, eu digo é por isso. Porque você não entende, você não consegue entender a música como ritmo. Aquilo é contagiante, meu irmão. Se você gosta de se mexer um pouquinho, você fecha os ouvidos. Olha, eu sou fã, zaço.
1: Se não fosse bom e se não tivesse fãs como você, não tava mais, né? Porque depois de toda a superação, né, que teve com Covid, com
2: isso,
1: problemas renais,
2: já, isso.
1: Ela já tá de novo.
2: Ela tá de novo, nativa,
1: salto,
2: nativa, dançando. Né?
1: Essa semana, inclusive, já que a gente tá falando também nas redes sociais, teve um vídeo do maquiador dela levando ela no colo. Né? Porque com certeza ela deve estar mais cansada do que antes, né? Não é todo mundo que aguenta um salto.
2: Não, né? ela é pressão, ela é fortíssima. Você cantar e dançar não é pra todo mundo, não.
1: Pois é, o cara fez uma declaração no Instagram de amizade, de amor, de carinho com ela, que é a patroa dele, que foi, eu achei emocionante, eu cheguei a chorar. Porque assim, a gente sabe que às vezes você se aproxima de alguém pensando em alguma coisa. Claro que ele não tá ali porque ele gosta dela, mas ele, além de trabalhar para ela, ele gosta dela e ele deixou exposto, não só em ter levado ela no braço, que foi o que viralizou, mas se você ler o texto que ele fez em relação à pessoa, você vê que é uma pessoa iluminada, por isso que ela ainda canta, dança, rodopia e tudo ao mesmo tempo.
2: É sim. Para concluir aqui sobre os Mamonas, quando eles faleceram, pronto, tem a música da Brasília, né? Mina, seus cabelos, pronto. Quando eles faleceram, um exemplo prático do que eu tô falando aqui é o seguinte: eles faleceram e uma música tipo pra brincar, pra gente dar gargalhada. Então, o pianista, ele fez aquele fundo musical só tocado. Minha amiga, não tinha quem não se arrepiasse, não. Bem, turururururê. Olha, eu falando aqui me arrepio. Porque ele levou pro clássico o que era popular. Sim, bingo. Entendeu? Ele é lindo, lindíssimo, cara. Mas olha aí, Jonas, olha a riqueza da melodia dessa música. Então, música pra mim é isso, né? Se for coisa boa, Lilian Martins, eu tô chegando junto, eu tô ouvindo, eu tô cantando.
1: Porque às vezes a gente recrimina, às vezes sem conhecer, né? Sem porque o cara cantou uma música, fez sucesso. Não, não presta. Às vezes você nem sabe quem é, nem de onde ele vem, qual o trabalho dele, e você já julga. Então escuta mais, conhece mais, sabe? Às vezes, voltando para o João Gomes, eu sempre falo dele aqui, como eu sigo no Instagram, ele tem as raízes fincadas no Nordeste e ele não abre mão disso. Ele está fazendo uma propaganda agora de amaciante de roupa, mas ele não abriu mão de falar do Nordeste. É tanto que no final é que você vê que lá atrás tem uns amaciantes, que ele nem fala o nome.
2: Uhum.
1: Ou seja, já deve estar aí ganhando seus bons milhões.
2: Já,
1: né,
2: já. Graças
1: Mas
2: a Deus.
1: Com as raízes que nós, nordestinos, devemos honrar, que isso aí é outra coisa que a gente também tem que ter cuidado com a nossa nova geração, em deixar isso bem claro, que o Nordeste não é uma terra de gente que passa fome, de gente que não tem inteligência, ou de gente que não corre atrás de ser famoso ou de cantar bem. É, as coisas acontecem, como você falou, né? É tudo no tempo de Deus. Você pensou um dia de ser famoso, assim, um cantor famoso?
2: Já. Aqui, acho que
1: você já é famoso.
2: Eu acho que todas as pessoas conhecem a gente, né? A pessoa da geração. Todo artista, ele pensa isso. Né? Não tem, você quer... Você quer fazer sucesso com o seu trabalho, e aquilo ali, se você faz, é notório, né? É notório, não tem como. A gente, eu acho que cada um tem seu tempo, cada um já tem posicionado no seu lugar, de além de você ser conhecido, de consideração, né? Porque aqui tem Enio aqui, Enio é um que me é Jonas Voz Violão, ele já disse. Jonas Voz Violão. Jonas, eles unem aquilo ali, né? Jonas Voz Violão. Então isso é bom, a consideração, o respeito que as pessoas têm.
1: Isso,
2: rapaz,
1: é muito bom.
2: De saber que. Olha, a gente tem umas surpresas boas assim, Lilian, quando a gente tá. De onde você menos espera, você tá tocando em alguma pizzaria, por exemplo. E alguém que nunca nem lhe ouviu. Quando você dá fé. O cara chega lá e vem com uma nota R$100. Vem com a nota R$100. Ele passa. Com certeza aquele ali tá fazendo bem pra ele, onde ele tá. Né? E isso pra gente não é nem só por aquele valor, é de vir até o artista,
1: né?
2: Pela atenção. E aquilo pra gente é muito enriquecedor. Poxa, cara, que coisa boa, né? Você, eu tô aqui em 26 de. Do século 21, 26 anos do século 21, né? Nós somos do século passado, bem que você sabe, graças a Deus.
1: Graças a Deus vivemos durante dois séculos, participamos de dois séculos.
2: Poxa,
1: cheios
2: vida,
1: de mudança.
2: Nossa Senhora!
1: Mas crescendo como seres humanos, evoluindo, porque cada tropeço também é uma evolução. E que seja eterno enquanto Deus quiser,
2: com,
1: né?
2: Certeza.
1: Enquanto Deus quiser,
2: com
1: o que
2: certeza.
1: Eu quero fazer é comunicar, e o que você quer fazer é cantar, e a gente vai nessa.
2: Pois é.
1: Você aí nessa idade, quando você começou a tocar violão, antes de ir para São Paulo, a família dizia o quê? Tinha raiva pra você?
2: Não, eu sou filho único, né? Sou filho
1: Jesus.
2: Único, sou. Então foi uma coisa assim... Pá, me recordo o dia que eu saí daqui de carreta, de carona, com as coisas. Eu nunca vou esquecer, né, da minha mãe, da gente se despedindo, assim. Eu jamais esquecerei, porque ela sabia que o filho único homem, né, que ela não tinha argumentos. Ela não tinha argumentos. Então eu lembro que ela falou assim, ela deu uma volta assim, porque como quem dissesse assim, eu vou... Que é pra ele não me ver que aqui eu tô acabada, né? A gente vai, depois que um ano foi que eu... quando nos tornamos pai, é que a gente percebe a dor que minha mãe sentiu, né?
1: Quando meu filho foi embora morar em Goiás, eu depois eu fico olhando, parecia que eu tava naquela novela mexicana, sabe?
2: Aquela dor.
1: Onde ele vai, meu Deus, será que vai jantar? Porque eu tinha um cuidado, assim, de saber se ele tinha comido ou não, se tava... Aí ele, às vezes, mandava uma foto da comida que ele tava fazendo. Eu dizia, meu Deus do céu, que comida ruim deve estar essa. Mas é tanto que serviu, porque hoje é ele quem cozinha na casa dele.
2: Olha aí, é assim.
1: É o sofrimento, ajuda o caba a fazer
2: assim,
1: a coisa boa, né? E graças a Deus, ele hoje trabalha no IEF. Quase todo programa eu falo isso, mas vocês vão entender que é porque eu sou mãe babona. E mãe de filho único também, né?
2: Olha aí.
1: Então ele hoje é coordenador do curso de veterinária no IEF, lá em Urutaí, em Goiás.
2: Goiás.
1: E como é que a mãe não fica orgulhosa?
2: Nossa,
1: com um negócio desse?
2: Nossa.
1: Um rapaz que nasceu nos anos 90, que nunca se envolveu com,
2: é moçoroense?
1: Com nada. Ele nasceu em Catolé do Rocha.
2: Catolé paraibano.
1: Ele nunca fez, nunca se envolveu em nada errado, só estudou, fez mestrado, doutorado, residência, e agora é coordenador de um curso num instituto federal. Então, eu sou uma mãe muito orgulhosa, e você sempre, porque ele foi pelo lado do conhecimento. Ele não foi. E além de tudo, toca. É músico. Olha, também. Só, ele tem em casa teclado, violão, cavaquinho, flauta. Ele sempre. Ele tocou. E Chico César é de Catolé do Rocha.
2: Sim, né? Sim.
1: Então a gente morava lá. E Chico César tem um trabalho muito bonito em Catolé do Rocha, que é sobre música. E ele chegou a participar, né? E ele tocava violino.
2: Se eu não me engano, ele implantou quando ele foi governador do estado. Secretário, foi antes, né?
1: Antes foi, ele já fazia isso lá em Catolé do Rocha. E ele não abandona Catolé do Rocha. Por mais que ele cresça aí depois da música que a Juliette cantou lá no programa.
2: Sim, sim, né? Lindíssima. Que ele estourou, lindíssima.
1: Né? Deus me proteja de mim. E da maldade de gente boa. Da bondade
2: da pessoa ruim.
1: Que me governe, guarde. Reze,
2: me proteja,
1: ilumine assim. A gente não sabe muita letra, mas ficou bom. Então, o Chico César é lá de Catolé e ele tinha um projeto, né, para crianças. E Pedro Augusto sempre foi muito curioso, tocava flauta já, que aprendeu no colégio, e foi tocar violino lá. Então, ele foi um dos alunos desse projeto que Chico César tem até hoje. Se eu não me engano, é Casa do Beradeiro o nome do projeto, porque ele também tinha ele era muito chateado porque Catolé tem um trabalho chamado batique. Não sei se você sabe o que é batique. Batique é uma pintura numa tela diferenciada, e o batique geralmente ele mostra o Nordeste, o sertão, né? Então é um trabalho lindo e as pessoas não valorizaram. Então, quando ele foi o secretário de cultura do estado, ele fez com que o batique, que era feito em Catolé do Rocha, né, ele se popularizasse mais. E quem sabe depois eu lhe dou um batique desse, que é muito lindo. Então ele fez isso, ele fez com que a cultura, né, da nossa cidade, no caso da cidade que ele nasceu, fosse mais mostrada. E o trabalho que ele fez com essas crianças que começaram a tocar violão, violino, e tem até crianças que hoje fazem sucesso fora do Brasil. Então, por um projeto que ele fez. Aí às vezes eu fico pensando, se cada pessoa que pudesse fizesse um projeto desse, era tão bom, né? Porque a música,
2: o esporte,
1: o conhecimento, ele salva.
2: Salva. E infelizmente, Lilian, tem pessoas que não entendem isso ainda. Infelizmente. Sabe?
1: Eu acho que o nosso tempo já deu, porque Enio, ele não consegue ficar parado, né? Quem tá do outro lado sabe que Enio fica parado. Na minha conta aqui já deu tempo de você pedir uma música.
2: Pronto, eu vou. Falei tanto em letra aqui, eu sempre canto onde eu vou. Preste atenção bastante na letra, que é uma música de Erasmo Carlos, A Festa do Corpo Lindo. Né? Que tem uma letra poderosíssima aí. Eu sempre recomendo.
1: Que eu não lembro dela.
2: Quero a minha vida inteira afagar seu corpo lindo, dia útil, dia santo, feriado ou domingo. Me lembrar dos seus gemidos, dos seus risos e cansaços. Pelo céu da minha boca, eu não saio dos seus braços. Refrão todo mundo lembra. O teu hálito parece uma brisa gigante. Os teus olhos me parecem como a luz de um lampião. Eu quero seguir as linhas da palma da tua mão e dizer que para sempre o teu homem quero ser.
1: Linda. Erasmo Carlos,
2: né?
1: Com certeza tem um pezinho aí do Roberto Carlos também.
2: É interessante. Eles que a pesquisa que eu sempre fiz, apesar de cantar, eu nunca vi vídeo nenhum dele, nada assim ao vivo dele cantar dessa música aí.
1: Porque, e de onde você viu essa música?
2: É porque isso era um disco dos anos 70 ainda dele, né? E assim, tem aquelas músicas dos artistas.
1: Erasmo.
2: Sim, do disco de Erasmo. Porque eles não cantavam porque era pra cantar. Dizem que a mulher é um sexo frágil, né?
1: Que
2: era o sucesso.
1: E o
2: né?
1: lado B a gente não
2: ouvia. O lado B, né? As pessoas não.
1: Tem gente até fazendo projeto com
2: ouve.
1: Esse nome. O lado B.
2: O lado B.
1: E tem. Os novos não entendem.
2: Nossa,
1: o que
2: se eu for.
1: É o lado B?
2: Se eu for falar canções
1: antes,
2: aqui.
1: Né, a gente tinha um disco de vinil que tinha um lado A e o lado B. Os compactos também. Os compactos às vezes só tinha uma música.
2: Ou simples, ou só duas músicas, ou quatro. Duas em cada lado.
1: Então, tem muita gente fazendo projeto aí, o lado B. Eu acho que Maria Bethânia, inclusive nesse último show que ela fez junto com Caetano, ela cantou muita música do lado B. Foi aí onde eu entendi o que significava o lado B do vinil, que geralmente a gente não via essas músicas, porque já que só queria ouvir o sucesso.
2: Né? Entendeu?
1: Então vamos ouvir esse grande clássico e daqui a pouco a gente volta conversando com Jonas Filho no Essencial de hoje, lembrando que temos um oferecimento de André Autopeças, que tem já, viu, para você que fica aí, não vou comprar carro elétrico porque não tem peça no mercado. 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
3: Voltando com o nosso Essencial, que maravilha, né? Nessa noite, obrigada pelo carinho. Eu recebo tanto feedback bacana, espero que você receba também. Semana passada a gente entrevistou aqui o Joãozinho GPS.
4: Conheço.
3: E muita gente falou comigo que ficou impressionada quando eu perguntei se ele se tivesse uma cirurgia, se ele pudesse voltar a ver. Ele disse que não queria.
4: Que interessante.
3: Ele não queria, né? Isso foi muito forte.
4: Nossa,
3: até pra mim aqui
4: muito
3: na hora
4: forte,
3: que ele falou.
4: Muito.
3: Porque ele disse que ele não quer ver o que tá acontecendo, ele quer viver num mundo que ele já, que ele imagina.
4: Nossa.
3: Né? Porque ele é deficiente visual de nascença, como a gente fala.
4: Meu Deus.
3: A esposa também tem um problema de visão, mas o filho dele não teve, né? Que foi uma bênção. Tanto que eles queriam ter outro filho, mas o médico disse que não jogue na Mega Sena desse jeito.
4: Nossa.
3: E com certeza o outro filho poderia ter problema de visão. E talvez o filho do filho dele tenha. Mas Deus sabe de todas as coisas. Olha, foi uma entrevista muito bacana, porque é uma superação muito grande. E ele tem um ouvido, pra você que trabalha com música, você sabe que o ouvido é muito importante,
4: oh,
3: né?
4: Demais.
3: Tem gente que de ouvido já sabe qual é a nota, qual é o tipo de música, como é a voz da pessoa. Você também trabalha com produção musical, né? Chegou alguém assim, eu quero agora que você produza uma música pra mim, que não sabia cantar, que não tinha... Não tem um time pra cantar?
4: Eu já fiz pra políticos, né? Já fiz música pra político, né? E ele sempre me lembra, diz: Jonas, você fez minha música, né? E em bons tempos já fiz também pra uma cidade, nós fomos tocar naquela época em tribo, que eu tocava em banda, né? Ah. Que eu venho de banda também, guitarrista de banda. E
3: você,
4: a gente foi...
3: Que bandas?
4: Banda Estrela. Toquei na banda Adrenalina também, né, de Alcides Bárbaros, que foi desmembrado os Bárbaros, né? Ele fez a banda dele.
3: A Alzinete esteve aqui também. Ela tá fazendo um trabalho aí de bolero.
4: Ela é mágica.
3: Ela é daquelas que a gente tem que levar no coração todo dia.
4: Alzinete. Estrela canta demais.
3: Beijo, Alzinete. Ela tá sempre ouvindo. Ela virou ouvinte, né? E tem uma lista, ela passou uma lista de gente pra eu convidar.
4: Foi.
3: Pra poder...
4: E ela sempre leva uma banda também de peso, né? Ela sempre teve um parceiro. Ela tem um parceiro que sempre tá com ela, que é o Maestro Vivi, né? Sempre. Já foi meu parceiro também, teve uma época que
3: acho
4: nós
3: que
4: tínhamos
3: Vivi
4: uma dupla.
3: Todo canto, né?
4: Porque era Jonas e Vivi, né? Eu tenho, Lilian, eu tenho muita gravação de vídeo. Assim, naqueles VHS antigos. Eu ainda vou. Ele talvez lembre disso, nem saiba. eu ainda vou tentar uma forma de jogar aí
3: nas redes sociais.
4: Nas redes sociais,
3: né?
4: Porque tem isso aí, memórias. A gente não tinha tecnologia de celular naquela época, né? Nos anos 90. Mas tinha umas filmadoras. Aqui chegava alguém, né? Minha irmã tinha uma filmadora. E algumas coisas eu peguei, assim. Às vezes ela ia, às vezes eu mesmo levava a filmadora, dava pra alguém, pega aqui um trecho aqui. Mas tenho sim, eu tenho sim. Até aqueles VHS pequenos, aquelas filmadoras pequenas, eu tenho. Eu tenho muita vontade de ver como eu vi. Mas tá lá bem separado em casa.
3: Eu faço sempre uma pergunta aqui, que eu já vi de outra pessoa, mas nada se copia, né? Nada se cria, tudo se copia. E quando a cópia é boa, a gente pode fazer. Se você pudesse ter o poder de entrar em algum lugar agora e tivesse muitas pessoas que já partiram, quem você abraçaria primeiro?
4: A gente tem que falar nossos entes, não é isso?
3: Fica à vontade.
4: Sem dúvida nenhuma, minha mãe. Sem dúvida nenhuma. A gente fala, a gente se emociona, Lilian, porque minha mãe, ela semi-analfabeta, né? Mas ela me ensinou. A maior lição que eu tive, assim, de justiça, foi com minha mãe. Eu sempre conto isso, conto pra minha filha. Eu tenho uma filha de 11 anos de idade. Já contei também pros outros também. Não sei nem se eles se recordam. São três, né? São três. E assim, minha mãe, eu tinha uns 12 anos de idade. E eu tive uma discussão com o primo, que ele era maior de idade, né? Francisco Chico, ele tinha 18 anos. E briga de primo, coisa boba de discussão, mas foi acirrada, né? E eu pequeno e tal, com 12 anos. É pra concluir, naquela época, naquele dia, minha mãe ficou do lado dele. Aquilo marcou minha vida até os 30 anos de idade. Porque eu nunca esqueci. Que eu me recordo que eu ficava olhando assim pra ela. E eu dizia, a senhora vai ficar do lado dele? Eu ficava olhando pra ela. Aquele meu pai ficou ali. Eu não esqueci. Como se aquele negócio ali, pô, minha mãe, se fosse, imagina se fosse gente amiga, tinha perdido amizade, né? Eu não vou perdoar isso. Eu fiquei até os 30 anos com aquilo. Até aprender, né, o senso de justiça que minha mãe tinha. Porque o que é comum, como o seu filho e eu, que era filho único, era os pais proteger o bichinho. Ora, se faz hoje em dia a troca direito, você tendo 5, você imagina você tendo 1. A ideia é isso, até ver você brever muitos pais indo pra cima dos professores por causa disso. Porque os filhos é pra ter a educação dentro de casa.
3: E a escola é conhecimento, né?
4: Isso, exatamente. Então os pais vão pra cima dos professores porque quer a educação dos filhos, que o professor tá lá pra ensinar geografia, educação física, matemática, enfim. Então, mamãe, o senso de justiça, ela deu a razão pro meu primo, porque o meu primo estava certo. Sem saber, ela só teve a noção daquela lição que ela me deu quando eu completei meus 30. Mamãe, a senhora não sabe. Então, hoje, minha filha...
3: Vocês conversaram sobre isso?
4: Eu falei pra ela, a senhora não tem noção. Mãe, você lembra disso aqui? Disse que ela lembrou. Naquele tempo, assim, disse que eu fiquei tão magoado com a senhora, mas a senhora, hoje eu descubro por quê. É porque o meu primo estava certo. Ela não quis me proteger a esse preço.
3: Ela quis lhe mostrar.
4: Exatamente. Peraí, calma aí. Pega, leva aí, meu filho. Você tá errado. Entendeu? Então, esse senso de justiça, minha mãe, com certeza.
3: Lembra como era o nome dela?
4: Dona Dalvina.
3: Dona Dalvina, um abraço onde quer que a senhora esteja. Seu filho tá aqui, como sempre, emocionado. Eu também me emociono. A minha tá aqui comigo, tá doente, tá morando comigo. E a gente sabe o quanto é importante uma mãe. E quando perde, é assim como você ficou. Mas agora eu quero saber de outra coisa. E como é o seu relacionamento com os seus filhos?
4: Olha, minha filha de 11 anos, né, criança, eu diria que aquele levar pra praça, por incrível que pareça, sou eu. Quem levar pra praça sou eu. Eu vou ter que fazer essa propaganda aí, mamães que estão me ouvindo, porque a bicicleta, pra aprender, fui eu, né? Assim, com todo respeito à minha esposa, que é maravilhosa, é um hiper mãe, hiper protetora, mas essas coisinhas assim, eu acho que ela vai lembrar de mim. Né? Porque quem vai pra praia, inclusive ela tem 11 anos de idade, né? Então, essa semana é assim, pai, vamos a praça vizinha, eu levo pra ela brincar, entendeu? Então eu acho que eu tenho isso aí.
3: Os outros já são mais velhos,
4: já estão criados aí, então tem coisas que eu tenho certeza que
3: tem um que parece que tiraram uma cópia sua, né?
4: É, ele é muito parecido. Você, principalmente o andar, né? Eu acho que é a mesma coisa, né? Meu filho, ele fez uma cirurgia no e teve que deslocar a mandíbula, né? Uma cirurgia que ele fez, e eu acho que foi lá no Egito, algum problema que ele tinha. Pronto, então mudou. Eu acho que mudou, sabe? Isso aí, ele ficou diferente após essa cirurgia. Mas aí o jeito de sorrir, aquela paixão por criança, que ele é louco por criança também, igual a mim, né? E o jeito de andar é idêntico.
3: Realmente. Você já é avô, não?
4: Não, ainda não. Não tive essa satisfação ainda, né? Independente. Eu tenho curiosidade, claro, eu acho que como. A gente veio pra isso.
3: Teve um entrevistado aqui que tava dando um carro pra quem desse um neto primeiro e tá ainda sem neto.
4: Eu tenho um amigo que desse jeito, assim, que ele falava, eu dou um quarto, eu dou mobiliado. Que ele tem três filhos, né? Demorou, mas todos os três, quando veio, foi quase um em cima do outro.
3: Eita, teve que fazer um sorteio pra dar quarto.
4: É
3: isso, e a vida. Você que está aí acompanhando a 105 FM, lembrando que o essencial é sempre às terças e quintas, tá? Esse programa aqui vai ao ar nessa quinta-feira e também no próximo sábado, às 16 horas. Às 17 horas, o da quinta. Não, esse é o programa da quinta, vai no domingo às 16 horas. O da terça vai no sábado às 14 horas. 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E você que está aí ouvindo, tem gente que vai no carro ouvindo, aí quando chega em casa, aí não quer perder e fica em casa.
4: Eu já percebi, eu sei disso.
3: Fica esperando para saber o final da história aí, o que é que vai acontecer. Né? E a gente vai terminar conversando sobre essa questão da atualidade. Hoje você continua fazendo voz e violão. Tem também o seu trabalho com o pessoal de banda.
4: Tenho, Lilian, e eu fazer também, aproveitar aqui, fazer uma propaganda, que além desse, nesse meio termo aí, eu também sou consultor de segurança e saúde no trabalho.
3: É uma coisa
4: completamente diferente, porque eu sou tecnólogo de tech segurança do trabalho já faz um tempão, né? Então poucas pessoas conhecem esse meu lado aí. Eu tô visitando cliente e chega assim: eu conheço você da música, você canta. Eu digo sim, mas um não atrapalha o outro, né? Então pronto, hoje já nós temos alguns clientes aqui na cidade de Mossoró e tudo. Já hoje, agora de 1h30, nós temos um encontro, né? Uma videoconferência com o cliente. E é isso aí, minha querida. É isso aí, estamos aí na. Com as bênçãos de Deus, com saúde, graças a Deus.
3: Amém.
4: Amém.
3: Que muitos anos a gente possa
4: sim.
3: se encontrar.
4: É sim.
3: Né, fazendo o que a gente gosta, que isso é que é bom, né?
4: É sim.
3: A gente poder fazer o que a gente gosta. Porque às vezes a gente tem necessidade de fazer outras coisas. Mas poder, por exemplo, ele tem esse trabalho, mas pode cantar ainda, né? Eu tô aqui, tô na TV, tô no jornal agora. Nunca tive, né? Não sou jornalista, gosto de dizer, sou comunicadora por paixão, né? Por vocação. Eu acho que desde pequena meu sonho era esse, era dançar Roberto Leal em frente à televisão, desligada, para poder me ver dançando e meu pai me assistindo.
4: E eu tenho como artista, eu sempre brinco isso, né? Olha, comunicadores, cantores, atores, isso é arte. A gente ali, Lilian, tá tudo num balaio. Eu sempre falo isso. Sempre é comunicação. Né? Voz, você se prepara, você vai ficar aflitíssima se você tá rouca para comunicar. É simples e assim.
3: É, o trabalho, né? A nossa ferramenta é a voz.
4: Isso, pois é.
3: Então vamos terminar. Você vai pedir outra, porque como a gente conversou muito, o programa só teve dois blocos, não por falta de assunto, pelo contrário, por muito assunto. Pra terminar, qual a música que você quer pedir aí pra ouvir?
4: Bom, para as pessoas conhecerem também um outro lado meu de composição, eu vou pedir uma música minha, chamada Será Que É Você.
3: Então tá aí, pra terminar, a composição do Jonas Filho. Quiser saber mais sobre ele, tem Instagram?
4: @jonas.filho. O Jonas tem um H, né? @JONAS @JONAS Jonas.filho.
3: Instagram é o meio mais que você se comunica
4: hoje. É, né? Tem Facebook, mas é mais Instagram, né?
3: É nem telefone, mas a gente tem.
4: É,
3: né?
4: Instagram.
3: Se perder o celular, não sabe mais o telefone de ninguém, mas vá no Instagram.
4: Que
3: a
4: acha?
3: Gente dá um jeito de entrar no Instagram.
4: É, e pronto, e chega lá. É, é.
3: Depois vamos terminar com essa música linda, composição e canção com o Jonas Filho. Muito obrigada pela audiência. Até o próximo Essencial aqui na 105 FM Santa Clara, a boa de Mossoró.
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2: Hora certa. 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